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1: Bem-vindo a este espaço de apresentação das mais recentes descobertas arqueológicas oriundas da Terra Santa, aqui na sua rádio. Em dezembro de 2022, o canal oficial da Autoridade Israelita das Antiguidades anunciou que foi escavado em Israel, na região de Shephelá, a 50 km de Jerusalém, uma câmara sepulcral com 2 mil anos, sendo um dos mais impressionantes espaços funerários judaicos descobertos em Israel. O túmulo era definido por um pátio e uma caverna com várias câmaras funerárias, com nichos escavados na rocha, havendo também diversos ossários partidos dispersos pelo local. Estes ossários, que voltaremos a falar neles noutra ocasião, são caixas de pedra de pequena dimensão, onde eram guardados os ossos de cada membro falecido da família, segundo o costume de sepultamento judaico. A necrópole foi detectada há 40 anos, por saqueadores de antiguidades que a violaram em busca de tesouros. Naquela época, acabou por sofrer escavações arqueológicas de emergência em pontos específicos para avaliar os estragos, mas somente com as novas sondagens realizadas no final de 2022 se obtiveram resultados surpreendentes. Os arqueólogos detectaram um grande pátio com uma arquitetura pétrea complexa, com paredes de cantaria e arcos elevados e o chão revestido de mosaico. A entrada na gruta era ladeada por pedras esculpidas, com belos desenhos decorativos, vegetalistas. Geralmente, nestes túmulos, o pátio que conduz ao interior das câmaras funerárias é escavado na rocha, e este não é feito em cantaria, o que mostra um requinte e uns meios financeiros pouco usuais que atestam que a tumba pertencia a uma família judaica com grandes posses económicas que investiu na preparação do seu futuro espaço sepulcral. O costume judaico de sepultamento primário em grutas e sepulcros abertos na rocha é bem conhecido. A própria tumba de José de Arimateia, onde é descrito que foi sepultado Jesus Cristo, seria uma caverna deste tipo, com a entrada fechada por uma grande laje de pedra. Agora, o mais surpreendente deste achado é que os investigadores concluem que a caverna acabou por se transformar, mais tarde, numa capela cristã dedicada a Salomé, uma personagem citada pontualmente nos evangelhos canónicos e nos escritos apócrifos. Os arqueólogos chegaram a esta conclusão com base nas dezenas de cruzes e grafitos antigos existentes nas paredes da caverna, gravados durante os períodos bizantino e islâmico inicial, isto é, entre os séculos IV e IX d.C. Entre eles surgem as palavras Salomé, Jesus e outros nomes anónimos escritos por peregrinos. A inscrição mais importante até está redigida em grego e diz: dedicado à Santa Salomé por Zacaria Benquerelis. Esta Salomé aqui venerada é uma figura misteriosa, segundo os historiadores. Em primeiro lugar, o nome Salomé, que em hebraico deriva de Shalom, isto é, a pacífica, era muito apreciado no período do Segundo Templo, sobretudo entre as famílias nobres das dinastias Asmoniana e Herodiana. Lembram-se da dançarina que pediu a cabeça de João Batista ao rei Herodes, que também se chamava Salomé?

Salomé. Mas há outra Salomé, que aparece brevemente citada no Evangelho de Marcos, frequentemente identificada como a mãe dos discípulos Tiago e João. Contudo, a Salomé venerada neste lugar, segundo a tradição latina tardia, seria uma das três filhas de Ana, sendo familiar de Maria, mãe de Jesus. E de acordo com o livro apócrifo de Tiago, ela terá sido chamada para participar do parto de Jesus. E acontece que duvidou que o bebê tivesse nascido de uma mulher virgem. Segundo a narrativa, como castigo, a sua mão ficou mirrada e só foi curada quando ela segurou mais tarde o bebê nos braços. Mas, por um lado, a identificação de Salomé como a parteira de Maria é uma hipótese que carece de comprovação, como é natural. E também não se sabe ao certo como é que esta caverna funerária veio a ser associada a ela. Segundo os arqueólogos, a conexão pode ter começado só no século V, quando se deu um aumento considerável do número de peregrinos cristãos que visitavam a Terra Santa, procurando locais e sepulcros de personalidades referidas nos Evangelhos e tornando esses lugares sagrados. Provavelmente, a Salomé desta caverna sepulcral faria parte de uma família judaica de alto status na Judeia, cujo nome apareceu gravado num dos ossários que estariam primitivamente aqui depositados, e a tradição de identificar o local com Salomé começou a ganhar força, não tendo, porém, nada a ver com a primitiva personagem da tradição cristã. Sabem, é muito frequente em Israel o achado de ossários que identificam o nome do defunto. Em próximas crónicas iremos falar de alguns casos muito conhecidos, como o ossário de Caifás ou o polémico e ambíguo ossário de Tiago, irmão de Jesus. Cada vez que é identificado um destes ossários epigrafado, abre-se mais uma página de história antiga e confirmam-se nomes citados na Bíblia. Mas atenção, estas epígrafes funerárias são muito lacónicas e quando apresentam nomes conhecidos da narrativa bíblica, haveria centenas de cidadãos apelidados por eles no tempo de Cristo. O que é certo é que a veneração da caverna de Salomé continuou nos períodos

Estas epígrafes funerárias são muito lacónicas. E quando apresentam nomes conhecidos de narrativa bíblica, haveria centenas de cidadãos apelidados por eles no tempo de Cristo. O que é certo é que a veneração da caverna de Salomé continuou nos períodos

0: Estas epígrafes funerárias são muito lacónicas. E quando apresentam nomes conhecidos de narrativa bíblica, haveria centenas de cidadãos apelidados por eles no tempo de Cristo. O que é certo é que a veneração da caverna de Salomé continuou nos períodos online.
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1: Já alguma vez desistiu de algo que procurava há vários anos atingir ou obter? Como é que se sentiu após ter tomado essa decisão de desistir? Desistir de algo pode tornar-se algo muito doloroso, mesmo sendo o caminho mais fácil. Embora o facto de desistir possa ser mais fácil do que manter-se no processo de conquista, não significa que isso não nos marque de uma forma relevante. Ainda assim, o pensamento que vem à nossa mente é o de que desistir torna as coisas mais fáceis, apesar da escolha em desistir não ser a escolha certa. Todos os processos são compostos de etapas. Há etapas em que os nossos esforços representam um avanço no processo, há outras em que o nosso esforço não resulta em nada de relevante. O que acontece por vezes é que essas etapas apenas se iniciam nas condições erradas. Ray Kroc era um jovem americano que ambicionava ter um negócio próprio. Ray fez várias tentativas para atingir esse objetivo, mas as suas tentativas traziam-lhe pouco retorno financeiro. Certo dia, um pequeno restaurante encomendou-lhe 8 máquinas de batidos. Curioso pela compra, foi ele mesmo entregar a encomenda na Califórnia, onde estava localizado esse restaurante. Ao olhar para o modelo de negócio que aqueles dois irmãos possuíam naquele restaurante, decidiu propor-lhes uma sociedade com vista a expandir o negócio através do modelo de franchising. Após 35 anos de tentativas de criar um negócio para si mesmo, tinha chegado agora o momento em que o sonho se tinha realizado. Foi já no final da sua vida que Ray viu o seu sonho realizar-se, e isso deveu-se muito à sua persistência. Após várias tentativas falhadas, Ray tinha agora o negócio da sua vida, e o mundo da restauração nunca mais foi o mesmo a partir do momento em que a sua cadeia de hambúrgueres McDonald's se expandiu no mundo. Há momentos na vida em que não desistir é a única forma de vencer as batalhas e os desafios da vida. Por norma, é a ausência de resultados que faz com que as pessoas procurem desistir. Mas a vida não pode ser medida apenas por resultados. A vida não funciona dessa forma, muito menos quando nos relacionamos com Deus. Quando nos relacionamos com Deus, vão existir muitos momentos em que os resultados não serão visíveis. Ninguém planta uma árvore hoje e arranca após um mês por não ter fruto. Os processos levam tempo e nós lidamos muito mal com o tempo. Para Ray Kroc foram 35 anos. Para nós, podem ser muitos mais. A Bíblia conta a história de um homem que foi chamado por Deus para enviar uma mensagem de alerta ao povo de Israel. Israel era liderado por um rei que se tinha afastado de Deus e tinha casado com uma mulher que tinha outros deuses. O povo estava então a caminhar para o mesmo caminho que o rei e a rainha incentivavam. É então que Elias é enviado a lançar um alerta para o povo. Ao saber que Elias estava a tentar levar o povo novamente para a adoração exclusiva a Deus, o rei não gostou muito da ideia e foi confrontar Elias. Para que fosse visível a todos qual Deus era de facto verdadeiro, foi agendado um evento no Monte Carmelo. Nesse evento, Deus e Baal, que era o nome do Deus adorado pelo rei, deveriam manifestar-se de forma sobrenatural sobre um altar onde estava um animal. Como seria de esperar, apenas o altar de Elias teve a manifestação sobrenatural de Deus, e Elias ficou confiante de que aquele seria o momento do retorno de Israel para Deus e que a sua vida seria então um mar de rosas. Mas não foi isso que aconteceu. Elias não obteve o resultado que esperava. O rei decretou que ele fosse morto e ele teve de fugir. Desanimado, frustrado e depressivo, Elias vai colocar-se debaixo de uma árvore no meio do deserto e pede a Deus para morrer por causa do seu insucesso. Mas os planos de Deus não tinham terminado por ali. Elias olhava para uma fração e achava que aquilo era um todo, mas Deus tinha um plano maior. Deus alimentou Elias para uma caminhada de 40 dias até que chegou ao Monte Horeb. Deus vai então perguntar a Elias: "Que fazes aqui?" A resposta de Elias não é muito diferente da nossa nas situações em que não vemos o retorno do nosso esforço. Ele respondeu: "Tendo lutado com zelo ardente pelo Senhor, Deus Todo-Poderoso, porém o povo de Israel quebrou a aliança que tinha contigo, derrubou os teus altares e matou à espada todos os teus profetas. Só fiquei eu, mas também me querem matar." Deus vai então responder a Elias: "Volta outra vez para trás." Deus vai dar instruções a Elias de como devia proceder para cumprir a missão que ele lhe tinha confiado. Ao passar por momentos que não estava à espera, Elias achou que era o momento de desistir. Achou que não era capaz de cumprir a função para a qual tinha sido chamado. Para Elias, desistir era

0: A melhor coisa a fazer, mas não era esse o plano de Deus. Talvez esteja neste momento a passar por uma luta que dura há vários meses ou anos. Talvez já tenha pensado em desistir, mesmo sabendo que esse era o plano de Deus para si. Mas com a experiência de Elias e de Ray Kroc, assim como de muitos outros que tiveram processos difíceis, quero deixar-lhe a mesma reflexão que Deus deu a Elias. O que é que fazes aqui? Se calhar estagnou por ausência de resultados. Se calhar regrediu por causa de ameaças e ataques de terceiros. Mas o que Deus quer é que serene as suas emoções, fortaleça o seu físico e aceite a sua indicação de voltar para trás. Lembre-se que o facto de você não ver resultados não significa que algo não esteja a acontecer para além do seu alcance. Há momentos em que o nosso maior esforço é apenas confiar em Deus e esperar que Ele produza os resultados. O meu desejo é que nos momentos onde a solução pareça não aparecer, possa ir até Deus, para que Ele lhe dê a força e as instruções para que volte à luta na busca daquilo que Ele já preparou para si.
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1: Olá e muito obrigado por estar desse lado em mais um episódio do Diário da Saúde. Hoje quero falar-lhe de algo muito simples, mas com um poder enorme. A bondade. Por vezes basta um simples gesto para mudar o dia de quem o recebe e também o de quem o pratica. E talvez seja um bom momento para parar um instante e pensar: quando foi a última vez que fez um gesto de bondade sem esperar nada em troca? O interessante é que a bondade tem um efeito real e até cientificamente comprovado na saúde e no bem-estar, tanto de quem a recebe como de quem a pratica. Pequenos gestos, como um sorriso, um obrigado, um elogio sincero ou um simples ato de ajuda, ativam áreas do cérebro ligadas ao prazer e à ligação social. Aumentam a produção de dopamina e oxitocina, as chamadas hormonas da felicidade, que reduzem o stress, fortalecem o sistema imunitário e até ajudam a regular a pressão arterial. Ou seja, fazer o bem faz bem. E o melhor de tudo é que não custa nada. Hoje pode praticar a bondade de mil e uma formas. Dar um abraço a um desconhecido, oferecer uma flor, ajudar quem precisa, doar roupa, livros ou comida, sorrir a quem se cruza consigo, agradecer a quem o apoia ou até dar o primeiro passo para se reconciliar com alguém. Cada pequeno gesto é uma semente e quanto mais bondade semearmos, mais saudável e humana se torna a sociedade em que vivemos. Os especialistas lembram que as pessoas que cultivam a empatia e a compaixão tendem a sentir-se mais felizes, a viver mais tempo e a lidar melhor com as adversidades. A bondade é, no fundo, um excelente remédio natural, gratuito, sem efeitos secundários e acessível a todos. Por isso, coloque a si próprio este desafio. Faça algo gentil, mesmo que ninguém veja. Um pequeno gesto pode não mudar o mundo inteiro, mas pode mudar o dia de alguém. E quem sabe, o seu também. Volto no próximo episódio com mais uma página do Diário da Saúde para continuarmos juntos a construir uma vida mais equilibrada, mais positiva e, claro, mais bondosa. Até lá, cuide de si, cuidando dos outros.
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Olá, querido ouvinte. No último programa caminhámos juntos com Israel na travessia do Jordão. E talvez o prezado ouvinte tenha sentido que aquele momento não era apenas uma passagem física, mas, sobretudo, uma declaração espiritual. Deus estava a inaugurar uma nova etapa na vida do seu povo. Hoje, porém, encontraremos Israel diante de um novo desafio. Talvez ainda maior do que o Rio Jordão a transbordar. Porque, querido ouvinte, depois de cada vitória, há sempre uma nova muralha que se ergue diante de nós. E é precisamente aí que Deus continua a revelar quem Ele é. Israel tinha entrado em Canaã, mas ainda não a possuía. À sua frente estava uma terra habitada por povos poderosos, unidos pelo medo de um inimigo comum. Eram guerreiros experientes, equipados com carros de ferro, conhecedores do terreno, protegidos por cidades fortificadas, moradas até aos céus, como diz o texto sagrado. Humanamente falando, Israel não tinha qualquer hipótese. E talvez o prezado ouvinte também já tenha estado diante de situações em que tudo parecia indicar a derrota. Mas é precisamente nesses momentos, querido ouvinte, que Deus nos lembra que a vitória não depende da nossa força, mas da sua presença. À frente deles erguia-se Jericó, uma cidade rica, orgulhosa, entregue ao culto a Astarote, a deusa da lua. Era um centro de idolatria e de corrupção, de práticas degradantes. Mas para Israel, que ainda trazia na memória o desastre moral de Baal-Peor, aquela cidade representava tudo o que era contrário à santidade de Deus. E, no entanto, era ali que tinham de começar. Querido ouvinte, às vezes Deus leva-nos a enfrentar precisamente aquilo que mais nos repugna, não para nos contaminar, mas para nos libertar do medo e afirmar a sua autoridade sobre tudo o que se levanta contra ele. Josué sabia que Jericó era o primeiro passo, mas antes de agir, procurou a Deus. Retirou-se para orar, para meditar, para pedir direção. E foi ali, nesse silêncio, que teve um encontro que mudaria tudo. Viu diante de si um guerreiro imponente, com uma espada desembainhada. Embora no início não tivesse percebido bem quem era, com o decorrer da conversa, apercebeu-se que estava diante do príncipe do exército dos céus. Logo após este encontro, Deus disse-lhe: "Tenho dado na tua mão Jericó." Repare que Deus não lhe diz "vou dar-te", mas "tenho dado". A vitória já estava decretada no céu, ainda antes de acontecer na terra. E é aqui, querido ouvinte, que a história se prepara para um dos momentos mais extraordinários da Bíblia. A queda de uma cidade, não pela força das armas, mas pela obediência da fé. Repare que Deus não queria apenas derrubar muralhas. Queria também ensinar ao seu povo a confiar nele, mesmo quando o método parece estranho ou o caminho parece absurdo. Será que Deus hoje também não o está a chamar, querido ouvinte? Talvez um chamado à obediência, mesmo sem compreender ainda tudo. A confiar e a avançar, mesmo sem saber como as coisas vão terminar. A fé não é apenas acreditar que Deus pode. É caminhar quando Ele manda, mesmo quando não entendemos o porquê. Quando Josué recebeu de Deus as instruções para a queda de Jericó, talvez o seu coração tenha sentido tanto espanto como alívio. Não haveria um assalto à cidade, não seria conquistada com instrumentos de ataque, não seriam usadas estratégias humanas. Apenas

Apenas uma marcha silenciosa, uma arca à frente, sete sacerdotes com trombetas e um povo que obedecia sem compreender. E talvez o prezado ouvinte também já tenha vivido momentos em que Deus lhe pediu para avançar sem perceber o porquê, sem ver o resultado, sem entender ainda o método. A fé é disso que trata, prezado ouvinte. Nem sempre é compreender tudo, mas confiar apenas. Jericó estava em alerta máximo. As sentinelas observavam cada movimento, tentando decifrar aquele cortejo estranho que rodeava a cidade uma vez por dia. Alguns riam, outros tremiam, outros lembravam-se do Mar Vermelho e do Jordão e perguntavam-se que prodígio poderia vir a seguir. Mas Israel caminhava em silêncio, e talvez isto nos diga alguma coisa. Há na realidade batalhas que não se vencem com barulho, mas com obediência silenciosa, com submissão e muita perseverança. Durante 6 dias, o povo rodeou a cidade apenas uma vez, e no 7º dia, ao romper da manhã, Josué ordenou que marchassem 7 vezes. Imagina o que se passava no coração daquele povo. A cada volta, as muralhas continuavam firmes. A cada volta, parecia que nada acontecia. A cada volta, a fé era testada. E talvez o prezado ouvinte também esteja a viver um 7º dia em que Deus o chama a continuar, mesmo quando nada muda, mesmo quando tudo parece igual, mesmo quando o milagre ainda não se vê. A fé não é apenas acreditar que Deus pode, é continuar a obedecer enquanto Ele não faz. Quando a 7ª volta terminou, Josué deu a ordem. As trombetas soaram como um estrondo que ecoou pelas colinas e o povo levantou um brado poderoso. E então, querido ouvinte, aquilo que parecia impossível aconteceu diante de todos. As muralhas sólidas e imponentes, muralhas que eram o orgulho daquela nação, tremeram, estremeceram e caíram por terra. Não foi um tremor natural, não foi uma falha estrutural. Não foi uma obra humana, foi o toque da mão de Deus. E talvez o prezado ouvinte precise hoje de lembrar que Deus ainda derruba muralhas. Muralhas de medo, de pecado, de culpa, de impossibilidades e de opressão. Quando Ele fala, nada permanece em pé contra a Sua palavra. A cidade foi tomada. Tudo o que nela vivia foi destruído, excepto Raab e a sua família, porque ela acreditou no Deus de Israel quando todos os outros o rejeitaram. Querido amigo, isto não é profundo? A fé de uma mulher marginalizada salvou uma casa inteira. E talvez o prezado ouvinte também precise de saber que a fé que se exerce hoje pode salvar a sua família, pode abrir portas, pode mudar destinos. Jericó foi queimada. Os seus tesouros foram consagrados ao Senhor e o próprio local da cidade foi amaldiçoado para que nunca mais fosse reconstruída como fortaleza. Deus queria que Israel entendesse que a vitória não era deles, mas dele, de Deus. Que não entraram em Canaã pela força do braço, mas pela força da palavra. Que não conquistaram Jericó pela sua habilidade, mas pela sua obediência. E talvez aqui, prezado ouvinte, também precise lembrar que as maiores vitórias da vida não vêm da nossa capacidade, mas da nossa entrega. Mas, querido ouvinte, enquanto Israel celebrava, um pecado oculto germinava no acampamento. Um pecado que ninguém via, mas que Deus via. Um pecado que parecia pequeno, mas que traria uma derrota vergonhosa àquele povo. E é aqui que a história se prepara para uma viragem inesperada. Algo que nos ensina que a maior muralha não é o que está diante de nós, mas o que se esconde dentro de nós. Talvez o prezado ouvinte também saiba pela sua própria experiência que os maiores perigos espirituais não são os que se levantam diante de nós, mas os que se escondem dentro de nós. A muralha de Jericó tinha caído, mas havia uma outra muralha, mais profunda e mais resistente, que precisava ser derrubada, a muralha do pecado secreto. Logo depois da vitória, Josué decidiu avançar contra Ai, uma pequena cidade aparentemente insignificante.
Os espias voltaram com confiança exagerada. Não é preciso todo o povo, bastam só uns poucos de homens. Querido ouvinte, como é fácil, depois de uma grande vitória, baixar a guarda. Como é fácil confiar na força do braço quando Deus acabou de mostrar que a vitória vem apenas da sua mão. Israel avançou sem consultar o Senhor, sem buscar direção, sem perceber que havia algo errado no acampamento. E o resultado foi devastador. Os homens de Ai resistiram. Israel fugiu em pânico. 36 homens morreram e o coração do povo derreteu-se, tornou-se como água, diz as Escrituras. Josué, angustiado, rasgou as suas vestes e prostrou-se diante da arca. E talvez o prezado ouvinte também já tenha vivido momentos em que a sua derrota inesperada o levou a perguntar: Senhor, porquê? Josué chamou: Ah, Senhor Jeová, por que fizeste passar este povo o Jordão para nos entregares nas mãos dos amorreus? Que direi, pois Israel virou as costas diante dos seus inimigos? Querido amigo, estas palavras são tão humanas. São o clamor de alguém que não entende, que sofre, que teme pelo futuro. Mas Deus respondeu com firmeza: Levanta-te, Israel pecou. Não era tempo de lamentar, era tempo de agir. Havia pecado no acampamento, um pecado escondido, mas que contaminava toda a congregação. Sabe, querido ouvinte, o pecado nunca é apenas individual. Ele espalha sombra, fragilidade e derrota sobre todos os que nos rodeiam. Deus ordenou que o culpado fosse descoberto. E a investigação começou, tribo por tribo, família por família, casa por casa, até que o dedo de Deus apontou para um homem, Acã, da tribo de Judá. Querido ouvinte, imagina o peso daquele momento. Acã tinha visto a derrota de Ai. Tinha visto Josué, os anciãos prostrados de joelhos no pó da terra. Tinha ouvido a proclamação de que havia pecado no acampamento. Tinha sentido o cerco a apertar quando a sua tribo foi escolhida, depois a sua família e depois a sua casa. Mas permaneceu em silêncio até que não se podia esconder. Talvez isto também seja uma advertência para nós. Há uma grande diferença entre confessar porque o Espírito nos convence e confessar porque já não há como negar. Quando finalmente falou, Acã disse: Verdadeiramente pequei contra o Senhor Deus de Israel. E descreveu o que tinha tomado: uma capa babilónica, 200 siclos de prata e uma barra de ouro. Querido ouvinte, repare como ele ainda chama a capa boa, mesmo quando ela o conduz à morte. O pecado sempre se apresenta como algo atraente, desejável e justificável. Mas o seu fim é sempre a destruição. Os mensageiros correram à tenda, escavaram o chão e lá estava tudo escondido. O pecado sempre acaba por vir à luz. A sentença foi pronunciada. Acã e tudo o que lhe pertencia foram destruídos no Vale de Acor, o Vale da Perturbação. E um grande montão de pedras ficou ali como testemunho. Querido amigo, esta história é dura, mas é uma história necessária. Mostra-nos que Deus leva o pecado a sério, não porque deseja destruir, mas porque deseja preservar a vida do seu povo. Mostra-nos que a cobiça, tão comum e tão tolerada, é um veneno espiritual que corrói a alma. Mostra-nos que o pecado escondido traz derrota, mas o pecado confessado traz a restauração. E talvez o prezado ouvinte também precise hoje de olhar para dentro, com humildade, com sinceridade, com coragem, porque antes de Deus derrubar muralhas exteriores, Ele derruba muralhas interiores. Antes de nos dar a vitória, Ele chama-nos à verdade. Antes de nos conduzir para a frente, Ele chama-nos ao arrependimento. Percebemos que a queda de Jericó não termina com as muralhas que desabam, mas com os corações que precisam de ser examinados. Porque, querido amigo, a maior ameaça do povo de Deus nunca vem de fora. Não são os inimigos declarados, não são os incrédulos, mas são os blasfemos. A maior ameaça vem daqueles que, professando o nome de Cristo, vivem de forma incoerente com esse nome. São esses que impedem as bênçãos de Deus de fluírem, que enfraquecem a Igreja,
que abrem brechas espirituais por onde o inimigo entra. E talvez o prezado ouvinte também já tenha visto isto. Não é o mundo que destrói a fé, é o pecado escondido dentro do acampamento. Quando a Igreja enfrenta frieza espiritual, quando há declínio, quando os inimigos de Deus parecem triunfar, a primeira reação não deve ser o desânimo, mas o exame. Não é tempo de cruzar os braços, mas de perguntar: há algum aquém entre nós? Há algum aquém dentro de mim? Querido ouvinte, esta é uma pergunta séria, mas também uma pergunta necessária, porque Deus não abandona o seu povo. É o pecado que o entristece. Antes de restaurar, ele chama o arrependimento. Repare, Acã só confessou quando já não podia esconder-se. Viu a derrota em Ai, viu Josué prostrado, viu o povo angustiado, viu a investigação aproximar-se, mas permaneceu em silêncio até que o dedo de Deus apontou a sua casa. E talvez isto também seja uma advertência para nós. Há uma grande diferença entre confessar porque o Espírito nos convence e confessar porque já não temos como negar.

0: mas permaneceu em silêncio até que o dedo de Deus apontou a sua casa. E talvez isto também seja uma advertência para nós. Há uma grande diferença entre confessar porque o Espírito nos convence e confessar porque já não temos como negar. Para restaurar, não para condenar. Ele chama à luz para que a graça possa agir. A cobiça de Acã começou pequena. Um olhar prolongado, um desejo alimentado, um pensamento tolerado. E como sempre acontece, um pecado puxou o outro. Primeiro viu, depois cobiçou, depois tomou, depois estendeu, depois mentiu. Querido ouvinte, o pecado nunca aparece de repente. Ele cresce em silêncio. E talvez esta seja a lição mais urgente desta história. Aquilo que alimentamos no coração, cedo ou tarde, moldou o nosso destino. A cobiça destruiu Acã, destruiu a sua família, trouxe derrota a Israel e entristeceu o coração de Deus. E, no entanto, é um dos pecados mais tolerados, mais disfarçados, mais ignorados entre o povo de Deus. Mas há esperança, querido amigo, porque o vale de Acor, o vale da perturbação, tornou-se mais tarde, pela promessa divina, uma porta de esperança. Deus transforma lugares de juízo em lugares de restauração. Deus transforma derrotas em novos começos. Ele transforma vozes de vergonha em caminhos de graça. Será que o meu prezado ouvinte se encontra hoje num vale assim? Talvez haja algo escondido, algo não resolvido, algo que precisa ser trazido à luz, não para condenação, mas para a sua cura. Porque Deus não abandona o seu povo. O seu intuito é corrigir-nos para nos restaurar e levantar. Querido ouvinte, que esta história o leve a confiar mais profundamente no Deus que derruba muralhas exteriores e também muralhas interiores. Que o leve a examinar o coração com humildade. Que o leve a confessar o que precisa ser confessado. Que o leve a caminhar na luz. E que o Senhor transforme o seu vale de Acor numa porta de esperança. Hoje vou ficar por aqui. Mas marque desde já encontro consigo no próximo programa para continuarmos a crescer com a palavra viva de Deus. Até lá, um grande e forte abraço deste seu amigo pastor Samuel Aires.
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1: Sheilinha chegando para mais um Lar e Família, com alegria de estar aqui com vocês. No programa de hoje eu quero falar sobre divórcio. Claro que tem casos e casos, mas no geral muitas mentiras são contadas por aí, que faz com que você não pare para pensar de uma forma racional no problema. Então Sheilinha resolveu vir aqui falar sobre as mentiras que o divórcio conta. Toma nota, se liga aqui nesse programa comigo, que eu tenho certeza que essas dicas que eu vou dar para homens e mulheres farão com que você pense e repense nisso. A primeira mentira que nós ouvimos, muita gente diz por aí, mais ou menos assim, ó: ah, não tá te fazendo feliz? Se divorcia logo. Minha gente, e desde quando você se casou achando que sua felicidade deve depender de outra pessoa? Nós já conversamos sobre isso por aqui, não é mesmo? Se você não está feliz, talvez tenha colocado toda a sua expectativa de felicidade nesse seu relacionamento. E com certeza, posso dizer, você vai ter frustração. Então entenda que você deve ser feliz e seu cônjuge é só o complemento para que juntos vocês sejam mais felizes. Então isso é uma mentira. A segunda mentira é: teve adultério? Tem que se divorciar mesmo. Será que é isso para todo mundo? E se houve arrependimento? Se houve mudança de atitude de quem te traiu? Por que você não vai reconciliar? Claro que cada um sabe o peso emocional da sua dor e muitas coisas precisam ser avaliadas, mas você não pode simplesmente achar que se houve traição, a regra sempre vai ser divórcio. A terceira mentira é: se divorcia, porque outro relacionamento vai te fazer melhor. Você merece coisa melhor. Já ouviu isso? Você merece coisa melhor. Ah, você realmente, você merece coisa melhor. Mas eu quero que você frise bem nessa frase: você merece coisa melhor. Só para te lembrar que quem fez a escolha desse casamento foi você. É, foi você, minha amiga, meu amigo. Porque nós já não estamos mais na época em que os nossos pais escolhiam os nossos cônjuges. Então, o que que você está esperando de melhor em outra pessoa? Você já parou para pensar nisso? O que você está esperando? O que você acha que a outra pessoa tem que fazer melhor para você? Isso aí que você pensa, já foi conversado com essa pessoa atual que você está? Já foi tentado mudar ou simplesmente vocês reclamam do outro e não gastaram tempo para pensarem nas mudanças? Lembre-se que destruir uma família para construir outra, isso não vem de Deus. A quarta mentira é: se divorcia, vai ser melhor para todo mundo. Antes eu quero fazer uma pergunta, que vai me dando até um negócio, a produção, vai me dando um negócio assim no peito, olha. Quero fazer uma pergunta para você. Vai ser melhor para quem? Esse todo mundo é para quem? É para você? Vai ser melhor para outra pessoa? Para os seus filhos? Então eu queria que você se lembrasse aí de pelo menos uma família que se desfez. E quanta dor e sofrimento houve, principalmente para as crianças, em que o tempo provou que isso não foi o melhor. Pelo contrário, separação traz dor, traz traumas, traz muito sofrimento, traz muita dor na alma. Então, essa história que vai ser melhor para todo mundo, isso é uma grande mentira. E a quinta e última mentira é: se divorcia, não tem mais jeito. Ai, gente, olha, são tantas mentiras. Essa é uma das que eu mais ouço lá naquele consultório. Pessoas que chegam desiludidas e muitos já falam assim: olha, Sheila, viemos apenas para você nos ajudar de como nós faremos com os nossos filhos, porque o divórcio já é certo. É, só que aí no decorrer das sessões entenderam que sempre há um novo caminho para aqueles que desejam percorrê-lo. Que um cede daqui, outro cede de dali, colocam a Deus em primeiro lugar e quando descobrem que essa é a única maneira de salvar seu casamento, os dois se reconectam. Quais mentiras Satanás está contando na sua cabeça hoje. Peça ao Senhor Jesus misericórdia, sabedoria, discernimento para sua tomada de decisão. Beijos da Sheilinha.
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1: Bem-vindo ao Comportamento, que está começando aqui na Rádio Novo Tempo. É sempre bom ter você aqui com a gente, juntos aprendemos mais com as histórias que recebemos aqui no nosso programa. Eu sou a Aline Carvalho e quem vai nos ajudar é a Priscila Bells. A Priscila é psicóloga. Priscila, a história de hoje é a seguinte. Meus vizinhos estão brigando muito ultimamente e por dividirmos parede, conseguimos ouvir tudo aqui em casa e meu filho de 6 anos está ficando assustado e eu não estou sabendo lidar com essa situação. Não sei o que fazer. Preciso de ajuda.
2: Olá, Aline, tudo bem? Olá para você também, ouvintes. A gente ouvir pessoas discutindo do outro lado da parede, seja em cima, embaixo, do lado, é sempre muito desagradável, né? E as crianças realmente se assustam. Elas têm mais dificuldade de entender o que está acontecendo do que a gente. Eu não conheço seus vizinhos, mas eu aconselharia você a separar um tempo para ter uma conversa com eles. A gente tem que resolver as questões antes do conflito, no momento que a coisa está pegando fogo mesmo. Bater na porta, perguntar se está tudo bem, ou um telefonema e dizer, olha, não quero interferir na discussão, os motivos, enfim, mas eu tenho uma criança, explicar exatamente o que acontece e ela tem se sentido com medo, assustada. Alguma coisa que vocês podem fazer com relação a isso? A gente sempre joga a responsabilidade para o outro do que a gente dizer, olha, essa situação está insuportável, está muito ruim, acusar, né? A gente pergunta, o que está acontecendo? Vocês podem pensar em alguma solução para que não esses gritos, né, esse barulho todo não assuste uma criança e outras pessoas, que tal vocês resolverem isso? Eu sei que falar assim parece fácil, né, a situação às vezes é bem mais complexa.
1: Muito obrigada, Priscila, por suas dicas. Muito obrigada, programa de hoje, por suas dicas. Por aqui, o programa de hoje se encontra no próximo. E a gente se encontra no próximo.
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1: O galo silvestre no colo. Não temas, porque eu sou o teu Deus, eu te fortaleço e te ajudo, eu te sustento com a minha destra fiel. Isaías capítulo 41, versículo 10. De vez em quando, ouço experiências em que animais selvagens esquecem ou vencem o medo natural que têm do ser humano. Talvez o Senhor permita tais incidentes para nos dar uma ideia de como será a nova terra. Certo dia de setembro, Jacqueline foi passear no bosque atrás da sua casa no Minnesota, Estados Unidos da América. Ela avistou um galo silvestre a não mais de 60 centímetros de distância. Depois de o observar por alguns momentos, Jacqueline decidiu sentar-se. O galo levantou-se e começou a caminhar lentamente pela beirada de um arbusto sem desviar o olhar dela. À medida que o tempo passava, parecia tornar-se mais acostumada à presença da jovem. Por fim, o galo silvestre começou a cacarejar suavemente e Jacqueline respondeu tentando imitá-lo. Ao ouvir esses sons, o galo aproximou-se e começou a andar em volta dela até se posicionar debaixo do braço com que Jacqueline se apoiava. Logo depois, deu uma voltinha e saltou para a perna da moça. Ficou ali parado por alguns instantes. Saltou fora e voltou a andar em volta dela. Desta vez, quando a rodeou, saltou para o colo. Isso continuou por cerca de 4 horas. Quando Jacqueline se levantou para ir embora, o galo começou a segui-la, de modo que ela se sentou novamente e deixou o animalzinho saltar para o colo. Num dado momento, o galo bicou a mão de Jacqueline e, diante do susto, ela decidiu que era hora de partir. Ao afastar-se, o galo saltou para um tronco e ficou a fitá-la como se dissesse: "Foi tão divertido para mim, volta outra vez, por favor." Não será maravilhoso quando os animais perderem o medo natural que têm do ser humano e podermos desfrutar da sua companhia como amigos, tal como Adão e Eva no Jardim do Éden?
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No programa de hoje, vamos estar olhos nos olhos com alguém cuja história de vida atravessa várias gerações e cujo legado influenciou e continua a influenciar muitas pessoas, mesmo sem que elas o saibam. Nasceu no Rio de Janeiro, a 29 de dezembro de 1944, Ennio Monteiro de Sousa. Cresceu num ambiente onde a música fazia parte do cotidiano. É filho do também compositor Jonas Monteiro de Sousa, autor de inúmeras composições que marcaram gerações de adventistas, entre elas a conhecida música infantil Pam, Pam, Pam, É Noé Que Está Batendo. É também neto de Albertina Rodrigues da Silva Simon, figura histórica do Adventismo brasileira e a primeira professora brasileira do então Seminário Adventista, atual UNASP. Formado em Matemática pela Universidade Federal do Rio de Janeiro, especializou-se na área de Informática, tendo desenvolvido uma carreira como consultor empresarial. Contudo, paralelamente à sua atividade profissional, foi cultivando aquela que sempre foi a sua grande paixão, a música. Autor de mais de uma centena de composições, três das quais estão atualmente no Inário Adventista. Se quiser, vá lá e veja 481, Nos Passos de Jesus, 487, Cristo Conta Comigo Agora, e 580, Invocação. Hinos, que continuam a fazer-se ouvir todos os sábados em milhares de igrejas adventistas espalhadas pelos países de língua portuguesa. Casado há 59 anos com Vilma Batista Monteiro de Sousa, é pai de dois filhos, a Susana e o Sandro, e avô de quatro netos, Ana Carolina, Rodrigo, Ana Luísa e Nicolás. Escolheu o nosso país para passar a melhor fase da sua vida, a sua aposentadoria. Recebemos aqui, na Novo Tempo, o professor Ennio Monteiro de Sousa.

0: muito bem-vindo.
1: É um prazer.
0: Obrigado pela honra que nos dá de estar aqui connosco e de ter uma história que acredito que pode inspirar muitas pessoas que vão ouvir este programa. Começo por fazer a pergunta que faço a todos os nossos convidados. Acredita que os seus 81, creio que tem 81 atualmente, anos de vida, podem ter alguma história e influenciar alguém que vá ver este programa?
1: Com certeza. A maneira como Deus tem conduzido minha vida me leva à vontade de testemunhar o que Ele tem feito por nós, por mim, por minha família.
0: Hénio, permita-me que lhe trate por Hénio, podia tratar por professor, enfim, tantos títulos que poderia dar, mas se me permitir tratar-lhe por Hénio. A sua filha Susana, ela escreveu o seguinte sobre o seu pai. Diz ela: "O papai é uma das pessoas mais brilhantes que eu conheço, não apenas pela sua inteligência, que é espantosa, mas também pela sua bondade e pela sua humildade." O que é que sente ao ouvir isto que a sua filha escreve sobre si?
1: Exagero dela.
0: Exagero. Será mesmo exagero? A verdade é que o Hénio tem, enfim, é versado em duas áreas que aparentemente parece que são completamente opostas, mas que se calhar poderá ajudar-me até se poderão juntar de alguma forma, que é a matemática e a música. Sempre teve facilidade em estar ligado a uma ciência exata como a matemática? Era bom aluno em criança?
1: Sim. Matemática sempre foi a minha matéria preferida na escola. Eu ficava feliz de dizer que quando chegava o momento das férias, eu pegava o livro de matemática do ano seguinte, corria aquilo tudo, aprendia o que tinha de aprender e durante um ano não aprendia nada de matemática, já sabia tudo.
0: Com 16 anos já era professor de matemática?
1: Já. Meu pai tinha um colégio na cidade de Volta Redonda, lá no estado do Rio de Janeiro. E ali eu já comecei muito cedo dando aulas de matemática, mesmo sem ter formação ainda. Uhum. Depois eu
0: foi
1: fiz a faculdade e me formei em matemática.
0: Mas vamos às suas origens. Eu nesta introdução falei na sua bisavó. Temos uma foto dela que acredito que
1: é
0: poderá ser
1: avó,
0: interessante. Exatamente, a sua avó, peço desculpa, a sua avó, que foi a primeira professora numa escola adventista, estou a dizer bem?
1: É no Colégio Adventista Brasileiro, que hoje é o NASP São Paulo.
0: Capão Redondo,
1: É do
0: não,
1: Capão
0: Capão
1: Redondo,
0: Redondo,
1: sabe?
0: sim.
1: Ela, quando foi criado isso aqui, os professores eram estrangeiros, ela foi uma das primeiras, foi a primeira professora, no caso feminino, né? E ela dava aula de português e latim.
0: O seu pai tem uma história muito interessante porque ele não tinha condições de vida nenhumas que lhe pudessem permitir estudar numa escola que presumo que fosse cara na altura. Como é que ele conseguiu, o seu pai?
1: Ele tentou, havia aquela condição de aluno industriário, onde o aluno pagava o estipêndio, né, através do trabalho.
0: O estipêndio em Portugal, presumo que seja. Nós aqui chamamos propina, mas propina no
1: Propina,
0: Brasil é outra
1: no
0: coisa
1: Brasil,
0: completamente
1: propina é outra
0: oposta.
1: coisa.
0: Uma mensalidade, digamos
1: É a
0: assim.
1: mensalidade. Ele queria fazer isso. Então, ele escreveu para o Colégio Adventista Brasileiro, que era como se chamava na época, pedindo para ir para lá. E insistiu, às vezes, não recebeu resposta. Aí ele foi com a cara e a coragem. Foi, fez uma mala, ele fez uma mala de madeira, porque ele tinha trabalhado com carpintaria, e juntou os poucos pertences e foi.
0: Estamos a falar nos anos 20, 30, por aí?
1: Mas foi antes, foi final dos anos 20. Final dos anos 20. E ele foi. E chegou lá e disse: eu vim aqui porque não me responderam, vim aqui arriscando. Ele disse: ah, não tem vaga. Ele disse: mas eu não tenho dinheiro para voltar. Então, permitiram que ele trabalhasse para ganhar o dinheiro suficiente para voltar. Mas ele se destacou tanto no trabalho que eles resolveram dar oportunidade para ele e aí ele estudou.
0: Temos uma foto do Ennio bem bebezinho ainda, que aqui terá quanto, qual a sua idade aqui?
1: Acho que 2 ou 3 anos.
0: Ou seja, é muito raro, pelo menos em Portugal, no Brasil talvez não tanto, mas em Portugal é muito raro alguém nos anos 40 ter uma foto em criança, devido ao facto de, enfim, de sermos uma sociedade um bocadinho mais pobre. Como é que o Ennio consegue ter fotos suas tão, tão novo?
1: Não sei,
0: não, claro, não sabe exatamente.
1: Não
0: alguém
1: sei.
0: Mais velho acabaria de saber. Mas nesta sua... Temos aqui uma foto já um bocadinho mais velho do Ennio. Aqui já teria que idade?
1: Creio que 18 ou 19 anos, 18. Por aí.
0: E temos ainda uma outra foto que eu gostaria que pudesse ver e que nos pudesse explicar. Esta aqui.
1: Ah, isso aqui eu estou com a Susana.
0: A Susana, que é a sua filha. Mas voltando ao seu... Há ainda uma quinta foto que eu gostava que o Ennio pudesse ver e que me ajudasse também a explicar quem é que está nesta quinta foto.
1: Aqui estou com a... Pelo que eu estou entendendo, é a minha mãe, tá? Uhum. E o meu pai na frente, tá? E estão ali atrás... meus sobrinhos.
0: Ah, ok.
1: Meus sobrinhos.
0: Mas então, quando falamos no seu pai, este senhor que vemos na foto é o seu pai.
1: Isso.
0: Que compôs esta música de Noé, é mesmo assim?
1: Essa é a música mais conhecida dele. Interessante que nesse cenário
0: também tem
1: ele
0: uma.
1: Tem uma música de criança também, mas não essa. Mas ele tem a música mais conhecida dele é o Pam Pam Pam. Mas ele tem uma outra música, um outro hino aqui que já estava no hinário antigo e está nesse também, que é a voz de Jesus. Eu ouvi muito doce a falar-me com amor a divina voz de Jesus. Ele compôs essa música, eu tinha o quê? 5 anos, 6 anos,
0: uhum.
1: Por volta disso.
0: Mas esta música de Noé especificamente, lembra-se quando é que ela compôs?
1: Sim.
0: Já era nascido?
1: Sim, sim. Eu tenho uma história interessante. Minha mãe, durante um certo tempo, era professora da Escola Sabatina Infantil. E ela ficava insistindo com meu pai que fizesse músicas para cada assunto. Tá?
0: Uhum.
1: Ele tinha de fazer uma música por semana. Nessa época, ele trabalhava para a empresa Dr. Milton Afonso.
0: Uhum.
1: E o Dr. Milton Afonso pediu que ele cuidasse durante um certo tempo do escritório em São Paulo. Então ele ia na segunda-feira e voltava na sexta-feira. E a minha mãe ia... Quando ele chegava, ia procurar nos bolsos do casaco dele a passagem que ele trouxe, que normalmente, na sexta-feira, quando ele voltava, ele fazia a pauta no verso da passagem e escrevia ali a melodia e colocava a letra. Foi assim que nasceram várias músicas para crianças, inclusive o Pam Pam Pam.
0: No verso do bilhete de ônibus, de autocarro?
1: Não, não, de avião.
0: De avião mesmo, ah, ok.
1: É, uhum. De avião. Então, no verso do bilhete, ele fazia a pauta. Sim. E colocava as notas.
0: E como é que esta música teve assim... Vai-me perdoar esta expressão, um sucesso tão estrondoso, porque, enfim, eu sou da década de 80, mas acredito que quem cresceu na década de 70 e na década de 90 e por aí fora conhece esta música. Ela foi
1: Sim.
0: transversal a toda a gente. Por que é que ela ficou assim?
1: Descobri que, inclusive, na África
0: também.
1: Também é a música conhecida.
0: Já agora, o interessante é que, como é que é? Bate na madeira, é pam, pam, pam, é o símbolo do martelo a bater, não é? No,
1: exatamente.
0: Nos pregos, não sei se eram pregos, não é que está batendo, como é que é o resto? Já não sei também.
1: É. É uma arca, ele está fazendo. Sim, sim, é pam, pam, pam. Ele está obedecendo ao que nosso bom Deus nos mandou.
0: Foi escrita nos anos 50, mais ou menos, deve ter sido por volta dessa altura.
1: Não, 60.
0: Anos 60. E como é que ela se espalhou tanto? O seu pai chegou a perceber a dimensão que esta música chegou a ter ou não?
1: Sim, ele acabou sabendo disso aqui, mas como ela espalhou, é impossível saber. Não, não era uma época em que se produziam muitos inários e colocava... As coisas iam passando de ouvido para ouvido, né? Iam passando assim. Essa é a época que o meu pai fazia. Meu pai não tinha uma divulgação, nem gravação, nem coisa nenhuma lá no Brasil. E isso era mesmo boca a boca.
0: E a verdade é que em 2026 estamos a falar nesta música e muitos dos nossos telespectadores conhecem-na perfeitamente. Já vamos falar também nas suas composições, Ennio, mas ainda falando aqui nesta influência que o seu pai teve, o seu pai foi a grande pessoa, foi a pessoa que o influenciou mais ao nível musical?
1: Com certeza. Foi, sim. Foi minha grande influência. Ele não conhecia, ele não tocava nenhum instrumento, mas ele compunha tudo mentalmente, escrevia.
0: E ele sabia escrever música? E ele escrevia com uma partitura normal?
1: Escrevia na partitura, sim, normal, sem problema. Ele foi autodidata sempre, né, em termos de música. Ele escrevia a partitura, mas não conseguia saber. Então, eu me lembro, quando eu era criança, ele ia para o piano, olhava as notinhas, procurava com cuidado, colocar os dedos nas teclas e... Ah, agora vamos para outro arquivo, outro acorde. E assim, não dava sequência. Depois que ele fazia o teste dele, ele chamava minha mãe para tocar.
0: Sim, porque a sua mãe é que era a pianista.
1: Era.
0: Um bocadinho ao contrário do caso do Ennio, em que o Ennio é pianista e a sua esposa, a Vilma, é cantora. Foi um bocadinho ao contrário.
1: É, ao contrário.
0: Temos aqui uma foto, já que falamos da sua esposa, do vosso casamento, que gostava que também que os nossos telespectadores pudessem ver. Em que ano é que terá sido? Isto foi...
1: 67.
0: 67. E depois temos agora uma mais recente, da sua esposa também com o Ennio. Esta aqui já é mais recente. Como é que vocês se conheceram? Como é que...
1: É, foi uma maneira interessante. Por três meses só, eu fui pianista do Arautos do Rei. Eu fui numa época, no intervalo de... nas férias escolares, e o pastor Farabi me convidou para tocar, porque ele estava precisando de um pianista, porque tinha perdido a pianista, e precisava de... Ele queria que eu continuasse, porque ele queria um homem. Para tocar, um pianista é um homem.
0: Temos mas aqui, estava... peço desculpa interromper, temos uma foto, eu não, creio que não será disso, mas é também mais ou menos dessa época, uma foto do Ennio também a tocar, terá sido mais ou menos, aqui não dá para perceber muito bem, mas terá sido mais ou menos nesta altura, não é?
1: É, exato, então, ali estava tocando, mas não tem a foto nesse registro do quarteto. O quarteto, a gente, fiquei muito pouco tempo, fiquei 3 meses, realmente. Durante esses 3 meses, foi no intervalo, nas férias escolares. Eu estava envolvido eu estava trabalhando no Instituto Petropolitano de Ensino, que é o Instituto Nacional Adventista, lá em Petrópolis. E ali eu comecei a trabalhar com o quarteto, acompanhados, e numa dessas viagens... Eu conheci a minha esposa, lá em Belo Horizonte. Tá? E aí, começamos a conversar. Ela tinha vontade de ir para o colégio. Eu disse que ia conseguir um lugar para ela no colégio. Ia procurar conversar com o diretor para conseguir um lugar para ela do sistema industriário, mesmo sistema que...
0: Do seu pai.
1: Do meu pai, né? Acabei conseguindo, né? E ela foi para lá, e aí desenvolvemos o nosso relacionamento e hoje estamos casados há 58 anos já.
0: Ou seja, se o Ennio nunca tivesse sido pianista dos Arautos do Rei, nunca teria conhecido a sua esposa.
1: Exatamente. Deus tem planos que a gente nem conhece.
0: É, Ennio, já falamos, enfim, do seu casamento, falamos também dos seus pais, falamos da sua carreira académica. Já percebemos que tinha toda a facilidade em estudar matemática. No entanto, como é que nasce aqui a questão da música, mais concretamente da composição e até enquanto pianista? Porque ser pianista dos Arautos do Rei não é para qualquer um e a verdade é que nunca aprendeu piano, pelo menos no sentido teórico do termo.
1: É verdade. Minha mãe tentou ser minha professora de piano.
0: E não deixou.
1: Tentou. Começou e tudo mais, mas ela desistiu. Eu acabei desenvolvendo, por minha conta mesmo, alguma coisa na questão do piano. Eu não me considero um pianista, eu me considero um tocador de piano. Tá, eu toco o básico aí, que dá suficientemente para acompanhar a congregação, a minha esposa, os cantores, isso é tudo. Eu acabei trabalhando mais imitando meu pai na composição.
0: Lembra-se da primeira composição que fez?
1: Eu não me lembro bem da primeira composição. Eu fui com 15, 16 anos, já fazendo alguma coisa. Eu diria que a primeira composição que eu disse, eu sou o compositor, eu posso trabalhar compondo para a minha igreja, foi quando eu escrevi o Pegadas, que no hinário anterior está com o nome de Nos Passos de Jesus. É o Pegadas. Tá nesse cenário novo está com o nome de Pegados, que foi o nome original que eu dei.
0: Uhum.
1: E daí eu disse, eu posso fazer coisas, porque esse hino não é porque que a gente não escrevia, não publicava. Eu escrevi a pedido do pastor Bechara. Isso foi apresentado num congresso em Manaus. E, de repente, descobri que o país estava cantando. Não sei como. Outra vez, o boca a boca.
0: Uhum. E das composições que tem, trouxe um hinário adventista. Qual é aquela que, olhando agora para trás e para as mais de 100 composições que teve, qual é aquela que ainda o marca muito?
1: É, realmente, essa pegada é a música que ficou mais aqui. Mas falando sobre o hinário, eu queria contar uma história. Algo que mudou na minha cabeça, porque esse hinário foi lançado em 2002, eu já estava em Portugal.
0: 2022, sim.
1: É.
0: Já agora peço mais uma vez, desculpa por interromper, mas só explicar aos nossos telespectadores o que é um hinário. Ou se quiser, o Ennio poderá explicar muito melhor do que eu. O que é um hinário para quem está descontextualizado?
1: É a coleção oficial de hinos que a igreja cria para ser usado nos cultos.
0: Uhum.
1: Nos cultos, nos nossos cultos, né?
0: Em que há uma reunião de hinos por compositores mais contemporâneos, mas também hinos clássicos, até de Martinho Lutero.
1: Esse hinário, ele tem um conjunto muito grande de músicas, composições brasileiras. Ele é o que marca esse aqui. Muito grande, tem muitos compositores. É isso que me chama a atenção quando o lançamento foi feito em 2022 e eu estava em Portugal. Eu tinha acompanhado meio de longe já o trabalho de elaboração aqui, que demorou muitos anos, deu muito trabalho para preparar. Eu tinha assistido outras mudanças de hinário no passado, na minha vida longa aí, mas o que me chamou a atenção aqui dessa vez foi o seguinte: a Casa Publicadora Brasileira produz o hinário adventista para o Brasil. Depois ele vai ser usado em Portugal, vai ser usado em Angola, Moçambique, Cabo Verde e outros países de fala portuguesa, meio que imposto. Porque, como o Brasil tem uma quantidade muito grande de membros adventistas, isso vem. Isso, quando foi lançado e eu estava em Portugal, por quê? Porque não se ouve, não se procura algo que seja produzido em Portugal ou dos países africanos de língua portuguesa, porque não buscar isso aqui? Mas isso jamais, creio que jamais foi pensado quando foi produzido esse cenário, e provavelmente eu não me daria conta de que isso está acontecendo se eu estivesse lá quando o Inário foi lançado. Hoje eu me pergunto, será que não era a hora de a gente ter um Inário que atenda, que reúna os talentos de toda a comunidade de fala portuguesa no mundo?
0: Sim, sim, sim. Porque a língua é a mesma.
1: Fica essa ideia aí. Né?
0: Apesar de propina ser uma palavra com conotações diferentes dependendo do país, a verdade é que a língua é exatamente a mesma.
1: Exatamente.
0: E aqui em Portugal também já têm sido feitas algumas, enfim, vou dizer a palavra tentativas, mas é um bocadinho mais do que isso, de ter também um Inário em português com compositores portugueses. Mas a ideia de juntar diversos compositores de diversas nacionalidades em que a língua seja comum é muito interessante.
1: Eu entendo a dificuldade de produzir um Inário, por exemplo, em Portugal, porque a população, o número de membros em Portugal é pequeno e o custo de produzir um Inário, pelo mesmo dos moldes do que se faz no Brasil, sim, é muito caro. Então fica difícil, tá? Então até faz sentido ter um Inário português. Faz sentido, mas as condições econômicas talvez não ajudem.
0: E o que é que sente quando vai a uma igreja, mesmo cá em Portugal, acredito que aconteceu, e que se depara que estão a cantar uma música sua e que ninguém faz a menor ideia que o compositor está ali sentado?
1: Isso acontece.
0: O que é que sente nessas alturas? Já se habituou?
1: Já aconteceu muitas vezes.
0: Porque, por exemplo, um dos hinos, que é um hino de invocação que muitas igrejas cantam, foi também o... Foi. Que se chama mesmo Invocação, o nome do hino.
1: É. Então, esse é
0: como
1: um...
0: É que é?
1: Quando eu cheguei em Almada, cantavam essa música. É.
0: Não sei se pode cantar um bocadinho desta música de invocação, só para quem lá estar em casa.
1: É. Tua santa presença, pedimos-te, ó Senhor, manda-nos teu Espírito.
0: É cantado.
1: Sei que foi cantado em vários lugares.
0: O irmão Enio frequenta a Igreja Adventista do Sétimo Dia em Almada. Então, ninguém, quando começou a ir lá pelas primeiras vezes, ninguém sabia que aquelas músicas eram suas.
1: Não, foi um pouquinho diferente. Quando eu estava... Era a época da Covid e as igrejas estavam dividindo quem ia na igreja num sábado não ia no outro.
0: Um espaço de não sei quantos metros entre pessoas, etc.
1: A frequência era dividida. E eu liguei para o pastor Daniel Bastos, que era
0: o pastor da Igreja
1: pastor
0: de Almada,
1: da Igreja de Almada, e falei com ele: olha, eu gostaria de ir à Igreja de Almada, cheguei aqui agora e tudo mais. E comecei a explicar. Ele perguntou meu nome e ele não estava me entendendo. Enio não é um nome muito comum em Portugal, pelo que eu descobri. Aí eu disse: ô pastor, eu tenho um Inário aí? Olha o 481. Sim. Aí ele, na mesma hora, que ele morou no Brasil.
0: Sim.
1: Ele lembrou do meu nome. Aí ele: ah, Enio, sim, eu sei. Quando eu cheguei na igreja, ele foi me apresentar. Esse aqui é o Enio que...
0: E aí já estragou tudo. já toda
1: Mas
0: a gente
1: teve
0: conheceu.
1: O caso, por exemplo, de um membro da nossa igreja lá, se não me engano é um angolano. Ele chegou e disse: olha, eu sempre cantei esse hino, né? É um outro hino, não é um hino, foi gravado pelo Leonardo Gonçalves, chamar Humor de Deus, e ele sempre cantei esse hino, agora estou conhecendo o compositor. Já aconteceu.
0: Porque essa música que o Leonardo Gonçalves gravou, é, se calhar faz com que uma nova geração também conheça as músicas do Ennio, mais jovem, não é? Não sei se também quer cantar um bocadinho dessa música, também para quem está
1: é
0: a ver-nos
1: saber. É na pétala de cada flor que se abre, eu leio que Deus é amor. Esse foi um hino que eu fiz baseado no primeiro capítulo do Caminho a Cristo. Então tem um trecho ali, um parágrafo desse texto, desse capítulo, que deu origem a essa música.
0: E que deu também origem ao musical, que já vamos falar mais à frente. Vamos para o nosso primeiro intervalo com Ennio Monteiro de Sousa, o nosso convidado no programa Olhos nos Olhos, e voltamos já a seguir.
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0: Segunda parte do programa Olhos nos Olhos. Estamos com Ennio Monteiro de Sousa, professor, um académico, um compositor, enfim, são muitos os títulos que eu poderia encontrar. Estamos basicamente a falar de música nesta parte do programa. Falava deste musical, que, aliás, na verdade fez dois musicais, mas se calhar começaria por este, em que falou desta música O Amor de Deus. Que musical é este e em que medida é que ele foi inovador para a altura?
1: A ideia que surgiu nos Estados Unidos é pegar a ideia dos musicais e para contar uma história com música. Isso começou a ser usado nas igrejas, com compositores importantes como Ralph Carmichael e John Peterson. Todos produziram musicais, mas o musical tinha também uma parte de coreografia, de interpretação.
0: Nós temos uma foto até desse musical que eu acredito que podemos mostrar agora, precisamente para ilustrar, ou seja, as roupas, as próprias músicas também são um bocadinho diferentes, não é? Mais apoteóticas.
1: Não, elas tinham de contar uma história. Tinham de contar uma história. Então, dependendo do ponto certo, ela tinha um caráter diferente, né? E a gente tentou fazer um musical americano, que nós traduzimos, e nós tivemos de pasteurizar, quer dizer, nós tivemos de eliminar tudo aquilo que era contrário à nossa cultura. Havia muita coisa de rock and roll ali envolvido. Então, nós tentamos, mas ficou forçado. E a igreja se dividiu. Ele disse, não, agora nós vamos fazer um outro musical, só que nesse aqui nós vamos mudar. Vamos fazer todo com o nosso padrão de música mais acessível ao brasileiro e com um tema adventista. Aí nós pensamos, por que não O Caminho a Cristo? Aí nós fizemos uma história em que um viajante está procurando saber o caminho que vai até Cristo. E nós íamos colocando os vários passos desse caminho, segundo os capítulos do... Falamos em arrependimento, confissão, fé, obras, bem seguindo o roteiro. E as músicas acompanhavam esse roteiro.
0: E o Ennio que as compôs todas?
1: Fiz todas.
0: Sim.
1: Tá. Então...
0: E foi bem aceito esse musical?
1: Foi muito bem aceito. Porque o que aconteceu é o seguinte, apesar das inovações que tem e tudo mais, a música era uma música bem dentro do padrão que fazíamos na época no Brasil. Então não houve, assim, um choque.
0: Mas alguém considera, ou se calhar vou reformular a pergunta, o Ennio considera-se de alguma forma a si mesmo um compositor mais inovador, ou se calhar que mais visionário, ou sempre teve a preocupação em ser mais consensual e que a música não abrisse brechas, no sentido em que não levantasse muros, mas construísse pontes?
1: Eu, no início, eu até fui mais inovador. Estava propagando coisas dos Estados Unidos, estava fazendo, vamos fazer aqui. Mas depois eu caí em mim e disse, não, eu tenho de fazer alguma coisa realmente adequada à nossa cultura. Então, isso mudou.
0: E agora que conhece, já está em Portugal há 5 anos, que conhece a cultura portuguesa, como é que vê esta diferença cultural, por exemplo, entre o Brasil, que também conhece, obviamente, muito bem, e Portugal, que também já conhece bem?
1: Eu preciso conhecer mais de Portugal. Não tive muita oportunidade. O pouco que eu tenho oportunidade de ver, eu vejo que divulga-se pouco. Eu tenho visto alguma coisa na Novo Tempo. Tá? Eu sinto aqui que precisava ter mais. Então, sei, o pouco que eu vi, achei muito bom, tudo mais, mas precisava ter mais. Esse é um problema, talvez, pelo número de membros que tem em Portugal, uhum, comparado com o número de membros que tem no Brasil.
0: Atualmente são um pouco mais de 13 mil em Portugal e no Brasil, presumo que seja perto
1: um
0: dos
1: 1 milhão
0: dois,
1: e 800.
0: Exato, quase 2 milhões. É uma diferença.
1: É uma diferença enorme.
0: Claro, claro. Ennio, estamos a falar de compositores, estamos a falar de nomes que também figuram nesse cenário, e temos aqui um vídeo de alguém que gravou uma mensagem para o Ennio, veja.
4: Meu amigo Ennio Monteiro, que prazer cumprimentar você depois de tantos anos. Eu quero reforçar o fato de que suas músicas, seus arranjos, suas ideias me inspiraram muito ao longo da vida. A sua vida é uma grande bênção. E eu agradeço a Deus, não somente por você, mas também pelo seu pai, esse grande compositor que deixou esse legado maravilhoso de música e inspiração. Que Deus abençoe você, sua querida esposa, e que vocês tenham muitos e muitos anos de vida. E que Deus continue guiando cada passo de sua existência. Existência que foi trilhada com amor, com idealismo e com inspiração. Um forte abraço, meu amigo, e que Deus abençoe.
1: O William e eu começamos a compor mais ou menos na mesma época. E tínhamos a mesma preocupação. Fazer música brasileira, porque até a nossa começarmos a trabalhar, quem estava fazendo era meu pai e o professor Gerling, que também tem um hino no Inário, né? Não nesse Inário, mas no Inário anterior, aquele Eu Quiser Andar com Cristo. Essa era a primeira geração, eu diria. Eu chamo de primeira geração de compositores brasileiros, sem nenhum apoio, sem nenhum interesse da igreja por aproveitar esse trabalho.
0: Que compunha no verso dos bilhetes de avião.
1: Bom, aí eu diria que o William e eu, e algumas pessoas, Alexandre Reichert, Mário Jorge Lima, basicamente nós formamos o que eu chamaria hoje de segunda geração. Começamos a desenvolver alguma coisa que a igreja começou a aceitar e estimular. E tomamos coragem e produzimos muita coisa. É claro, o William tem um trabalho muito grande, porque ele trabalhou na área da música para valer. Eu fui um músico bissexto. E trabalhava fora do meu trabalho normal, né? Mas ele diz que eu inspirei. Eu acho que não. Acho que nós nos inspiramos um ao outro.
0: Chegaram a compor algo juntos ou nunca, nunca tiveram essa oportunidade?
1: Não. Eu tenho esse problema. Eu não consigo produzir em parceria.
0: Nunca compôs nada com ninguém?
1: Ninguém. O Mário Jorge reclama. Diz, eu já fiz muita música com muita gente, com você eu não faço. O que acontece é o seguinte. A música, quando chega para mim, acho que Deus me dá... É a forma como Deus me dá a música. Ele me dá a letra e a música normalmente juntos. Juntos. Já nascem juntos. Quando uma música, eventualmente, e a letra saem ali e eu sinto que não está combinando, aquilo fica de lado. Tem de combinar música e letra. E isso aí... Então... Isso me impede de trabalhar em parceria, fazer uma música. Até Francisco Gonçalves, o pai do Leonardo, ele fez alguma coisa. Fizemos uma música só, juntos. Eu fiz a música, ele fez a letra. Mas acho que é o único caso.
0: Mas escreve músicas quando lhe pedem ou não? Ou tem que sentir essa necessidade?
1: Às vezes quando pedem, mas não é muito fácil. Tá certo? Eu fiz muita música de casamento. Cada vez que alguém ia casar, faz uma música pro meu casamento. Faz... Depois de um certo tempo já tinha esgotado. Outra coisa que também foi assim, a pedido, não é a pedido, mas nós tivemos uma experiência no Rio de Janeiro de, chamávamos lições cantadas. Cada trimestre, pegava o tema da lição, fazia uma música para ser cantada pela igreja durante todo o trimestre na Escola Sabatina.
0: Sente que tem alguma música injustiçada, diria, que acha que realmente é uma música que podia tocar muitas pessoas, mas que de alguma forma não se espalhou como imaginou?
1: Não houve interesse. Tudo bem.
0: Mas não identifica nenhuma música que tenha escrito... E que acha que esta música deveria estar... Deveria ser tipo pam, pam, pam.
1: Não, acho que não.
0: Continua a compor, Ennio?
1: Não. Não, parei.
0: Mas por decisão própria? Ou...
1: Não. Como eu lhe disse, tudo que eu fiz, eu não fiz. Me foi dado por Deus. Se Deus parou de me dar... seja feita a vontade dele.
0: Mas sente que atualmente não há melodias que lhe vêm à cabeça, é isso?
1: Às vezes vem a melodia, mas é alguma coisa que não nasce como nascia antes. A melodia com a letra junto. A mente fica trabalhando e tudo mais e aparecem certas coisas. Mas não é como antigamente.
0: Quando é que foi a última música que compôs? Já foi há quanto tempo?
1: Acredito que talvez uns 15 anos atrás.
0: Então, em Portugal ainda não compôs nenhum?
1: Não.
0: Ainda temos que lhe pedir para compor aqui pelo menos uma música aqui em Portugal. Quem sabe até para o nosso cenário adventista aqui em Portugal que estamos a criar.
1: Se for da vontade de Deus, tudo bem.
0: Ennio, vamos para o nosso último intervalo e voltamos já a seguir.
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0: Terceira e última parte do programa Olhos nos Olhos com Ennio Monteiro de Sousa, ele que é compositor, mas também é um matemático. Como é que se identifica mais? Se alguém viesse na rua e lhe perguntasse, é matemático? É compositor?
1: Depende, quem foi que, essa pessoa?
0: Mas se estiver sozinho em frente ao espelho, o que é que vê?
1: Na área que eu trabalhava, realmente era conhecido como o Enio Consultor. Mas na igreja, certamente...
0: Claro, como compositor.
1: É o compositor.
0: Quando falamos consultor, Enio foi, enfim, a sua base é matemática, chegou a dar aulas, como dissemos, mas depois trabalhou essencialmente em informática, é isso?
1: Exatamente.
0: Quando ainda não havia computadores.
1: estava começando, né? Ele chamava... não se chamava computador, eles falavam cérebro eletrônico.
0: Cérebro eletrônico. Estamos a falar na década de 60, mais ou menos?
1: Exatamente, 70, por aí. 60.
0: Em que o que haviam eram grandes máquinas. E faziam o quê aquelas máquinas nessa altura?
1: Eu trabalhava na Companhia Siderúrgica Nacional, que é era uma das grandes consultorias na época. Nas grandes metalúrgicas da época. Né? E eu trabalhava lá e tínhamos um computador daqueles enormes, com aqueles rolos antigos e tudo mais. E nós fazíamos quase tudo ali. Contabilidade, controle de produção, folha de pagamento. Tá? E fazíamos também alguma coisa na área de controle científico daquilo que era produzido ali na siderúrgica. Tá? Fazíamos de tudo nisso aí. Mas aí veio um progresso muito grande. Saí da siderúrgica, fui para outras empresas, e aí eu vi o mercado crescer. As empresas começaram a investir. Antigamente, somente grandes empresas, na época que comecei, somente grandes empresas tinham condição de ter um computador. Uhum. Mas depois, agora...
0: Toda a gente tem.
1: Agora, quem não tem computador?
0: Ainda usa, tem redes sociais e assim, ou não liga muito a essas coisas?
1: Um pouco, mas não sou
0: não,
1: muito...
0: Não perde muito tempo.
1: Não.
0: Usa inteligência artificial ou não está muito...
1: Sim, uso muito.

0: de ter para esse material, para preparar esse material, usando inteligência artificial. E muita coisa. Só para ter uma ideia, eu preparei uma... A última apresentação que eu fiz um PowerPoint para apresentar, e aí um irmão lá, um ancião lá, chegou para mim: Enio, faça um podcast. Isso aí. Eu nunca fiz um podcast, como é que eu vou fazer isso aqui? Não, faça um podcast. Eu disse, eu vou tentar, vou ver. Aí eu disse, ah, peraí. Peguei o PowerPoint, passei para a inteligência artificial e disse... A partir desse PowerPoint, gere um texto para podcast. Ele gerou.
1: Mas, Enio, o Enio é talvez a pessoa que eu conheço que teve esta visão privilegiada desta evolução tecnológica que o mundo viveu. Porque a minha geração, ok, crescemos, mas não tão antigo como o Enio, que começou a trabalhar com computadores nos anos 60, 70, ainda antes, ainda sem haver internet, pelo menos na forma como nós a conhecemos. Como é que, com a sua visão privilegiada, como é que analisa a evolução da sociedade, no caso a sociedade ocidental, em relação a estas mudanças tecnológicas e mais recentemente à utilização da internet, das redes sociais e tudo mais?
0: Tudo na vida, todas as evoluções tecnológicas, desde a imprensa de Gutenberg e tudo que se fez nesse meio, tem o lado bom e o lado mau. Sabendo usar, é ótimo. Usando para o mal, e Satanás está aí para conduzir isso, vai causar problemas. A internet é muito bom, muito boa, se bem usada, e péssima. As redes sociais são ótimas. Conheço pessoas que evangelizam através da rede social, mas também tem muita coisa ruim. Então, eu... vejo essas coisas. Inteligência artificial vai cair nesse mesmo problema. Usando o bem, ótimo. Usando o mal, vai ser mais um meio de destruição.
1: O Enio tem 81 anos, já disse que há mais ou menos 15 que deixou de compor, já está aposentado também há pelo menos mais de uma década, sensivelmente, mas se há algo que não deixou de fazer é de estudar a Bíblia, de criar os seus seminários, as suas apresentações. Porquê que o estudo da Bíblia continua a ser algo que acredito que nunca vá deixar de o fazer?
0: É importantíssimo. É importantíssimo. Eu me dedico fortemente a isso. Tá? O estudo da Bíblia, mergulhar verso a verso. Meu estudo da Bíblia é assim. Eu vou verso a verso, entendendo o que aquilo significa, tá? Continuo aprendendo, estou fazendo aquele curso que o professor Rodrigo Silva tem divulgado aí, estou fazendo aquele curso da Bíblia Comentada, que também me ajuda a me aprofundar. O fato de eu estar aposentado abriu caminho no meu tempo, no meu esforço, muito para isso aqui. Isso é hoje o grande objetivo da minha vida.
1: Gostava agora que nos pudesse ajudar aqui a falar nesta relação Portugal-Brasil, que é um assunto que, enfim, não vou dizer que é um assunto polémico, mas é pelo menos um assunto que está na ordem do dia, quer dentro da igreja, quer a nível social. E o Enio tem esta visão privilegiada. Que semelhanças é que encontra entre estes dois países, entre estas duas culturas, entre estas duas sociedades? Entre o Portugal e o Brasil.
0: Semelhanças? A gente chama, o que chama mais atenção são as pequenas diferenças que acontecem. Mas eu me sinto muito à vontade em Portugal. Tá? Fui muito, muito bem recebido. Tá? Alguns brasileiros reclamam de que são mal recebidos aqui, que existe xenofobia. Eu não tenho essa experiência. As pessoas com que eu convivo têm a melhor... A diferença são as palavras diferentes. Eu falo celular. Sim. Os portugueses falam telemóvel.
1: Eu falo propina, falo estilo.

0: Estipêndio? É estipêndio.
1: Estipêndio.
0: Estipêndio.
1: Era o nome que lhe era dado, pelo menos na época do meu pai.
0: Mas o que é que acha que Portugal pode aprender com o Brasil e vice-versa, que o Brasil pode aprender com Portugal?
1: Bom.
0: Não vamos falar de futebol.
1: No caso da igreja, especialmente, tá? Eu acho que há muita coisa que se faz no Brasil que poderia ser útil aqui em Portugal, tá? Mas Portugal também tem coisas que chamam atenção aqui no que é feito. Eu percebo na questão da igreja, o pessoal aqui é um pouco mais conservador, tá certo? É conservador. Nesse ponto, eu acho que o Brasil tem algumas coisas a trazer. A tribuna.
0: No Brasil chama-lhe a plataforma, não é?
1: Plataforma. As igrejas não estão mais usando plataforma, a maioria delas. Aqui a igreja é um pouco mais conservadora, ainda usa isso aqui, né? Eu tenho visto algumas diferenças nisso aí. Nesse ponto, eu acho que o Brasil... Essas experiências do Brasil poderiam ser úteis para Portugal. Eu me sentiria mais à vontade nisso.
0: Enio, eu tenho aqui uma lista final de perguntas rápidas que eu vou fazer, que gostaria de ouvir a sua resposta. É aquilo que eu chamo o nosso momento ping-pong. Porquê? Porque eu digo aqui uma palavra, ou enfim, uma pergunta, e depois o Enio responderá como entender, se quiser responder. Um hino.
1: Um hino? Não, quão grande és tu?
0: E um compositor?
1: Compositor? Jaderson.
0: Um livro da Bíblia?
1: Livro da Bíblia? O que eu estou lendo agora, o que eu estou estudando agora? Mateus.
0: Uma música sua?
1: Música minha? Vou ficar com pegadas.
0: Uma qualidade da sua esposa?
1: Ah... O sorriso dela.
0: Sorriso. Um defeito seu.
1: Um defeito meu? Tem muito defeito. Mas eu luto muito, muito com o que eu chamo de falta de humildade. Eu preciso aprender a ser mais humilde.
0: Um conselho que o seu pai lhe deu que nunca esquece.
1: Ah, faz tanto tempo que eu perdi meu pai que eu... Não vou lembrar de um conselho específico.
0: Um sonho que ainda gostaria de realizar.
1: O único sonho que eu tenho é uma nova vida. Essa vida aqui não tem valor nenhum para mim. Eu estou esperando a outra.
0: E uma palavra para definir Deus para si.
1: Amor.
0: Deus é amor. Enio, temos um último vídeo que eu gostaria de partilhar com o Enio. De alguém que também fez questão de gravar uma mensagem para si.
2: Um compositor inspira as pessoas através das melodias que ele compõe e através das letras que ele escreve. Um pai inspira seus filhos através de palavras, orientações e, acima de tudo, através dos exemplos. Quando eu reflito na minha própria vida, eu vejo que muitas vezes eu segui os mesmos caminhos do meu pai, seja tendo escolhido a mesma carreira profissional ou estando envolvido com a música na igreja, e em outras coisas também, eu sinto que eu coloquei os meus pés nas pegadas que foram deixadas para mim, como diz a letra do hino 390, de autoria do meu pai. Então, meu recado para ele hoje só podia ser esse: pai, obrigado pelas orientações, pelos exemplos que me serviram de guia e inspiração na minha vida.
1: Esse é o Sandro, meu filho. Ele seguiu meus passos, mesmo em todos os sentidos. Ele é profissional de informática, compõe, toca piano. Exatamente.
0: E, sobretudo, tem um grande orgulho em si, a forma como ele se emociona a falar do pai.
1: É. Ele aprendeu a programar aos 9 anos, olhando por cima do meu ombro, enquanto eu programava no computador. Um dos primeiros computadores pessoais que eu consegui convidei para mim. E ele aprendeu isso aqui. Se desenvolveu, ele tá, foi muito mais além do que eu consegui fazer.
0: E nós queremos agradecer ao Sandro e mostrar a última foto, que é precisamente, acredito que a foto mais valiosa que o Ennio tem, que é a foto aqui com... aqui é só com os netos, né? Não estão aqui os filhos.
1: É.
0: Estas são os seus... Na verdade, esta foto já é bem antiga, porque todos os seus netos já são adultos.
1: É foto com os netos. É, a minha esposa e os meus 4 netos.
0: Ennio, a minha última pergunta. Se algum dia alguém quisesse escrever uma música sobre a vida do Ennio, que título é que gostaria que essa música tivesse? Vamos imaginar um musical... Jader Santos reúne os melhores compositores do Brasil, os melhores cantores, Leonardo Gonçalves vai lá, e vamos então criar um título para este musical inspirado na vida do Ennio. Que título é que gostaria de ter?
1: Eu diria que Deus usa pessoas improváveis.
0: Muito obrigado, Ennio, por ter estado connosco aqui no Olhos nos Olhos, e que Deus o continue a abençoar.

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1: Olá! Hoje falaremos de brinquedos e sobre eles tentarei responder a algumas questões. A primeira questão que se coloca é: porquê é que, por vezes, as crianças não se entusiasmam com aqueles brinquedos tão divertidos que nós lhes oferecemos? A resposta mais simples, embora admita não ser a única, é de que esses brinquedos satisfazem essencialmente os gostos de quem os oferece. Nesse contexto, há dois motivos que nos impulsionam para a escolha do brinquedo. Uma tem a ver

0: mas nunca tive. Quando ofereci uns patins ao meu filho, foi de facto assumindo o prazer por ele. Às vezes, os gostos dão certo, outras vezes, nem por isso. Mas passemos a outra questão. Porque é que os brinquedos duram tão pouco nas mãos de algumas crianças? Eu começaria por dizer que um brinquedo é aquele que não se limita a ser usado apenas com o objetivo para o qual foi criado. Estranho, não? Gosto de dizer que um brinquedo deve ser usado não apenas na ótica do utilizador, mas também na ótica do investigador. Volto ao meu tempo de infância para exemplificar aquilo que quero dizer. Uma vez ofereceram-me um carro de pressão. Chamávamos carro de pressão àquele que se empurrava para trás e depois largava-se e ele andava sozinho para a frente. Experimentei-o nessa função várias vezes. Era a ótica do utilizador. Mas depois quis descobrir o porquê daquela autonomia e passei para um uso na ótica do investigador. Claro, abri o carro e estudei o mecanismo ao pormenor. É verdade que o carro deixou de andar como andava, mas o brinquedo havia-se tornado bem mais rico. As crianças precisam de mexer, de desmanchar, de satisfazer a sua necessidade, de fazer experiências, e isso, por vezes, encurta-lhes a vida. Mas é positivo. É normal que as crianças pareçam querer todos os brinquedos do mundo? É outra pergunta que se coloca. É. Depois de satisfeito um pedido, partem logo para outro. Talvez porque dentro de cada adulto exista uma criança, com a grande maioria de nós passa-se rigorosamente o mesmo. Quando surge um telemóvel com mais um não sei quê, parece que aquele telemóvel que era o dos nossos sonhos perdeu o encanto. E isto para não falar dos carros, que perdem o fascínio, o charme e aquelas qualidades todas que nos levaram a comprá-lo no momento em que surge um novo modelo. Como podemos nós criticar as crianças? Agora, em extensão a isso, outra pergunta se coloca. Então devemos tentar satisfazer todos os pedidos das crianças e as suas reclamações? Ah, aqui a resposta é um claro não. A satisfação de todos, eu diria mesmo a satisfação de muitos dos seus pedidos de brinquedos, é deles que estamos a falar hoje, não só não garante a sua satisfação por tudo aquilo que disse anteriormente, como as torna crianças insaciáveis e até egoístas. Como afirma o psicólogo Eduardo Saá, cabe aos pais o papel de arrumar os desejos dos filhos. Quer isto dizer que, perante o desejo quase infindável das crianças, deverão os pais enunciar e fazê-las compreender um conjunto de regras, de critérios estabelecidos em função daquilo que eles, pais, consideram adequado, positivo e razoável para o seu desenvolvimento, ou ainda devido a outras limitações onde cabem, por exemplo, razões financeiras. Quanto a brinquedos, desta vez ficamos por aqui. Mas voltaremos a encontrar-nos para outro assunto no próximo encontro, que já sabe, é no próximo ponto e vírgula. Até lá!
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1: Sair de casa para se divertir costumava ser exatamente isso. Uma saída, uma pausa, um intervalo da vida. Ia-se ao café, ao jardim, a um concerto, a um jogo, a uma festa do bairro, e o que se trazia de volta era leveza. Hoje, cada vez mais, essa saída pode transformar-se em algo muito diferente. E não é exagero. Vemo-lo nas notícias, nos relatos de quem estava simplesmente ali, a tentar passar um momento agradável, e de repente encontrou-se no meio de uma discussão que escalou rapidamente. Uma palavra mal interpretada, um lugar numa fila, um olhar sustido um segundo a mais, e tudo explode. O que devia ser diversão torna-se confusão. E confusão, às vezes, torna-se tragédia. A questão que me persegue é esta: o que aconteceu à nossa paciência? A paciência nunca foi fraqueza, como muitos podem pensar. É, na verdade, uma das formas mais exigentes de força. A capacidade de perceber e absorver o atrito do mundo sem o devolver amplificado. Mas vivemos numa época em que essa capacidade parece estar a esvair-se. E não é difícil perceber porquê. Quando uma pessoa vive sob pressão constante, quer seja financeira, familiar, profissional, emocional, o sistema nervoso não descansa, fica em alerta. E um sistema nervoso em alerta, permanente, não distingue bem entre uma ameaça real e um inconveniente trivial. A reação é a mesma: defesa, ataque, fuga. O que devia então ser um momento de lazer torna-se mais um contexto de tensão. E a tensão, quando encontra outra tensão, não se neutraliza. Muito pelo contrário, multiplica-se. Vocês já repararam como os espaços de diversão mudaram? Há uma carga no ar que antes não estava lá. Uma espécie de pólvora à espera de uma faísca. E a faísca pode ser qualquer coisa, ou ninguém em particular. Basta um momento errado, com a pessoa errada, no estado de espírito errado. O problema não é apenas o incidente em si, é a espiral que se segue. Quando alguém reage de forma desproporcional, raramente essa reação fica sem resposta. A outra pessoa também está tensa, também acumulou, também tem os nervos à flor da pele. E o que podia ter ficado por uma troca de palavras azedas torna-se uma confrontação física. E o que podia ter ficado por uma confrontação física torna-se, infelizmente, às vezes algo irreversível. Há casos, e não são poucos, em que pessoas morreram por causa de discussões que começaram com um nada. Um lugar de estacionamento, uma fila num supermercado, uma brincadeira que o outro não achou graça. Então, a desproporcionalidade das reações é o sinal mais claro de que o problema não está naquele momento. Está em tudo o que veio antes. Então, o que fazemos com isso? Eu acho que seria demasiado simples dizer: sejamos mais pacientes. Como se a paciência fosse um interruptor que se liga com boa vontade. Não é. A paciência precisa de condições para existir. Precisa de descanso, de margem, de alguma sensação de que a vida está, pelo menos em parte, sob controle. Mas também não podemos esperar que o mundo mude para começarmos a tratarmo-nos melhor. Porque enquanto esperamos, continuamos a viver e a cruzarmos-nos uns com os outros todos os dias, em todos os espaços onde a faísca pode aparecer. Talvez o exercício mais difícil e mais necessário seja o de reconhecer, naquele segundo antes de reagir, que a outra pessoa também carrega o seu peso, que o que está à nossa frente não é apenas um obstáculo ou uma provocação, é alguém que, tal como nós, está a tentar aguentar-se. Esse reconhecimento não resolve tudo, mas pode, literalmente, salvar vidas. E fico com uma pergunta para deixar convosco. Se soubermos que a violência que vemos nos espaços públicos é o reflexo de uma pressão que ninguém está a conseguir resolver em privado, o que é que cada um de nós pode fazer no seu pequeno círculo para aliviar essa pressão antes que o pior aconteça? Este foi o Pensar em Voz Alta de hoje. Não te esqueças que um pensamento pode mudar um dia e um dia pode mudar uma vida. Até ao próximo episódio!
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1: Olá e muito obrigado por estar desse lado em mais um episódio do Diário da Saúde. Hoje quero falar-lhe de algo muito simples, mas com um poder enorme: a bondade. Por vezes basta um simples gesto para mudar o dia de quem o recebe e também o de quem o pratica. E talvez seja um bom momento para parar um instante e pensar: quando foi a última vez que fez um gesto de bondade sem esperar nada em troca? O interessante é que a bondade tem um efeito real e até cientificamente comprovado na saúde e no bem-estar, tanto de quem a recebe como de quem a pratica. Pequenos gestos, como um sorriso, um obrigado, um elogio sincero ou um simples ato de ajuda, ativam áreas do cérebro ligadas ao prazer e à ligação social. Aumentam a produção de dopamina e oxitocina, as chamadas hormonas da felicidade, que reduzem o stress, fortalecem o sistema imunitário e até ajudam a regular a pressão arterial. Ou seja, fazer o bem faz bem. E o melhor de tudo é que não custa nada. Hoje pode praticar a bondade de mil e uma formas: dar um abraço a um desconhecido, oferecer uma flor, ajudar quem precisa, doar roupa, livros ou comida, sorrir a quem se cruza consigo, agradecer a quem o apoia ou até dar o primeiro passo para se reconciliar com alguém. Cada pequeno gesto é uma semente, e quanto mais bondade semearmos, mais saudável e humana se torna a sociedade em que vivemos. Os especialistas lembram que as pessoas que cultivam a empatia e a compaixão tendem a sentir-se mais felizes, a viver mais tempo e a lidar melhor com as adversidades. A bondade é, no fundo, um excelente remédio natural, gratuito, sem efeitos secundários e acessível a todos. Por isso, coloque a si próprio este desafio. Faça algo gentil, mesmo que ninguém veja. Um pequeno gesto pode não mudar o mundo inteiro, mas pode mudar o dia de alguém. E quem sabe, o seu também. Volto no próximo episódio com mais uma página do Diário da Saúde para continuarmos juntos a construir uma vida mais equilibrada, mais positiva e, claro, mais bondosa. Até lá, cuide de si, cuidando dos outros.
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1: Volvida mais uma semana, cá estamos para trazer mais um programa Ser Família. Na semana passada iniciámos uma nova série que chamámos Barreiras na Família a 2 e começámos precisamente por falar sobre prioridades baralhadas. Mas hoje vamos ter então mais um episódio e mais um assunto e, como sempre, connosco Daniel Bastos. Daniel, mais uma vez bem-vindo.
2: Obrigado.
1: Então, qual é que é o tema do programa de hoje?
2: Bem, John Regier, este educador e terapeuta familiar, ele, mencionando estas barreiras, menciona uma segunda barreira que nós chamaríamos de amargura. Numa série anterior, nós falamos sobre o perdão e aqui iremos voltar um bocadinho a esta questão. É interessante que, como John Regier baseia todo o seu, a sua abordagem na Bíblia, eu tenho aqui a Bíblia que mencionei no programa passado, que costumamos oferecer aos casais no seu casamento, a Bíblia tem conceitos muito, muito importantes. E há um versículo, e que estão adequados e atuais em face até da psicologia e daquilo que se sabe no que toca à ciência dos relacionamentos. Em Provérbios capítulo 14, versículo 10, nós lemos: o coração conhece a sua própria amargura e o estranho não participa da sua alegria. Ora, a amargura afeta o ser na sua totalidade, afeta as memórias, mas também as atitudes da pessoa que está amargurada, e os sentimentos, como seria natural. É fácil perceber uma pessoa que permitiu que esta barreira, que nós chamamos de amargura, estivesse ali instalada. Normalmente uma pessoa amargurada é uma pessoa que tem uma atitude crítica. Ela tende a fazer crítica aos outros. Ela, como está muito centrada na sua própria dor, ela é insensível à dor dos outros, não é? Normalmente é uma pessoa ingrata também, acaba por não reconhecer aquilo que lhe fazem, porque o mais importante é aquela coisa que lhe fizeram.
1: Onde está o foco, não é?
2: O foco está completamente na amargura. Depois, brota também desta atitude, muitas vezes, o sentimento de vingança, não é? Não quer dizer que a pessoa vá necessariamente esteja a fazer planos de fazer mal a outra pessoa, ou coisa assim.
1: Mas pelo menos deseja esse mal, não é?
2: Deseja esse mal. E muitas vezes o guardar a dor é uma forma de vingança, porque isto vai afetar o relacionamento, não é? Eu não vou perdoar, eu vou guardar isto, é a maneira de eu me vingar. Agora a outra pessoa vai saber que eu também estou ferida e que será uma forma de punir a outra pessoa, guardando o ressentimento. Também é muito comum na depressão. A amargura leva à depressão. E, obviamente, que uma pessoa amargurada tende a ter maus relacionamentos ou tratar mal as outras pessoas, não é? Há pessoas que se acostumam a guardar amargura no seu coração e resolver esta ameaça, resolver isto, não é? Quase que ameaça a razão da sua existência. Elas não sabem, esquecem-se ou deixam de perceber o que é a alegria, que é a liberdade nos relacionamentos interpessoais, sem conflito e ressentimento. Portanto, eu diria que é um quadro muito triste. É uma barreira enorme. Provavelmente, entre as várias que vamos mencionar aqui, é uma das maiores barreiras à felicidade, a relacionamentos altamente satisfatórios.
1: Já mencionaste algumas características, mas mesmo assim eu pedia-te para aprofundares. Como é que a amargura se comporta? Ou seja, como é que ela afeta a própria pessoa?
2: Recorrendo novamente à Bíblia, que é o nosso livro-texto para, para estas abordagens, há vários textos interessantes. Por exemplo, Hebreus capítulo 12, versículo 15, o autor, que acreditamos que era Paulo, diz assim: tendo cuidado que ninguém se prive da graça de Deus e que nenhuma raiz de amargura, amargura ele está a falar aqui como raiz, não é? Uma coisa que nasce, mas que depois vai produzir. Estou a pensar nas raízes de uma árvore, não é? Há ali uma coisa que está escondida, não é? Muitas vezes as pessoas não assumem sequer aquilo que têm no seu coração, não é? Não confessam essa amargura, dizem, não, para mim já passou, não é? Mas na realidade não é o caso. Não é o caso.
1: Ela está lá.
2: Está lá, está escondido. Só que depois manifesta-se, bem, no caso de uma árvore, há um tronco, uma folhagem, uma coisa enorme, não é? E isto são aquelas características que eu mencionei da pessoa que tem a sua atitude muito crítica, muito pouco alegre, muito ressentida. Ora, e o texto termina dizendo, brotando, portanto, nenhuma raiz de amargura brotando, vos perturbe e por ela muitos se contaminem. Então, há aqui uma característica interessante. Uma pessoa amargurada não guarda a amargura só para si.
1: Interessante esse ponto de vista.
2: É.
1: Ela acaba por se manifestar naqueles que estão à nossa volta.
2: Vai sempre manifestar. Numa conversa casual ou mais profunda, vai vir sempre ao de cima. A pessoa não consegue controlar isto. Ela vai sempre se manifestar. Raiz da amargura brotando e muito se perturba. Então outras pessoas vão ser perturbadas ou, vamos dizer, contaminadas, não é? Porque a pessoa vai ter sempre esta tendência de espalhar. Há um outro texto que também fala sobre amargura, que é Efésios 4, 31. E ali Paulo diz assim, toda amargura, cólera, ira, gritaria e blasfémia sejam tiradas entre vós. É muito interessante a relação que está a ser feito aqui entre amargura e depois o quê? Ira, cólera, gritarias. Portanto, uma coisa vai levar a outra. Um espírito amargurado, muito facilmente, é mais ou menos como aquela aquele mato seco numa altura de muito calor, qualquer fagulha, aquilo é um incêndio tremendo, não é? Uma pessoa amargurada está quase que inevitavelmente preparada para uma discussão, para gritarias, para acusações, blasfêmias, poderíamos, ofensas, não é? Portanto, é uma ferida. Se quisermos ir ao início, alguém é ferido, isto provoca dor, esta dor é guardada no coração, na forma de ressentimento, de amargura, então é uma raiz que depois cresce e depois vai produzir situações imensas, não é? De ira, de frustração, de desejo de vingança, de conflito, não é? Portanto, o que acontece, Jesus, ele diz assim, bem-aventurados os puros de coração. É interessante que normalmente nós associamos isto, pensamos na imoralidade, a pureza no sentido até sexual, mas a pureza de coração é um coração limpo também de amargura, de ressentimento. É um coração aberto, tranquilo, sem este veneno, entre aspas, sem esta malícia, sem esta maldade guardada, não é? Porque isto, inevitavelmente, vai levar a outras coisas.
1: Sendo que, muitas vezes, ele até é progressivo, não é? A pessoa que se deixa dominar pela amargura, porque como depois se vai alimentando de todas essas atitudes, parece que isso é uma bola de neve em crescendo, em que a pessoa vai cada vez minando-se de forma mais intensa. Ou seja, se a pessoa não conseguir dar um passo atrás, tende depois a ter problemas mais graves de saúde, depressões, ansiedade e por aí fora, porque ela se vai alimentando cada vez disso, não é?
2: É, Daniel, a vida fica tão negra, tão ensombrada. E na realidade, tudo isto começa com uma ferida, uma situação em que muitas vezes a pessoa é vítima e é, vamos dizer, é legítima a sua dor, não é?
1: Pode se sentir injustiçada.
2: Exatamente, tratada de uma forma injusta. Ninguém lhe diz que isto, que ela não teve razão em sentir-se magoada e ferida. Só que permanecer nisto vai fazer, como tu disseste, é uma coisa progressiva, vai fazer com que a vida desta pessoa se torne num autêntico inferno. Uma pessoa pode se tornar, deixa-me usar o termo, insuportável, porque ela depois não está bem com nada nem com ninguém. Eu diria que as trevas dominam esta pessoa, não é? E certamente que isto não é o que qualquer pessoa deseja para si próprio, não é? Por isso há que ter compaixão, misericórdia, mas há que também aprender que nós temos que resistir a isto, temos que lutar contra estes sentimentos naturais. É verdade que tudo deveria ser justo e perfeito, não é justo e perfeito, portanto vamos lidar da melhor forma com isto, não é?
1: A questão é como? E é isso que lhe vamos trazer já já na segunda parte do nosso programa de hoje. Vamos fazer um pequenino intervalo e também uma oferta muito especial para si. Então até já.
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1: Estamos de volta então para a segunda parte, eu diria a parte mais importante, que é saber lidar com a amargura ou mesmo saber evitá-la. 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Daniel, muitas vezes podemos achar que nós conseguimos lidar com a amargura se não nos deixarmos afetar com o problema. Ou seja, sabemos que fomos injustiçados, estamos seguros de nós próprios e não nos deixamos afetar pelo problema e então não sentimos amargura. Mas a questão é, e quando realmente o problema nos afeta? Quando sofremos com a situação, é possível sofrer e não sentirmos-nos amargurados?
2: De facto, às vezes as coisas são pequeninas e é como quem diz, não é? Pronto, são peanuts e passam.
1: Que levamos?
2: Mas há situações na nossa vida que não há como desconsiderá-las. São graves. E para todas as pessoas que passam por momentos duros, difíceis, onde a amargura é uma tentação muito forte... Eu gostava de deixar uma história impressionante que está na Bíblia. É a história de José. Este personagem, José do Egito, como também alguns o conhecem, não é? Era um filho de Jacó. Ele esteve para ser morto pelos seus irmãos, ele foi vendido pelos seus irmãos como escravo para o Egito. Ele, no Egito, foi colocado a servir na casa de uma pessoa importante que se chamava Potifar. Lá, ele executou todo o seu trabalho com perfeição, com esmero, e depois foi acusado de algo que de todo ele tinha feito. Ele foi acusado de assediar sexualmente a esposa do seu patrão, quando na realidade o que aconteceu foi o contrário. Ele é que foi assediado. Ele foi colocado na prisão. Para quem conhece este livro magnífico, Atos dos Apóstolos, Patriarcas e Profetas, diz que ele inclusivamente foi maltratado lá na prisão quando foi colocado, foi tratado com muita severidade, mas na prisão ele se mostrou um benfeitor, ele cumpria as suas responsabilidades, ajudava, confortava, animava os outros e, enfim, depois a vida dá uma grande viravolta, não antes de ele também ficar esquecido por uma das pessoas a quem ele fez bem, não é? O copeiro, neste caso, que servia diante do rei.
1: E que tinha prometido intervir por ele, não é?
2: E que tinha prometido, mas acabou por se esquecer, não é? Quando ele resolveu o seu problema. Bem, em todas.
1: Também é muito comum ao ser humano, não é?
2: Exatamente. Em todas as circunstâncias, nós nunca encontramos o José a queixar-se de nada. E porquê? Porque José, quando as coisas começaram a se tornar difíceis, ele lembrou-se do Deus do seu pai, do Deus de Jacó, do Deus Criador. Ele fez uma aliança com Deus. E depois da morte do seu pai, quando os seus irmãos vêm ter com ele, cheios de medo por tudo que lhe tinham feito e por acharem que agora José podia se vingar deles, nós temos esta frase incrível que encontramos em Gênesis capítulo 50, versículo 19 a 21. José disse aos seus irmãos: não temais, acaso estou eu em lugar de Deus? Vós, na verdade, intentaste o mal contra mim. Deus, porém, o intentou para o bem, para fazer o que se vê neste dia. Isto é, conservar muita gente com vida. Agora, pois, não temais, eu vos sustentarei e vós, a vós e aos vossos filhos. Assim ele os consolou e lhes falou ao coração. Ou seja, o que na prática aconteceu foi, José não guardou qualquer ressentimento ou qualquer amargura.
1: Eu posso dizer que até é o oposto, porque nós quando estávamos a falar e quando partavas connosco na primeira parte, aquilo que era o resultado da amargura, percebemos que ela se exterioriza e acaba por trazer mal também àqueles que estão à nossa volta. Tudo o que José tocava era abençoado.
2: Exatamente.
1: Portanto, vemos aqui o resultado inverso daquilo que é o resultado da amargura, não é?
2: Exatamente.
1: Naqueles que estavam à sua volta.
2: Ou seja, José, de alguma forma, sublimou a sua dor, concentrando toda a sua esperança, o seu foco em Deus. E depois, no dia a dia, ele percebeu como Deus o estava a abençoar, como tu disseste, e bem, em tudo que ele colocava a mão as coisas corriam bem, porque Deus o estava a abençoar. Então ele escolheu não ficar na sua dor, mas escolheu focar-se em Deus. E desta forma ele curou a dor emocional que ele tinha, e anos mais tarde, quando está diante dos irmãos, os irmãos ainda estavam a pensar naquilo e ele já não pensava naquilo há tanto tempo.
1: Ou seja, ele já tinha perdoado os irmãos...
2: Há muito tempo.
1: Há muito tempo.
2: Há muito tempo, não é?
1: Então significa que, como vimos já numa série anterior, por isso não é novidade para aqueles que nos acompanham, e como vemos também nesta revista que estamos a oferecer, eu diria, um dos primeiros passos é ter esse relacionamento com Deus para que seja Deus a fortalecer-nos e permitir-nos perdoar aqueles que nos maltrataram, não é?
2: Exatamente. Ora, eu até diria isto, Daniel, contra aquilo que são os nossos sentimentos naturais, porque aqui temos um choque. O meu sentimento diz, faz isto, mas a Bíblia diz, faz o oposto. A Bíblia diz perdoa. E o que é perdoar? Perdoar é libertar quem nos magoou. Essa pessoa já não nos deve, porque nós, na nossa mente, temos-la como devedora. Fizeste-me mal, portanto tens que pagar por isto. Mas quando eu perdoo, eu já não imputo essa carga emocional à pessoa. Somos nós, na realidade, que, como consequência, somos libertos de um sentimento mau que está dentro de nós. Não é uma escolha fácil. Eu lembro-me de ler a história de Corrie Brown e uma senhora que, na Segunda Guerra Mundial, esteve num campo nazi e que, depois de terminar a guerra, ela sobrevive, a maior parte da família dela não sobrevive, e ela agora vai correr igrejas e instituições, sempre com um discurso de perdão, até que ela encontra, destas reuniões, um dos seus agressores, um dos soldados daqueles campos de concentração. E quando este homem lhe estende a mão e pede-lhe perdão, o sentimento dela, de Corrie Brown, não era de perdão, mas a mente dela dizia-lhe: é o que tu deves fazer. E quando ela estende a mão a este homem e diz, bem, ela tem uma luta aqui terrível que dura frações de segundo, porque ela tem que decidir o que é que vai fazer. Mas intensa, e ela, quando pronuncia estas palavras, claro que sim, eu o perdoo, começam a mudar os sentimentos dela. Apesar de todo o processo racional, de tudo que ela já tinha falado sobre o perdão, quando ela se vê face a face com um dos seus algozes, um dos carrascos que inclusivamente vitimou a sua família, ela tem que tomar esta decisão. Então, isto é uma decisão.
1: Desculpa lá, Daniela, interromper-te. E mostra também que eu dizer que perdoei é diferente de eu realmente ter perdoado, não é?
2: E assumir é uma escolha que tem que estar para além dos nossos sentimentos. A Bíblia dá-nos uma razão muito poderosa para nós perdoarmos. Jesus, em Mateus capítulo 18, 23 a 35, conta a parábola do credor incompassivo. Trata-se de um funcionário público que deve ter feito uma gestão péssima, mas ficou a dever 10 mil talentos ao seu senhor. Isto significaria, pelo trabalho de um trabalhador daquele tempo, que ele teria que trabalhar qualquer coisa como 164.383 dias. Ora, ele ia ter que viver muitas vidas para poder pagar isto. Mas aquele homem, mediante o seu senhor, mediante uma súplica humilde daquele homem, ele o perdoa. E ele sai dali todo contente, todo perdoado, e uns quilómetros à frente encontra alguém que lhe devia aquilo que a Bíblia chama de 100 denários. Equivalente a 100 dias de trabalho. E ele não perdoa este seu devedor e coloca-o na prisão. Então o rei diz assim: calma lá, eu perdoei este homem uma fortuna e ele não perdoou esta pequenina quantia. Então
1: vamos lá resolver o assunto.
2: Eu vou colocá-lo a ele também na prisão. O paralelo aqui é: se Deus me perdoa a mim, que já fiz tantas coisas erradas na minha vida, também eu devo perdoar ao meu semelhante, que certamente ainda não fez a mim aquilo que eu já fiz a Deus.
1: O que é que Deus nos pede dessa forma tão perentória para perdoar? Porque é que é tão vital para nós?
2: Bem, eu tenho uma história que vou resumir. Portanto, é Humberto Nobel Alexander, era um senhor em Cuba que foi preso pelo regime e poucas semanas depois teve a notícia de que a sua mulher se tinha amantizado com um dos oficiais de Fidel Castro. Bem, este homem escreveu um livro mais tarde, ele já faleceu, e o livro tem como título Eu Vou Morrer Livre. Nesse livro ele descreve a tortura, as torturas, não teremos tempo para descrever, mas coisas brutais. Mas logo no início da sua deste destino fatídico de prisão, do seu percurso, ele decidiu perdoar. Mais tarde, a mulher vem ter com ele e pede-lhe perdão. E ele diz-lhe isto: claro que eu te perdoo, eu já te perdoei há muito tempo. Se eu não o tivesse feito, eu nunca tinha suportado aquilo que eu passei nesta prisão. Ele teve 29 anos preso. Então, para nós podermos enfrentar as lutas do nosso dia-a-dia, e sabemos que não são fáceis, as cargas que cada um tem que levar já de si são pesadas. Para eu poder ter relacionamentos fluidos, para eu poder ter paz de espírito e conseguir suportar as dificuldades, eu preciso de estar em paz. Logo, eu devo perdoar, porque Deus assim o diz e com a ajuda de Deus.
1: Perdão, uma espécie de novo recomeço. Chegamos ao fim do nosso programa de hoje. Temos mais programas pela frente ainda dentro deste assunto, sobre esta série, mas dizer-lhe que a oferta que temos para si tem precisamente capítulos que falam sobre a importância do perdão para recomeçar e também como lidar com alguns dos desafios que normalmente encontramos na nossa família, no nosso lar. 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Termino dizendo que esta série começou no programa anterior e que todos, quer este, quer o programa anterior e todos os outros, estão disponíveis em podcast, em radio-rcs.pt e também no YouTube da Novo Tempo Portugal. Mais uma vez, enviar-lhe um grande abraço, obrigado por estar desse lado e voltamos para a semana com mais um Ser Família. Até lá, se Deus quiser.

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1: Bom dia, cá estamos nós a começar as manhãs da RCS e é sempre assim, com um sorriso e boa música que queremos começar o dia. Daqui a pouquinho, porque esta também pode ser aquela hora em que as crianças estão aí para a escola, para o ATL, vamos ter também mil e um porquês e aquele espaçozinho em que elas também têm uma música especial para elas, boa escolinha. Para já, abrimos com este tema especialmente para si, com os votos de um dia super abençoado.
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1: Tenho 8 anos e sou de Funchal. Porquê que tinham sobrenomes?
2: Silva, Oliveira, Faria, Ferreira. Todas as pessoas têm um sobrenome. E temos de agradecer aos romanos por isso. Foi esse povo que há mais de 2000 anos ergueu um império, conquistando uma boa parte das terras banhadas pelo Mediterrâneo, que teve a ideia de juntar ao nome comum outro nome. Porquê? Porque o Império Romano crescia e eles precisavam indicar a que clã cada pessoa pertencia ou lugar onde tinha nascido. Com a decadência do Império Romano, essa prática foi se enfraquecendo até que na Idade Média os sobrenomes caíram em desuso e as pessoas passaram a ser chamadas apenas pelo seu nome. Eu, por exemplo, seria apenas Amélia nessa época. Que grande confusão isso deveria causar, não é? Imagina quantas outras pessoas com o nome de Amélia deviam existir. Por isso mesmo, os sobrenomes voltaram a ser usados e passaram a ser obrigatórios no século XI. Desse modo, já não tinha como se confundir uma Amélia Fleming com uma Amélia Valença, por exemplo. E isso era muito importante na hora de cobrar impostos das pessoas e evitar casamentos entre pessoas da mesma família. As pessoas passaram a escolher sobrenomes que tinham a ver com o seu local de origem. Por exemplo, o sobrenome Coimbra é um caso destes. Ou para confirmar o parentesco. O sobrenome Fernandes, por exemplo, significa filho do Fernando. Outros escolheram sobrenomes que se referiam a características físicas e de personalidade, como louro, calvo, severo. Também houve aqueles que adotaram sobrenomes ligados a atividades desenvolvidas pela família, como é o caso de Ferreira, que provavelmente é uma referência à profissão de ferreiro. O costume de usar sobrenomes mostrou-se ser muito útil. Foi-se espalhando pela Europa, pelas colónias europeias e depois pelo mundo. Atualmente é impossível imaginarmos alguém sem sobrenome, pois este deve constar em todos os seus documentos de identificação. Sabes o que querem dizer os teus sobrenomes? É uma boa ocasião para investigares.
3: 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Até à próxima!
4: A nossa querida professora Amélia, com os seus meninos nestes mil e um porquês, curiosidades, hein, que eu acho que todos nós ficamos satisfeitos com estas respostas para todas as idades, não é? A propósito, ainda no início desta manhã, já que estamos nesta onda para os mais novos, seguimos com este tema para os mais pequeninos que estão a caminho da escola. Boas aulas!

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0: 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Manhãs da RCS, gostamos de acordar cedo, de partilhar toda a informação, encorajamento, sorrisos, boa música e, claro, também há espaço à cultura. É isso mesmo, vamos já a seguir ficar com este espaço Dois Dedos de Cultura com Cristina Leal.
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2: Olá, querido ouvinte, hoje quero começar este programa de uma forma diferente. Quero pedir-lhe que imagine uma coisa. Imagine que durante alguns minutos não pode utilizar os seus olhos. Ou seja, não pode ler, não pode reconhecer um rosto, não consegue e não pode olhar para um mapa, não pode perceber onde termina um degrau, não pode ver a pessoa que está à sua frente. Agora imagine, perante esta situação, que alguém lhe diz: olhe, mas a sua vida continua e você tem de aprender a vivê-la. Foi precisamente com este pensamento que entrei há poucos dias num lugar que me surpreendeu profundamente. Estou a falar do Centro de Experiência Viva, o Museu de Tiflologia em Castelo de Vide. E digo-vos uma coisa, eu esperava visitar um museu, confesso. Mas aquilo que aconteceu foi muito mais do que isso. Eu tive, de facto, uma experiência de vida. Porque aquele local não conta apenas a história das pessoas cegas. Conta-nos uma história muito maior. A história de uma sociedade que durante muito tempo começou por pensar: como vamos cuidar destas pessoas? E pouco a pouco começou a fazer uma pergunta muito mais importante: como é que podemos prepará-las para viver? Eu sou Cristina Leal, este é o programa Dois Dedos de Cultura e quero levá-lo comigo até Castelo de Vide, desta vez para conhecer o Museu de Tiflologia e contar uma história muito bonita.

0: Esta história transporta-nos até ao século XIX. Em 1863, nasce em Castelo de Vide o Asilo dos Cegos de Nossa Senhora da Esperança. Um asilo criado para acolher pessoas cegas, numa época em que a deficiência visual significava frequentemente a dependência, a exclusão e muito poucas oportunidades de educação ou trabalho. A instituição que lhe sucedeu é hoje conhecida como a Fundação Nossa Senhora da Esperança. E há algo que me impressionou nesta história, porque o asilo não ficou apenas pelo acolhimento. Ao longo do tempo, começou a transformar-se num lugar de aprendizagem. E essa mudança de mentalidade para o século XIX é de facto extraordinária. Pensar que aconteceu quando ainda não se utilizava uma palavra que hoje está tão em moda, que é a inclusão. Porque, na verdade, cuidar de alguém é muito importante. Dar abrigo, dar alimento é fundamental. Mas ensinar alguém a ser autónomo, isso muda completamente a sua relação, a relação desta pessoa com o mundo. Quando eu visitei este museu, o Museu de Tiflologia, percebi que para ensinar uma pessoa cega não bastava pegar nos mesmos livros, nas mesmas ferramentas utilizadas por quem via. Era necessário reinventar a aprendizagem. E foi isso que ali aconteceu. E no museu encontrei materiais que me mostraram como os alunos aprendiam através do tato, da audição e da experiência direta. Por exemplo, mapas em relevo, objetos para compreender as formas geométricas, materiais para aprender matemática, naturalmente os instrumentos de escrita, as máquinas, o braille, até animais embalsamados para ser estudados com o toque. No fundo, são ou eram recursos pedagógicos que transformavam aquilo que era visual em algo que podia ser compreendido pelas mãos. Na realidade, todos sabemos que quando uma porta do conhecimento se fecha, a inteligência humana encontra outra entrada e os restantes sentidos ficam mais apurados. E a instituição percebeu isso muito bem e utilizou toda essa informação para o ensino. E já agora, deve estar a perguntar exatamente, ou deve estar a fazer exatamente a mesma pergunta que eu fiz quando cheguei a este espaço. Afinal, o que é a tiflologia? Ora bem, a tiflologia é a área que estuda questões relacionadas com a cegueira e a deficiência visual e está profundamente ligada a esta ideia de adaptação, autonomia e inclusão. E o atual Centro Português de Tiflologia, Equidade e Inclusão, sediado na Fundação, continua a desenvolver investigação e trabalho nestas áreas. É muito interessante, não é? O museu está dividido por vários espaços, onde podemos circular, tocar, mexer, em tudo. Aliás, não podemos, devemos. E houve uma parte que me fascinou, porque conheço o Braille, todos nós conhecemos o Braille, sabemos que o Braille é a forma como os cegos conseguem ler, mas nunca tinha percebido, em termos de funcionamento, como é que era utilizada uma máquina, como é que se escrevia. E foi muito interessante perceber isso. Escrevi em braille o meu nome, que o guardo religiosamente. E olhei para aquelas combinações de pontos em relevo, que para quem vê, podem parecer apenas um código, não é? Mas para milhões de pessoas, elas representam algo muito maior. Representaram e representam a sua independência. Porque antes do Braille, o acesso à leitura e à escrita por parte das pessoas cegas era extremamente limitado. E o Braille permitiu não só ler, escrever, estudar, trabalhar, comunicar e guardar conhecimento. E, de certa forma, permitiu que as palavras deixassem de depender dos olhos. E esta ideia é muito bonita. E a história do ensino do Braille em Portugal está ligada a várias instituições e figuras pioneiras. Mas foi em Castelo de Vide que José Cândido Branco Rodrigues teve um papel decisivo no desenvolvimento da educação, no desenvolvimento e na preparação profissional das pessoas cegas, e desenvolveu um trabalho fundamental no Asilo de Nossa Senhora da Esperança, ali em Castelo de Vide. No museu tive a oportunidade de conhecer a grande biblioteca de livros em Braille, que se encontra num espaço aprazível e que permite a quem é cego desfrutar de uma leitura nesse mesmo espaço. Uma biblioteca muito organizada por temas e muito interessante. Marcou-me de facto perceber que ali não só se utilizava o braille, portanto o braille era ensinado, mas as pessoas não estavam ali apenas para aprender a ler. As pessoas estavam ali para serem preparadas para a vida. E uma das partes deste museu que me fascinou nesta visita foi a parte da música. Porque no Museu de Tiflologia encontramos instrumentos, vários instrumentos, um deles até criado no próprio asilo. Encontramos fotografias e referências à formação musical dos internos do antigo asilo. E aquilo que me surpreendeu é que aqui a música não era uma atividade secundária, tipo hobby. Não, a música ocupava um lugar importante na formação. E no final do século XIX, a instituição investiu no ensino musical, adquiriu instrumentos, criou condições para a formação dos alunos e o museu documenta muito bem a existência de uma fanfarra inicial e, posteriormente, uma orquestra. Imaginem, uma orquestra que realizou apresentações públicas e ganhou um grande reconhecimento. E isso tudo está bem documentado, inclusive é com fotografias antigas em que vejo, vi, observei aqueles jovens com os seus instrumentos e quando olhei para essas fotografias, que são bem grandes, bem visíveis, eu fui para lá da música. Eu pensei naquela orquestra e pensei o trabalho de equipa que estava ali envolvido. Havia muito mais do que música, havia com certeza disciplina, estudo, memória e havia sobretudo uma coisa importante que era a possibilidade de existir um futuro profissional. Havia uma forma daqueles homens que aprenderam música e que homens e mulheres e que a tocavam, havia uma forma de estarem no mundo. A música ensinada naquele lugar não era apenas um entretenimento, mas era também uma oportunidade, era uma competência, era uma forma de reconhecimento social. E naturalmente isso dá uma possibilidade muito grande de autonomia. E digam lá, queridos ouvintes, que isto não é espetacular, que isto não faz uma mudança extraordinária na vida de uma pessoa. Eu fiquei sensibilizada a ver tudo isto e perceber como no século XIX tudo isto se fazia. De facto, descobrir este espaço e o que ele fez pelas pessoas com esta limitação visual foi uma descoberta muito forte, porque o objetivo não podia ser apenas manter aquelas pessoas protegidas dentro de uma instituição. Mas era preciso prepará-las para que um dia pudessem sair, pudessem trabalhar, ganhar dinheiro, ter uma vida. E por isso este ensino incluía não apenas o conhecimento académico e cultural, mas também uma aprendizagem profissional que ia muito além da música. As chamadas Oficinas Branco Rodrigues, criadas no contexto do Asilo de Castelo de Vide, tiveram precisamente essa importância. Ensinar ofícios e permitir que as pessoas cegas pudessem adquirir competências para garantir meios de subsistência. No museu, eu reparei numa máquina de costura, portanto, acredito que ela estava ali, porque ali nas oficinas Branco Rodrigues se ensinava a costurar e acredito que muitas senhoras tenham saído dali, apesar da limitação visual, a conseguir costurar e ter uma oportunidade de ganhar dinheiro. E a documentação histórica da época que encontramos no museu é particularmente clara na defesa da educação profissional como um caminho para combater uma vida de clausura e dependência. E eu acho, de facto, esta ideia poderosa, porque existe uma grande diferença entre estas duas frases: vamos cuidar de ti e vamos preparar-te, e a outra, e vamos preparar-te para que possas cuidar da tua própria vida. A primeira pode ser necessária, vamos cuidar de ti, naturalmente. Mas a segunda, vamos preparar-te para que possas cuidar da tua própria vida, devolve poder. E é precisamente aqui que a visita do museu ganha outra dimensão. Aquelas pessoas aprendiam música, braille, disciplinas, aprendiam ofícios, utilizavam objetos e materiais adaptados, exploravam o mundo através do tato e a educação procurava desenvolver competências que permitissem compreender a realidade e participar nela. Não era uma educação reduzida à cegueira. Era uma educação que reconhecia a cegueira, mas que não aceitava que a cegueira definisse tudo o que uma pessoa podia ser. Aqueles pioneiros começaram a inverter a lógica. Primeiro existia uma pessoa, depois existia um desafio, e a pergunta era: que ferramentas temos de criar para que esta pessoa possa viver plenamente? Muito, muito bonito e muito interessante. Para aqueles que visitam, o museu é muito diferente dos habituais museus. Não se limita a colocar objetos dentro de vitrinas. Há peças táteis, há braille, há recursos sensoriais, há audioguias. E este foi o primeiro museu, já referi isso, que visitei e que a pessoa que me acompanhou nesta visita, a quem eu agradeço profundamente, estou a falar de uma senhora chamada Susana, que nos explicou intensamente tudo aquilo que o museu tinha, ela própria também com um problema de visual, e foi graças a ela que eu descobri tanta coisa para lá daquilo que o museu, à partida, me podia comunicar. Então ela própria me dizia: é obrigatório que toque nos objetos. E isso é muito bonito, não é? Há materiais pensados para que diferentes pessoas possam experimentar o espaço de formas diferentes. O próprio museu apresenta-se como um espaço de acessibilidade, de experiência multissensorial. E para mim, um dos momentos mais bonitos foi sair para o exterior, para o jardim sensorial. Ali, entre árvores, plantas, pedras e diferentes texturas, somos quase convidados a abrandar, a tocar, a ouvir, a sentir, a cheirar. E eu, imaginem que entrei ali convencida de que ia conhecer o mundo das pessoas cegas, acabei por perceber que vivo muitas vezes distraída. Ou seja, eu vejo, mas não observo. Ouço e tantas vezes não escuto. Toco e também raramente sinto. E tantas vezes passamos por aromas, cheiros tão intensos e tão agradáveis e não paramos para refletir e para saborear olfativamente estes aromas. E foi por isso que eu saí daquele museu a pensar numa pergunta que quero deixar hoje também a si, querido ouvinte. E a pergunta é: o que é que aconteceria se, em vez de perguntarmos o que é que esta pessoa não consegue fazer, e não estou só a falar agora de cegueira, começássemos por perguntar o que é que esta pessoa precisa para conseguir fazer? Porque essa mudança parece pequena, mas muda uma sociedade inteira, muda a educação, os museus, as cidades, a forma como construímos edifícios, a forma como comunicamos, a forma, inclusive, é como recebemos as pessoas. E tenho certeza de que a maior herança daquele antigo asilo dos cegos não esteja apenas nos objetos guardados no Museu de Tiflologia, mas sim na ideia de que a verdadeira inclusão não é colocar alguém dentro de um sistema que já existe, mas de ter coragem de transformar o sistema para que mais pessoas possam realmente participar nele. Hoje, no programa 2 Dedos de Escultura, viajámos até Castelo de Vide. Visitámos um lugar onde a história da cegueira em Portugal se cruza com a educação, com música, trabalho, ciência, dignidade e autonomia. Um lugar que começou por acolher, mas que percebeu que acolher não era suficiente. Era preciso ensinar, preparar, era preciso dar ferramentas, era preciso acreditar que aquelas pessoas não tinham apenas necessidades. Tinham capacidades, tinham talentos, tinham inteligência, tinham futuro. É verdade que há pessoas que não veem com os olhos, mas isso não significa que não vejam o mundo. Apenas o conhecem por outros caminhos. E aqueles que tantas vezes dependem daquilo que veem, precisam de aprender uma coisa muito simples. Há coisas que só começamos verdadeiramente a perceber quando paramos de olhar e começamos a sentir. Tal como dizia Saint-Exupéry no seu livro O Príncipezinho, só se vê bem com o coração, o essencial é invisível aos olhos. Eu sou a Cristina Leal, este foi mais um programa de Dois Dedos de Cultura. Despeço-me, como sempre, com carinho e amizade e o desejo que nos encontremos na próxima semana de novo, se Deus quiser.
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2: O galo silvestre no colo. Não temas, porque eu sou o teu Deus, eu te fortaleço e te ajudo, eu te sustento com a minha destra fiel. Isaías capítulo 41, versículo 10. De vez em quando, ouço experiências em que animais selvagens esquecem ou vencem o medo natural que têm do ser humano. Talvez o Senhor permita tais incidentes para nos dar uma ideia de como será a nova terra. Certo dia de setembro, Jacqueline foi passear no bosque atrás da sua casa no Minnesota, Estados Unidos da América. Ela avistou um galo silvestre a não mais de 60 centímetros de distância. Depois de o observar por alguns momentos, Jacqueline decidiu sentar-se. O galo levantou-se e começou a caminhar lentamente pela beirada de um arbusto sem desviar o olhar dela. À medida que o tempo passava, parecia tornar-se mais acostumada à presença da jovem. Por fim, o galo silvestre começou a cacarejar suavemente e Jacqueline respondeu tentando imitá-lo. Ao ouvir esses sons, o galo aproximou-se e começou a andar em volta dela até se posicionar debaixo do braço com que Jacqueline se apoiava. Logo depois, deu uma voltinha e saltou para a perna da moça. Ficou ali parado por alguns instantes. Saltou fora e voltou a andar em volta dela. Desta vez, quando a rodeou, saltou para o colo. Isso continuou por cerca de 4 horas. Quando Jacqueline se levantou para ir embora, o galo começou a segui-la, de modo que ela se sentou novamente e deixou o animalzinho saltar para o colo. Num dado momento, o galo bicou a mão de Jacqueline e, diante do susto, ela decidiu que era hora de partir. Ao afastar-se, o galo saltou para um tronco e ficou a fitá-la como se dissesse: "Foi tão divertido para mim, volta outra vez, por favor." Não será maravilhoso quando os animais perderem o medo natural que têm do ser humano e podermos desfrutar da sua companhia como amigos, tal como Adão e Eva no Jardim do Éden?
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0: Como é que está a sua saúde? Bom, vamos então atualizar tudo o que precisamos de saber para uma vida mais saudável com este Diário da Saúde. É já a seguir com Marco Figueiredo.
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2: Olá e muito obrigado por estar desse lado em mais um episódio do Diário da Saúde. Hoje quero falar-lhe de algo muito simples, mas com um poder enorme. A bondade. Por vezes basta um simples gesto para mudar o dia de quem o recebe e também o de quem o pratica. E talvez seja um bom momento para parar um instante e pensar: quando foi a última vez que fez um gesto de bondade sem esperar nada em troca? O interessante é que a bondade tem um efeito real e até cientificamente comprovado na saúde e no bem-estar, tanto de quem a recebe como de quem a pratica. Pequenos gestos, como um sorriso, um obrigado, um elogio sincero ou um simples ato de ajuda, ativam áreas do cérebro ligadas ao prazer e à ligação social. Aumentam a produção de dopamina e oxitocina, as chamadas hormonas da felicidade, que reduzem o stress, fortalecem o sistema imunitário e até ajudam a regular a pressão arterial. Ou seja, fazer o bem faz bem. E o melhor de tudo é que não custa nada. Hoje pode praticar a bondade de mil e uma formas. Dar um abraço a um desconhecido, oferecer uma flor, ajudar quem precisa, doar roupa, livros ou comida, sorrir a quem se cruza consigo, agradecer a quem o apoia ou até dar o primeiro passo para se reconciliar com alguém. Cada pequeno gesto é uma semente, e quanto mais bondade semearmos, mais saudável e humana se torna a sociedade em que vivemos. Os especialistas lembram que as pessoas que cultivam a empatia e a compaixão tendem a sentir-se mais felizes, a viver mais tempo e a lidar melhor com as adversidades. A bondade é, no fundo, um excelente remédio natural, gratuito, sem efeitos secundários e acessível a todos. Por isso, coloque a si próprio este desafio. Faça algo gentil, mesmo que ninguém veja. Um pequeno gesto pode não mudar o mundo inteiro, mas pode mudar o dia de alguém. E quem sabe, o seu também. Volto no próximo episódio com mais uma página do Diário da Saúde para continuarmos juntos a construir uma vida mais equilibrada, mais positiva e, claro, mais bondosa. Até lá, cuide de si, cuidando dos outros.
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1: Bom dia, esta então já a terceira hora das manhãs da RCS. Que bom, não é, estar consigo. Até às 10 tenho mais músicas para si. Vamos a isso?

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Bendito seja Deus que nos convida a chamarmos por Ele e promete que sempre nos responderá. Ele próprio diz: clama a mim e responder-te-ei, mostrar-te-ei coisas magníficas que não conheces. Que Deus nos ajude a conhecê-lo melhor e que esta música lhe ajude a revelar mais do amor de Deus.

0: 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Já a seguir ficamos então com o espaço Pensar Faz Bem. Ezequiel Quintino vai partilhar connosco mais um pensamento especial.
1: Pensar faz bem. As aparências iludem. A história é contada por um grande filósofo e terapeuta familiar de origem austríaca, Paul Watzlawick, num livro intitulado É a Realidade Real?, um livro que fala de uma prática em uso na Europa medieval. Algumas cortesãs de reinos da Europa Central descobriram por experiência que a seiva de uma determinada planta campestre, quando aplicada na retina, tinha a propriedade de a dilatar. Esta planta, denominada Belladonna, que ainda existe, passou a ser muito procurada por causa do efeito secundário da aplicação tópica nas delicadas retinas femininas das cortes da Europa. Verificou-se então que a senhora Dona, que tinha a coragem de fazer a referida aplicação, aumentava consideravelmente o seu poder de atração junto do sexo oposto. A Dona, dizia-se, tornava-se bela. Este episódio histórico foi recentemente confirmado por investigações em fotografias nas quais a retina estava imperceptivelmente dilatada. As pessoas assim retratadas foram avaliadas como mais atraentes do que em fotografias, cujas pupilas não tinham sofrido qualquer alteração. Que os olhares são importantes no romance, isto é, no namoro ou no relacionamento, também ninguém duvidará. Resta, contudo, uma deliciosa interrogação colocada por Paul Watzlawick. Mas por que é que as pupilas dilatadas faziam e fazem a pessoa mais atraente em relação aos indivíduos do sexo oposto? A resposta lógica, avançada pelo autor, é muito curiosa. É que, sendo a pupila dilatada, sinónimo de um inequívoco sinal de interesse, os cortesãos interessavam-se por quem percepcionavam, mesmo que não conscientemente, que se estava a interessar por eles. Afinal, as paixões que as cortesãs medievais construíam cosmeticamente não tinham na origem a planta que aplicavam nos seus olhos, mas a maneira como os seus olhos eram vistos e o interesse que deles emanava. Neste caso, a realidade não era real, mas apenas aparente. É atribuído a Zoroastro, ou Zaratustra, reformador religioso da antiga Pérsia, o conselho: não nos deixemos iludir pelas aparências. O tambor, apesar de todo o barulho que faz, está somente cheio de ar. Deixar-se iludir pelas aparências pode, na realidade, ter custos muito elevados. Não apenas na conquista do amor, nas célebres miragens no deserto, nas muitas teorias ou conceitos que se afirmam ser politicamente corretos, e, acima de tudo, nas inúmeras ilusões produzidas pelo mundo virtual em que nos mergulharam. Recorde-se que na etimologia latina, ilusão significa enganar, truçar de. A ilusão é um engano, uma mistificação. O ceticismo não está correto quando afirma que na ilusão seríamos vítimas de um poder enganador impossível de vencer. Se assim fosse, a pesquisa da verdade estaria comprometida. A ilusão pode induzir em erro. Todavia, a boa notícia é que podemos e devemos aplicar um juízo, que é uma atividade do espírito, para julgar as informações que nos vêm pelos sentidos. E só cairemos no erro se não formos vigilantes. Pensar faz bem.

0: Música gospel com alguns clássicos para recordar aqui nas manhãs da RCS. Bem-vindo nesta segunda-feira, já são 9h34.
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0: A semana arranca com sol, aquele sol que ainda é verão, apesar de o verão estar quase saída, ele parece que não quer ir embora já, e por isso hoje e nos próximos dias também vamos contar com temperaturas que hoje, por exemplo, ontem em Sintra chegámos a bater os 30 graus, é verdade, e hoje estou aqui a tentar descobrir. Muito bem, para hoje 35 graus de máxima para Lisboa, 29 para o Porto, 31 para Faro, céu pouco nublado em todo o país e nos próximos dias tudo indica que vamos manter ainda este calorzinho até que depois o verão faça as suas despedidas. Especificamente hoje também para Sintra. Tudo indica, então, as temperaturas máximas podem chegar aos 29 graus, mas a partir de amanhã, pouco e pouco, só um pouco mais nublado e uma pequena descida da temperatura. Hoje, então, ainda é dia de calor. Quanto ao trânsito... Regresso à escola, é verdade, já há mais movimento na estrada também. Então na A5, trânsito compacto do Estádio Nacional para Linda a Velha, com lentidão de Monsanto para as Amoreiras. Na Vasco da Gama, temos aqui um acidente grave, com 4 viaturas na via da esquerda e parte da central, no topo da Cala de Samora, ao quilómetro 8. Trânsito condicionado também a partir do Montijo, a afetar a A33. A8 também com um acidente um pouco antes da área de serviço de Loures, na via da esquerda, ao quilómetro 14, e um acidente com 2 pesados antes do nó da Crela, ao quilómetro 10. A via da direita está cortada, trânsito condicionado a partir de Lousa e lentidão também de Frielas para o túnel do Grilo. Na radial de Benfica, sentido Pinamanique-Campolide, há também dificuldades, com um acidente antes do radar, logo ao quilómetro 1. Na A1, sentido Alverca-Lisboa, temos um acidente entre Alverca e Santa Iria, na subida de Via Longa, ao quilómetro 10. Trânsito condicionado logo a partir de Alverca, antes do nó da Crel. E depois um outro acidente à chegada a Sacavém, logo após o viaduto do Trancão. A2 com mais um acidente, sentido Lisboa-Setúbal, uma viatura captou na via da esquerda logo a seguir à área de serviço da Palmela, ao quilómetro 33, portanto, circula com muita precaução. E na segunda circular também temos ali uma avaria junto ao Colégio Alemão na via da esquerda, com um outro acidente ainda no viaduto do Campo Grande. É tudo para já, boa viagem! Segunda-feira é também dia de discos pedidos, mais logo depois das 10h30, conto consigo. Seguimos agora com a música de Ruth e Rubén Alves, Forte Deus, para nos dar força também neste regresso às rotinas, nestes reinícios. Ele está connosco.

0: Música com Twila Paris aqui nas manhãs da RCS You Are God. Estamos a 15 minutos das 10. Milhões de alunos regressam hoje a... Milhares de alunos regressam hoje às escolas. Falamos assim para o arranque de mais um ano letivo, trazendo nova energia, movimentos às ruas, já se percebe, não é? Esta segunda-feira fica também marcada por uma nova atualização no preço dos combustíveis, um fator a ter em conta na rotina e no orçamento das famílias, é verdade, que estes novos caminhos e desafios sirvam então para uma semana produtiva, uma excelente semana de trabalho, de regresso à escola, de grandes aprendizagens, acima de tudo.
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0: E avançamos agora com os principais temas da atualidade.

Então vamos a isso. Quais são então os principais assuntos de hoje? O arranque desta semana com os combustíveis a apresentarem tendências opostas, ou seja, o gasóleo simples com uma pequena subida e a gasolina simples, vá lá, boas notícias, o preço registra uma descida. A Liga dos Bombeiros deixou aviso que aumentos dos combustíveis estão também a estrangular as corporações. Noutros assuntos da atualidade, temos o livro que quer mobilidade nacional, reforçar abono de família e rede pública nos lares. O PS aponta Fernando Alexandre como candidato a pior ministro da Educação. Lá por fora, Trump pede a Zelensky que pare ataques contra o gasóleo russo. São temas que vamos continuar a acompanhar, ainda no desporto com o Benfica, a dar a volta ao Gil Vicente antes do clássico. Daqui a mais um pouco, às 10h30, as notícias regressam atualizadas.

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Cântico que anuncia que o Senhor é a minha canção.

E é o final, ou quase o final, da nossa emissão de hoje das manhãs da RCS. Já a seguir vem aquele programa especial que é o Abraço, para acompanhar aqui na rádio também. E neste início de ano letivo para tantos estudantes, também de regresso às rotinas para tantas famílias, eu gostava só de deixar aqui mesmo uma mensagem de encorajamento que eu própria, esta manhã, tenho que vos confessar, partilhei com o meu filhote antes de ele ir para a escola. Ele é finalista do primeiro ciclo, sentei-me com ele e disse: olha, filhote, vais para a escola e vais com Deus. Então, recorda-te deste aviso. Foi assim que Deus se dirigiu ao jovem Josué quando ele tinha pela frente um grande desafio de conquistar a terra prometida. E então, este aviso tão importante que Deus deixou ao jovem Josué, nós podemos também deixar

para os nossos jovens, as nossas famílias que estão de regresso à escola, à rotina, é isso mesmo. Então, Deus diz o seguinte: tem coragem e firmeza, não tenhas medo nem desânimo, porque o Senhor teu Deus estará contigo por onde quer que andares. Então, que assim seja também uma realidade na sua vida, que se possa sentir amado, amada, encorajado, encorajada também esta manhã, esta semana, neste novo tempo, neste novo ano letivo, por Jesus. Seja forte e corajoso. É com este tema que fechamos então hoje a nossa emissão das manhãs da RCS. Amanhã às 8 estou de regresso, às 10h30 às notícias e logo depois, até às 11h30, temos também os discos pedidos. Deus o abençoe, siga forte e corajoso com Jesus.

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1: É uma grande alegria recebê-lo na nossa companhia. Bem-vindo ao nosso programa O Abraço. Onde quer que esteja, saiba que não está sozinho. E hoje Deus tem um encontro marcado consigo. Um abraço que cura as feridas da alma, que acalma o coração, que reacende a esperança. Esse abraço é o amor de Deus. E cada vez que elevamos a nossa voz em oração, abrimos o coração para sermos envolvidos pela sua presença. Que este programa realmente seja um tempo de paz, de fé, de renovação. Permita que Deus abrace a sua vida, a sua casa e a sua família. Receba o nosso carinho e sinta o abraço do Pai. Bem-vindo. Vamos viver junto este momento de oração, porque a oração é o abraço de Deus ao nosso coração. Que Deus o abençoe. Obrigado pela escolha que fez. 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Também, este é um programa especial de oração. Nós sentimos o abraço de Deus quando nós oramos. É tão bom sentir este aperto que Deus nos faz, esta certeza de que Ele ouve as nossas orações. 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Sabem, nós não podemos colocar todos os pedidos aqui no nosso quadro, porque é pequenino, mas recebemos com muito prazer, com muito gosto e com muito prazer nós oramos diariamente por cada pedido que nos chega nas nossas mãos. Mas nós, há Novo Tempo, selecionou aqui alguns nomes, como a Dona Maria Garcia. A Dona Maria Garcia pede oração pelo seu filho. Possivelmente está a passar momentos difíceis, só Deus sabe. E só ela também sabe, esta mamãe, que pede pelo seu filho. Que Deus realmente a possa abençoar grandemente. E que o desejo que sente para que Deus possa atender esta oração, você possa confiar em Deus. Não desista. continue a lutar pelo seu filho, nós também iremos orar por si. Vamos colocar aqui nesse nosso altar o nome da dona Maria Garcia, que pede pelo seu filho. Também vamos orar pelo Luiz Prudêncio. O Luiz Prudêncio pede oração também pela sua família em todas as áreas, em todos os aspectos. Que o Senhor possa dar, possa ir também ao encontro do pedido deste pai, deste chefe de família que pede para orarmos pela sua família. Que Deus também o possa abençoar grandemente, grandemente. Nós iremos orar por si. Amigo Luiz Prudêncio, também colocamos aqui no nosso altar. Muito bem. Também temos o nosso amigo Jorge. Amigo Jorge, ele pede para podermos orar pela sua esposa, para que volte para os braços do pai. Ai, que pedido tão nobre e tão bonito este. Marido, para que a sua esposa volte novamente para os braços de Deus. Continue a orar. Não desista. Também nós aqui iremos, estamos consigo. Vamos orar por si. Tá bom? Que Deus o abençoe. Que Deus conforte o seu coração e que Deus lhe dê paz a si e também que traga de volta a sua esposa para os braços do nosso amado Pai Celestial, o Criador do Universo, o Criador dela também. Vamos colocar o pedido aqui do nosso amigo Jorge. Também vamos orar pelo nosso amigo Tiago Moita. O Tiago Moita pede realmente para que o Senhor permita que ele possa conseguir um emprego. Ele pede um emprego. Ele pede algo que lhe possa dar dignidade. Ele tem que ganhar o seu sustento. Vamos orar por ti. Faça a tua parte. Envie currículos para empresas. Nós iremos orar também por si. Para que rapidamente possa conseguir este emprego que tanto necessita. E quando conseguir, por favor, envie para nós o seu agradecimento, tá bom? Que Deus abençoe. Vamos orar por ti, Tiago. Vamos orar pelo Tiago também. E também vamos orar pela nossa amiga, pela Nívia. A Nívia, ela pede oração pela família, pelo marido, pelos filhos, para ter um encontro com o Senhor Jesus. Uau! Que bom! Que pedido fantástico esse. Nívia está ansiosa para que também a sua família possa ter um momento com o Senhor Jesus. Quem sabe, Nívia, lança-lhe um desafio. Tá bom? Quando passar o nosso programa no Novo Tempo, se estiverem em casa, convido-os para poderem estar consigo também, para poderem ouvir. Ou então pode pedir esse número especial, essa revista especial, que também trata de assuntos de família. E outras revistas também que nós temos para oferecer. Para que eles também possam, quem sabe, ler. Vamos orar por si. Vamos orar por si. Tá bom, dona Nívia? Que Deus realmente a possa abençoar. Este é um momento especial. Um momento especial em que Nós iremos orar. Querido Pai que habita nos altos céus, te damos muitas graças por mais um dia que nos estás a dar, pela alegria de desfrutarmos mais um dia, pela alegria que nos dás também de podermos interceder uns pelos outros. Vários pedidos foram feitos aqui, foram mencionados. Outros ficaram no silêncio, outros não os trouxemos aqui porque não temos espaço no nosso quadro de oração. Mas estão em nossas posses também. Por isso, é com gratidão e com a certeza de que, como o Senhor ouve as nossas orações, te suplicamos, bondoso Pai, que a todos esses pedidos o Senhor possa dar a devida resposta. Que o Senhor possa estar com todos os amigos que estão a passar por momentos difíceis. Seja de saúde, seja de relacionamentos ou outros problemas também. Mas, bondoso Pai, obrigado, porque és o Deus de paz, és o Deus que abençoa, és o Deus que não rejeitas ninguém que se aproxima de ti. Por isso nós o fazemos com a plena certeza, fazemos esses pedidos com a plena certeza das respostas que o Senhor irá dar a cada pedido. Nós o fazemos em nome e por amor de Jesus, o nosso Salvador. Amém. Prezado, aquele abraço para si. 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E nós, de imediato, vamos passar para um curtinho intervalo. Estamos juntos? Até lá no Mundo de Canal. Vamos fazer um breve intervalo e voltamos já. Mas dessa vez agora para ouvirmos a voz de Deus através da sua palavra. Aquele abraço para si. Até já.
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1: Mais uma vez, seja bem-vindo à segunda parte do nosso programa. Vamos refletir num texto que nós encontramos no livro de Lucas, o capítulo 5. Quando Jesus entra no barco, o fracasso não tem a palavra final. Relembro o texto de Lucas, o capítulo 5, o versículo 1 a 11. Pode abrir a sua Bíblia, pode depois acompanhar, se quiser depois ler o texto depois, poderá sempre fazê-lo também. É verdade que todos nós já vivemos noites na vida, noites em que trabalhamos muito e colhemos pouco. Noites de lágrimas escondidas, noites de oração sem respostas aparentes, noites em que pensamos, será que vale a pena continuar? Pedro conhecia realmente esse sentimento. Ele era pescador, profissional, sabia ler o vento, sabia onde estavam os peixes. Ele conhecia o lago perfeitamente, mas naquela noite que ele pescou, nada. Não pescou rigorosamente nada. Nenhum peixe. Para mostrar, ele pescou. É exatamente aí realmente que Jesus aparece. Perceba isso. Jesus raramente chega quando tudo está bem. Ele costuma aparecer quando os nossos recursos acabam. Deus entra precisamente no lugar do nosso fracasso. Ele entrou num dos barcos, nos diz o texto. Jesus podia ensinar da praia, mas ele escolheu entrar no barco vazio. Por quê? Porque Deus gosta de transformar lugares de derrotas em lugares de testemunho. O barco representa o fracasso de Pedro. As redes estavam vazias. Eles tentaram pescar durante a noite toda e não conseguiam nada. As mãos estavam cansadas, o coração frustrado. E mesmo assim, foi exatamente esse barco que Jesus escolheu. Talvez o seu barco seja um casamento difícil, um negócio que não cresce, uma enfermidade, um ministério desanimado, um sonho interrompido. O lugar que tu queres esconder pode ser exatamente o lugar onde Deus quer manifestar a sua glória. Porque Deus não evita realmente os nossos fracassos. Ele entra neles. A obediência vale mais do que a experiência, diz Deus. Versículo 4 nos diz assim: e quando acabou de falar, disse a Simão: faz-te ao mar alto e lançai as vossas redes para pescar. Lançai as vossas redes. Imagina a cena. Pedro pensava: Jesus é carpinteiro. Como é que um carpinteiro percebe de pesca? Eu é que sou pescador. Em termos humanos, Pedro sabia mais sobre pesca do que Jesus. Mas havia uma diferença. Jesus sabia o que Pedro nunca poderia saber. Ele sabia exatamente onde os peixes estavam. Pedro responde com uma das frases mais bonitas da Bíblia. O versículo 5. Diz: Mestre, havendo trabalhado toda a noite, nada apanhamos. Mas sob a tua palavra, lançarei as redes. Sob a tua palavra, lançarei as redes. Que resposta extraordinária de confiança. Ele não negou a sua realidade. Ele não negou a realidade. Ele disse: não pescamos nada, mas também não deixou que a realidade anulasse a palavra. E muitos vivem presos ao que aconteceu, o que aconteceu ontem. Pedro decidiu viver pelo que Jesus acabara de dizer. Que grande verdade. A experiência diz: talvez não vai resultar, mas a fé responde. Mas Deus falou. Amigo ou amiga, nunca permitas que a tua experiência seja maior do que a palavra de Deus. O milagre nunca é apenas sobre a necessidade, é sobre a transformação. Que o bom Deus também possa transformar e suprir o desejo da Maria Garcia, do Luiz Prudêncio, do Jorge, do Tiago Moita e da Nívia. Quando as redes enchem, Pedro não celebra. Pedro ajoelha-se. Ele percebe algo maior. O maior milagre não eram os peixes nas redes. O maior milagre era descobrir quem Jesus era realmente. E ele diz o versículo 8: E vendo isso, Simão Pedro prostrou-se aos pés de Jesus, dizendo: Senhor, ausenta-te de mim, porque sou um homem pecador. É muito interessante. Até aquele momento, Pedro chamava a Jesus de mestre. Mas agora chama-lhe Senhor. O milagre abriu-lhe os olhos. Há pessoas que procuram Jesus apenas pelos peixes. Mas Deus quer dar algo maior. Jesus quer revelar-se. Os peixes resolveriam apenas o problema do almoço ou do jantar. Jesus mudaria toda uma vida. Jesus olha para Pedro e diz, no versículo 10, Não temas, disse Jesus, de agora em diante serás pescador de homens. Que mudança extraordinária. Pedro procurava peixes. Jesus estava a preparar um apóstolo, o apóstolo Pedro. Queria o sustento, Jesus queria um propósito. Pedro pensava numa rede, Jesus pensava em nações. Deus nunca faz um milagre apenas para resolver um problema. Ele faz um milagre para revelar um propósito. Sabe, o texto termina dizendo: deixando tudo, o seguiram. Aqueles discípulos deixaram tudo. Eles deixaram os peixes, deixaram os barcos, deixaram as redes, deixaram o lucro, deixaram a segurança. Porque quando alguém entra, ou quando alguém se encontra com Jesus, descobre em Jesus que há algo muito mais valioso do que aquilo que estava à procura. Se estiver a falar para um amigo, para uma amiga, que está a escutar ou ouvir esta mensagem, mas que está com a sua rede vazia, uma coisa eu lhe posso garantir: se Jesus entrar no seu barco, se aceitar Jesus como seu Salvador, ainda existe.

0: de esperança. E se Jesus falar, ainda existe milagre. Se Jesus chamar, ainda existe um propósito. O fracasso da sua noite não termina ou não determina o futuro. É a palavra de Cristo que determina. Hoje, Jesus continua a fazer exatamente o mesmo convite. Jesus não procura pessoas perfeitas. Ele procura apenas pessoas disponíveis. Ele não perguntou a Pedro quantos peixes tens. Ele perguntou-lhe: posso usar o teu barco? Esta foi a pergunta que Jesus fez. Talvez tudo o que tens hoje seja um barco vazio, umas redes rasgadas, um coração cansado, quebrado. Mesmo isso, entrega isso a Cristo. Porque nas suas mãos, nas mãos de Deus, nas mãos de Jesus, um barco torna-se um púlpito. Uma rede vazia torna-se um testemunho. Um pescador comum tornou-se realmente um dos maiores líderes da história da igreja. A pergunta não é se a tua noite foi difícil. A pergunta é que deves fazer: Jesus já entrou no teu barco, no seu barco? E se ele entrar, o fim da tua história será muito maior do que o começo. Que o Senhor o abençoe. Confie em Deus, mesmo nos momentos mais difíceis da sua vida. Confie no Senhor. Quero relembrar apenas, tá bom? Que depois dessa curta reflexão que tivemos, temos aqui esse nosso número especial, que é Lar Doce Lar. Aborda temas muito atuais e muito importantes. Como lidar com os traumas familiares. Alguns que não conseguem ultrapassar esses traumas. Viveram momentos muito difíceis, talvez na sua infância, e não os conseguem ultrapassar. E tem aqui algumas dicas, à luz da palavra de Deus, como e que conseguem ultrapassar. E também, se o seu lar, se a sua família está a passar por uma crise muito grande, tem aqui dicas de como poderás ultrapassar. Também à luz da palavra de Deus, alguns conselhos muito práticos e muito atuais também poderão ajudá-lo a vencer esta crise que esteja a passar na sua família. Ou então, se conhece algum familiar, algum amigo que está a passar por momentos tão difíceis, oferece essa revista, adquira essa revista para si, mas pode oferecer também a alguém, a um amigo. E também, outro tema sobre a importância do perdão para recomeçar. O perdão, o quão importante realmente ele é. E como obter o perdão. Este número especial, essa revista realmente aborda este e muitos outros temas também. 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Também o nosso programa é um programa de oração e é com muito prazer que nós poderemos receber sempre os seus pedidos de oração, enviando através do número 933-93-9291. Guarde esse número. Aponte esse número no seu telemóvel. Em caso de emergência, ligue para nós. Faça o seu pedido de oração. E com muito prazer que nós iremos fazer, iremos orar também. Tá bom? É verdade que muitos nomes, alguns deles estavam nesse quadro, nosso quadro, mas possivelmente já não estão. Encontrar outros, então sempre novos. Mas os pedidos mais antigos, os primeiros pedidos, ainda estão conosco. E nós iremos continuar a orar por esses pedidos também. Porque são muito, muito importantes para nós e, sobretudo, muito importantes para Deus. Querido amigo, aquele abraço para si e estamos juntos no próximo programa, se Deus quiser.
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0: Avançamos para as notícias nesta manhã de segunda-feira. Vamos a isso, olhar para os assuntos que marcam a atualidade. Para já, números que falam por si, são mais de 98 mil beatas de cigarro que foram retiradas das praias de Sintra ao longo deste verão. Já lá vamos, e ainda por falar em números, mais de 1 milhão de estudantes regressaram hoje às aulas para um novo ano letivo. De acordo com o calendário do Ministério da Educação, a abertura das escolas para o ensino básico e pré-escolar está agendado até 15 de setembro, portanto até amanhã, com o ensino secundário a iniciar as atividades letivas mais tarde no dia 21. O início deste ano fica marcado pela falta de professores, sobretudo nos distritos de Lisboa e Faro, e pela proibição dos telemóveis até ao 9º ano. Ainda no arranque desta semana, os combustíveis apresentam tendências opostas. O gasóleo simples registra uma subida de 4 cêntimos por litro. Já a gasolina simples 95 apresenta uma descida de cerca de 5 cêntimos por litro. A propósito, a Liga dos Bombeiros Portugueses alertou para o impacto muito negativo dos aumentos sucessivos do preço dos combustíveis na sustentabilidade financeira das associações humanitárias, considerando que estes aumentos estão a estrangular as respectivas corporações. E na página da saúde, 40% dos utentes da Unidade Local de Saúde Amadora Sintra são estrangeiros. O alerta é do presidente do Conselho de Administração da Unidade, da Presidente, que aponta o chamado turismo de saúde como uma das grandes causas para a forte pressão no hospital. Daniel Galaio.
1: É como dizes, a pressão sobre o Hospital Fernando Fonseca está a atingir novos máximos e desta vez o impacto chega de fora. A administração do OLS Amadora Sintra assume que 4 em cada 10 pessoas atendidas na unidade não têm nacionalidade portuguesa. Em entrevista ao Observador, a presidente do Conselho de Administração, Sandra Cavaca, sublinha mesmo que muitos destes casos configuram um verdadeiro turismo de saúde. A responsável relata situações de cidadãos a viajar para Portugal apenas para receber tratamento médico. Esta rota direta tem sobrecarregado as equipas médicas e os recursos de uma das unidades de saúde mais pressionadas no país, reabrindo o debate sobre a fiscalização e o acesso de não-residentes ao Serviço Nacional de Saúde. Ainda assim, perante todos estes desafios, Sandra Cavaca revelou ainda ao Observador que existe já um plano para dar melhor resposta durante o inverno.
0: A administração da ULS Amadora Sintra a pedir medidas para travar o fluxo desregulado e garantir que o hospital consegue continuar a responder à população local. Ainda no plano regional, o município de Sintra já está em preparação para a Semana Europeia da Mobilidade, que vai decorrer de 16 a 22 de setembro, sob o mote Sintrenses em Movimento. A iniciativa vai arrancar

0: na Casa da Cultura Lívio de Moraes, em Miracintra, promovendo o uso de transportes públicos, percursos pedonais e soluções partilhadas. Destaca ainda para a descentralização das reuniões camarárias, com um novo ciclo de reuniões abertas, que serão levadas de forma itinerante a todas as freguesias do concelho, já a partir do próximo ano. Lá por fora, a guerra na Ucrânia continua a fazer-se sentir para lá das suas fronteiras, com ataques russos junto à Polónia e acusações de Kiev contra a segurança da central nuclear de Zaporizhia. Trump culpa agora a guerra na Ucrânia pela crise dos combustíveis, criticando Zelensky. No desporto, o que temos a dizer?
1: O destaque vai com toda a justiça para o feito histórico da seleção portuguesa de futebol feminino, que carimbou a passagem aos oitavos de final do Mundial de Sub-20 após a primeira vitória e os primeiros pontos obtidos no Mundial. O feito foi alcançado diante da Costa Rica com o resultado de 3-0 na última jornada da fase de grupos, e a passagem aos oitavos beneficiou também da vitória da Coreia do Norte diante das colombianas.
0: A fechar, um olhar mais atento para o cuidado que precisamos de ter para com o meio ambiente. Mais de 98 mil beatas de cigarro foram retiradas das praias de Sintra ao longo deste verão. O balanço é da autarquia, que destaca o impacto de uma mega operação de limpeza e sensibilização ambiental promovida por dezenas de jovens voluntários.
1: Os areais de São Julião, Magoito, Maçãs, Grande e a Draga estão agora mais limpos. Durante toda a época balnear, os participantes do programa voluntariado Sintra Jovem aliaram a recolha de lixo aos atos diretos com os banhistas. Os resultados práticos foi a promoção manual de 98 mil pontas de cigarros, um dos resíduos mais frequentes e poluentes nas zonas costeiras. A Câmara Municipal de Sintra lembra que cada um destes pequenos filtros demora entre 12 a 20 anos é de compor-se e carrega milhares de substâncias tóxicas capazes de contaminar as águas e ameaçar a fauna marinha. Portanto, há que pensar antes de agir.
0: Foram então removidos estes potenciais poluentes. Com o fim da iniciativa Balnear, a autarquia apela, e nós também, à responsabilidade de residentes e visitantes para mantermos a qualidade ambiental do litoral e para que as nossas praias possam voltar, também no próximo ano, a exibir a bandeira azul. E é tudo quanto às notícias que marcam a atualidade.

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11: Vamos a isso, começamos agora os nossos discos pedidos, portanto pode ligar e participar através do 219 10 63 10, ou então através das nossas redes sociais, participe nos nossos discos pedidos. Está também disponível o 933 912 912, para que possa participar e enviar a sua mensagem por SMS ou pelo WhatsApp 933-912-912, até porque estamos neste momento aqui com algumas dificuldades técnicas em conseguirmos passar as chamadas em direto. Vamos tentar resolver o mais depressa possível, porque gostamos de conversar convosco em direto e de viva voz.

nós. Então, enquanto não conseguirmos solucionar esta questão, por favor, mandem o vosso pedido musical por escrito, porque eu consigo ler. Tenho já aqui o telemóvel da rádio na mão. É o 933-912-912. 933-912-912. Para já, avançamos precisamente com o primeiro pedido que nos chegou assim por escrito, da Tina de Água de Madeiros. Muito bom dia, Tina. Ela pede-nos para ouvir o Josué de Castro, para dedicar a todos nós, que estão também agradavelmente envolvidos no serviço ao Senhor, ao longo de cada dia, na melhor companhia. Beijinhos. Obrigada, Tina. Deus a abençoe. E vamos a isso. Abrimos então os nossos discos pedidos com o Josué de Castro. Já sabe, envie o seu pedido musical também por mensagem para o 933-912-912. Até às 11h30 estamos por aqui com os discos pedidos.

0: E depois do Josué de Castro, voltamos ao telefone porque já temos connosco a Conceição. Bom dia, Conceição.
1: Olá, minha querida.
0: E já temos também aqui o nosso telefone resolvido. Portanto, os nossos ouvintes que quiserem participar ligando, podem fazê-lo pelo 219-10-6310 ou enviar então a mensagem pelo 933-912-912. Então, Conceição, o que é que vamos ouvir hoje?
1: Ai, vamos ouvir O Senhor Faz um Milagre em Mim.
0: Música com Régis Danise.
1: Sim, é.
0: Muito bem.
1: E olha, e dizer-lhe muito obrigada pelas palavras que dirigiu aos jovens das escolas e às crianças. E eu sentei-me aqui a ouvi-la e a chorar. E a lembrar-me quando os meus eram pequeninos. Mas o Senhor é bom, já são grandes e eles confiam no Senhor. E é isso que eu desejo mais na vida, é que eles confiem todos e se entreguem a Jesus. E as minhas lágrimas, olha, são assim. E eu quero dedicar à Tina com um grande beijinho, à Mariana, para a Mafra, para a Ericeira e para a irmã Isaura, para a Sara, que é uma querida. Cada palavra me entra no meu coração, palavras sábias, bonitas. Todos os ouvintes também digo que ouçam esta rádio e não podem ser insensíveis às palavras dos hinos que nos transformam e nos animam.
0: Então vamos a uma dessas músicas para animar, está bem? Um beijinho grande, Conceição.
1: Um beijinho grande para todos, para aí para a rádio.
0: Obrigada, Conceição.
1: E uma boa semana.
0: Igualmente.
1: Ah, e também para a Filomena.
0: Muito bem, para todos.
1: Pronto,
0: beijinhos,
1: para todos.
0: Obrigada.
1: Beijinho,
0: adeus.
1: Um beijinho grande.
0: Igualmente, obrigada. Então vamos lá ficar com Régis Danise.

0: Ora bem, estamos quase a chegar às 11 da manhã. Pode participar ligando para o 219-10-6310 ou via SMS 933-912-912. Já temos aqui mais alguém connosco. Vamos ver quem é. Olá, bom dia.
1: Oi, minha querida Sarina, bom dia.
0: Bom dia, estou a falar com...
1: Filomena.
0: Olá, Filomena, muito bem, bem-vinda. E o que é a nossa Filomena gostava de ouvir agora pela manhã?
1: É o nosso Marco Paro, quando falamos com Deus em oração e afetados.
0: Qual música?
1: Temos que falar com Deus.
0: Não percebi.
1: O Marco Paro.
0: A Marco Paulo, Paulo, quando eu quero falar com Deus. Muito bem, muito
1: em
0: bem.
1: Oração.
0: Muito bem. E quero também deixar aqui uma dedicatória especial.
1: É. Esta música é para a tua família, uma boa semana, Sarina. E também para... Também para a minha amiga Conceição, que ainda veio, e também para que a senhora também às vezes diz, diz às vezes o meu nome também. E também para todos que estão a ouvir uma boa semana.
0: Obrigada.
1: Também para o pastor Samuel e para, bom, também para que era irmão Tanier, não é? Pode ir um beijinho para todos e uma boa semana e um grande beijinho.
0: Obrigada, Deus os abençoe. Um beijinho então.
1: Obrigada,
0: bom dia.
1: Carinha.
0: Obrigada. Então vamos ouvir a música com Marco Paulo.

E vamos continuar com os nossos discos pedidos, agora depois do Marco Paulo. Para participar, é só ligar 219-10-6310 ou então mandar mensagem, SMS, WhatsApp 933-912-912. Vamos a mais uma participação.

0: Então vamos a isso, vamos falar agora com o Nazaré. Bom dia, Nazaré, como vai?
1: Tudo bem?
0: Tudo, obrigada. Então,
1: sim,
0: e para começar,
1: o que... Está tudo bem.
0: E para começar, o que é que vamos ouvir hoje?
1: Eu queria ouvir, eu te agradeço, se for possível, é que eu não me lembro quem é que canta.
0: Vamos já descobrir, e quero dedicar a quem?
1: Quero dedicar a todos os ouvintes, com... que Deus abençoe a todos, e à menina e a todos da RCS. E a minha irmã que está no outro telefone a ouvir, que é a irmã Ricardina.
0: Obrigada, um beijinho grande, Deus abençoe, beijinhos. Obrigada, obrigada. Então, temos aqui Eu Te Agradeço, música com Ricardo Silva.

0: Música com o Ricardo Silva aqui nos nossos discos pedidos. E agora voltamos ao telefone para falarmos com a Natália. Bom dia, minha querida Natália.
1: Bom dia.
0: Como está?
1: Tudo bem.
0: E então, Natália, o que é que vamos ouvir hoje? Vamos lá ouvir então aqui Ser Como Ele, Ser Como Jesus, música com os Alfa e os Ômega. E vamos dedicar a quem esta música?
1: Ah, que é eu também, não é para a família.
0: Muito obrigada. Obrigada, um beijinho grande e Deus a abençoe. Boa semana. Obrigada, beijinhos. Então vamos a isso com os Alfa e Ômega.

por parte do Hélder Carvalho. Bom dia, Hélder. Envia-nos uma mensagem a pedir para ouvir a música Espreito pela Janela com o Berto e a Rafaela. Então vamos lá. Logo depois volta a estar disponível o telefone 219-10-6310. Podem ligar ou via SMS 933-912-912 para participarem nos discos pedidos. Agora avançamos então com este tema, Berto e Rafaela.

Ora, e vamos continuar ainda por aqui com os nossos discos pedidos pelo 219-10-6310 ou via SMS 933-912-912. Os discos pedidos que todas as segundas-feiras estão aqui a ter lugar. E agora temos aqui um pedido musical da Vânia Cunha. Olá, Vânia, muito bom dia. Ela pede-nos para ouvir Sonha, então vamos ouvir este tema com o Sérgio Guerreiro.

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1: E com os discos pedidos quase a terminar, portanto, se quiser, ainda vai a tempo de participar, ainda, porque estamos quase a terminar, vai até às 11h30, pelo 219-10-6310 ou via SMS também, 933-912-912. Obrigada então a todos aqui pela participação. Ah, os nossos ouvintes são tão simpáticos que depois até enviam mensagem de volta, mensagem escrita de volta a agradecer pela música e por termos tocado aqui o caso do Hélder. Obrigada, Hélder, é isso mesmo. Ora bom, e agora para terminar, ok, para terminar, se vier alguma participação por telefone ainda pode ser, senão ainda temos aqui esta Lourdes Rodrigues. Bom dia, obrigada por estar também desse lado. Vamos ouvir a bondade de Deus aqui com os Songs for Him.

E agora sim é o final da nossa emissão de hoje, dos nossos discos pedidos que regressam na próxima segunda-feira. Obrigada a todos os que participaram e amanhã às 8 também volto a estar convosco com as manhãs da RCS. Deus vos abençoe e até amanhã, se Deus quiser.

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0: e quero saber o que é a Organização das Nações Unidas.
1: A Organização das Nações Unidas é a mais vasta das organizações internacionais, que atualmente é composta por 193 países. Foi criada após a Segunda Guerra Mundial, em 1945, com o objetivo de promover a paz, a segurança, a cooperação internacional e o desenvolvimento entre os países do mundo. Tem como documento fundador a Carta das Nações Unidas, que define como objetivos principais a defesa dos direitos fundamentais do ser humano, a garantia da paz no mundo, a busca de mecanismos que promovam o progresso social das nações e a criação de condições que mantenham a justiça e o direito internacional. Existem muitos organismos ligados à ONU, como, por exemplo, a Assembleia Geral, integrada por representantes de todos os países membros, o Conselho de Segurança, formado por um conjunto restrito de membros permanentes, o Conselho Económico e Social, o Conselho de Tutela, o Tribunal Internacional de Justiça e o Secretariado. Estes órgãos situam-se na sede da ONU em Nova Iorque, com exceção do Tribunal Internacional de Justiça, que fica em Haia, na Holanda. Portugal foi admitido como membro numa sessão especial da Assembleia Geral, realizada a 14 de dezembro de 1955. Sabes há quantos anos já foi? Pois claro, tu és bom em matemática. 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Os teus avós possivelmente já o eram. É uma questão de lhes perguntares, combinado? 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Até à próxima!

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1: Eu já tenho dito muitas vezes que sorrio quando leio determinados provérbios, quando estou a preparar aquilo que hei de trazer aqui. E agora sorrio ao ler novamente aquilo, a maneira como Salomão escreve. E tu vais ver se não vais sorrir também. Ele diz assim no capítulo 25 e no verso 27. Não faz bem comer muito mel, nem procurar muitas honrarias. Uma comparação que aparentemente não tem nada a ver. Mas o que ele está a dizer é que da mesma maneira que comer muitos doces não nos faz bem à saúde, comer muitos doces estraga-nos os dentes, aumenta-nos o açúcar no sangue e vem a diabetes, vem uma série de problemas para a nossa vida. Faz-nos engordar. Da mesma maneira, quando nós vamos atrás de honrarias, procurar que as outras pessoas olhem para nós, para aquilo que nós somos, mas de um modo exagerado, procurando promover-nos, muitas vezes à custa das outras pessoas, promover-nos, às vezes subindo por cima dos outros, isso também não nos faz bem. Jesus diz, bem-aventurados os humildes. Ser humilde não significa nós deixarmos espizinhar pelas outras pessoas. Logicamente que não. Mas sermos pessoas equilibradas no nosso relacionamento, seja no trabalho, seja na igreja, seja junto da nossa família, de modo que as pessoas nos aceitem sem nós termos que nos impor às outras pessoas. Porque quando ele fala em procurar honrarias, é isso, nós procurarmos impor às outras pessoas. Vai a Mateus no capítulo 5 e vê as bem-aventuranças que ali estão, praticas na tua vida e vais ver que acontecerá ao contrário daquilo que é dito aqui.
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1: Olá, amigos da Rádio Novo Tempo, muito bom estar com vocês aqui de novo, muito obrigado pela sua audiência. O amor entre um homem e uma mulher requer mais que sentimento. É preciso dar dois passos para trás e olhar o relacionamento com olhos analíticos, ou seja, tentar entender como você funciona e como o outro funciona como pessoa. Sem essa visão analítica, pode ficar mais difícil o bom entrosamento afetivo do casal. A maneira de viver o afeto, né, o sentimento, a sexualidade, a troca de ideias é diferente no homem e na mulher. Não é melhor em um e pior no outro gênero. É diferente. A tendência da média das mulheres é priorizar o vínculo afetivo, enquanto que para o homem a prioridade na média deles é voltada para o contato físico, tendendo a se sentir estimulado sexualmente, mesmo quando o contato com a mulher esteja acontecendo num nível afetivo. Isso parece ser alguma coisa determinada biologicamente e de forma genética. Por isso, não adianta o homem se queixar dizendo: ah, a mulher só pensa em querer ficar junto, querer mais afeto, mais atenção, mais diálogo. E também não adianta a mulher se queixar dizendo: ah, homem só pensa em sexo, logo que a gente fala de afeto, ele já deseja sexo. Olha, isso não é um defeito nem nele nem nela, mas são características geneticamente determinadas. E cada um vai precisar trabalhar consigo mesmo, individualmente, para que esta tendência não prejudique o relacionamento. Parece que o homem deseja a mulher e a mulher deseja o desejo do homem. Não tem como igualar isso. E porque ele ou ela não é, não age, não sente igualzinho você, isso não quer dizer que não existe amor. Quer dizer que não existe uma forma de manifestar o amor de maneira exatamente igual de um para o outro. Isso precisa ser respeitado para que o relacionamento progrida em felicidade. Perceber essa diferença inevitavelmente levará a pessoa a entender que parte de suas necessidades afetivas não poderão ser preenchidas pelo companheiro e pela companheira. Por quê? Por que que parte não vai ser preenchido? Porque, como homem e mulher são diferentes na questão de viverem o afeto, isso significa que cada um não vai encontrar no outro o seu jeito próprio ou pessoal de funcionar. Então, parece que o outro nunca chega lá, né? Ninguém chega, na verdade, em tudo. A ilusão entre amantes, né, pessoas que estão aí tendo um caso de infidelidade conjugal, os amantes, a impressão, a ilusão que eles têm é que dá para chegar sim no entrosamento perfeito. Mas quando uma pessoa tenta aprofundar o relacionamento afetivo com a sua amante ou com seu amante, ou se larga o seu cônjuge para viver com esse amante, o que quase que invariavelmente vai acontecer? Vai acontecer frustração. Por quê? Porque a pessoa vai se defrontar novamente com a diferença entre o homem e a mulher na forma de amar. Daí vem de novo a sensação de incompletude, de falta. Quanto mais cedo o homem e a mulher conseguir lidar construtivamente com esta falta e incompletude, mais agradável poderá se tornar o relacionamento. Claro, ambos vão precisar fazer isso, não é tarefa só de um. Se um ficar estagnado na acomodação e não fizer nada para melhorar, complica e perpetua a sensação de frustração. Nenhum ser humano pode preencher totalmente as necessidades afetivas de outro ser humano. Entender e aceitar isso é fundamental para o bem-estar do casal e pode ser o começo, né, de uma completude que seja possível, né? Algumas coisas dá para completar, mas não em tudo. Grande abraço, até breve, se Deus quiser.
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1: Olá e muito obrigado por estar desse lado em mais um episódio do Diário da Saúde. Hoje quero falar-lhe de algo muito simples, mas com um poder enorme. A bondade. Por vezes basta um simples gesto para mudar o dia de quem o recebe e também o de quem o pratica. E talvez seja um bom momento para parar um instante e pensar: quando foi a última vez que fez um gesto de bondade sem esperar nada em troca? O interessante é que a bondade tem um efeito real e até cientificamente comprovado na saúde e no bem-estar, tanto de quem a recebe como de quem a pratica. Pequenos gestos, como um sorriso, um obrigado, um elogio sincero ou um simples ato de ajuda, ativam áreas do cérebro ligadas ao prazer e à ligação social. Aumentam a produção de dopamina e oxitocina, as chamadas hormonas da felicidade, que reduzem o stress, fortalecem o sistema imunitário e até ajudam a regular a pressão arterial. Ou seja, fazer o bem faz bem. E o melhor de tudo é que não custa nada. Hoje pode praticar a bondade de mil e uma formas. Dar um abraço a um desconhecido, oferecer uma flor, ajudar quem precisa, doar roupa, livros ou comida, sorrir a quem se cruza consigo, agradecer a quem o apoia ou até dar o primeiro passo para se reconciliar com alguém. Cada pequeno gesto é uma semente e quanto mais bondade semearmos, mais saudável e humana se torna a sociedade em que vivemos. Os especialistas lembram que as pessoas que cultivam a empatia e a compaixão tendem a sentir-se mais felizes, a viver mais tempo e a lidar melhor com as adversidades. A bondade é, no fundo, um excelente remédio natural, gratuito, sem efeitos secundários e acessível a todos. Por isso, coloque a si próprio este desafio. Faça algo gentil, mesmo que ninguém veja. Um pequeno gesto pode não mudar o mundo inteiro, mas pode mudar o dia de alguém. E quem sabe, o seu também. Volto no próximo episódio com mais uma página do Diário da Saúde para continuarmos juntos a construir uma vida mais equilibrada, mais positiva e, claro, mais bondosa. Até lá, cuide de si, cuidando dos outros.
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0: Avançamos para as notícias nesta manhã de segunda-feira. Vamos a isso, olhar para os assuntos que marcam a atualidade. Para já, números que falam por si, são mais de 98 mil beatas de cigarro que foram retiradas das praias de Sintra ao longo deste verão. Já lá vamos, e ainda por falar em números, mais de 1 milhão de estudantes regressaram hoje às aulas para um novo ano letivo. De acordo com o calendário do Ministério da Educação, a abertura das escolas para o ensino básico e pré-escolar está agendado até 15 de setembro, portanto até amanhã, com o ensino secundário a iniciar as atividades letivas mais tarde, no dia 21. O início deste ano fica marcado pela falta de professores, sobretudo nos distritos de Lisboa e Faro, e pela proibição dos telemóveis até ao 9º ano. Ainda no arranque desta semana, os combustíveis apresentam tendências opostas. O gasóleo simples registra uma subida de 4 cêntimos por litro. Já a gasolina simples 95 apresenta uma descida de cerca de 5 cêntimos por litro. A propósito, a Liga dos Bombeiros Portugueses alertou para o impacto muito negativo dos aumentos sucessivos do preço dos combustíveis na sustentabilidade financeira das associações humanitárias, considerando que estes aumentos estão a estrangular as respectivas corporações. E na página da saúde, 40% dos utentes da Unidade Local de Saúde Amadora Sintra são estrangeiros. O alerta é do presidente do Conselho de Administração da Unidade, da Presidente, que aponta o chamado turismo de saúde como uma das grandes causas para a forte pressão no hospital. Daniel Galaio.
1: É como dizes, a pressão sobre o Hospital Fernando Fonseca está a atingir novos máximos e desta vez o impacto chega de fora. A administração do OLS Amadora Sintra assume que 4 em cada 10 pessoas atendidas na unidade não têm nacionalidade portuguesa. Em entrevista ao Observador, a Presidente do Conselho de Administração, Sandra Cavaca, sublinha mesmo que muitos destes casos configuram um verdadeiro turismo de saúde. A responsável relata situações de cidadãos a viajar para Portugal apenas para receber tratamento médico. Esta rota direta tem sobrecarregado as equipas médicas e os recursos de uma das unidades de saúde mais pressionadas no país, reabrindo o debate sobre a fiscalização e o acesso de não-residentes ao Serviço Nacional de Saúde. Ainda assim, perante todos estes desafios, Sandra Cavaca revelou ainda ao Observador que existe já um plano para dar melhor resposta durante o inverno.
0: A administração da ULS Amadora Sintra a pedir medidas para travar o fluxo desregulado e garantir que o hospital consegue continuar a responder à população local. Ainda no plano regional, o município de Sintra já está em preparação para a Semana Europeia da Mobilidade, que vai decorrer de 16 a 22 de setembro, sob o mote Sintrenses em Movimento. A iniciativa vai arrancar na Casa da Cultura Lívio de Moraes, em Mira Sintra, promovendo o uso de transportes públicos, percursos pedonais e soluções partilhadas. Destaca ainda para a descentralização das reuniões camarárias, com um novo ciclo de reuniões abertas, que serão levadas de forma itinerante a todas as freguesias do concelho, já a partir do próximo ano. Lá por fora, a guerra na Ucrânia continua a fazer-se sentir para lá das suas fronteiras, com ataques russos junto à Polónia e acusações de Kiev contra a segurança da central nuclear de Zaporizhia. Trump culpa agora a guerra na Ucrânia pela crise dos combustíveis, criticando Zelensky. No desporto, o que temos a dizer?
1: O destaque vai com toda a justiça para o feito histórico da seleção portuguesa de futebol feminino, que querem boa passagem aos oitavos de final do Mundial de Sub-20 após a primeira vitória e os primeiros pontos obtidos no Mundial. O feito foi alcançado diante da Costa Rica com o resultado de 3-0 na última jornada da fase de grupos, e a passagem aos oitavos beneficiou também da vitória da Coreia do Norte diante das colombianas.
0: A fechar, um olhar mais atento para o cuidado que precisamos de ter para com o meio ambiente. Mais de 98 mil beatas de cigarro foram retiradas das praias de Sintra ao longo deste verão. O balanço é da autarquia, que destaca o impacto de uma mega operação de limpeza e sensibilização ambiental promovida por dezenas de jovens voluntários.
1: Os areais de São Julião, Magoito, Maçãs, Grande e Adraga estão agora mais limpos. Durante toda a época balnear, Os participantes do programa voluntariado Sintra Jovem aliaram a recolha de lixo aos atos diretos com os banhistas. Os resultados práticos foi a promoção manual de 98 mil pontas de cigarros, um dos resíduos mais frequentes e poluentes nas zonas costeiras. A Câmara Municipal de Sintra lembra que cada um destes pequenos filtros demora entre 12 a 20 anos a decompor-se e carrega milhares de substâncias tóxicas capazes de contaminar as águas e ameaçar a fauna marinha. Portanto, há que pensar antes de agir.
0: Foram então removidos estes potenciais poluentes com o fim da iniciativa Balnear Autarquia Apela e nós também à responsabilidade de residentes e visitantes para mantermos a qualidade ambiental do litoral e para que as nossas praias possam voltar também no próximo ano a exibir a bandeira azul. E é tudo quanto às notícias que marcam a atualidade. Música.

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1: Olá, amigo ouvinte. É com muita satisfação que o cumprimento. Seja bem-vindo a mais uma edição de Palavras e Virtudes. Muitos o usam e quase sempre não sentem, mas com ele é quase impossível passar-se despercebido. Foi talvez por essa razão que alguém disse: a personalidade assemelha-se a um perfume de qualidade. Quem o usa é o único que não o sente. Hoje vou falar-lhe de perfume. A palavra perfume tem origem no termo latino perfumum, cujo significado é por fumo ou através do fumo, dando a noção de vapor que se espalha. O uso de perfumes faz parte da vida civilizada desde os tempos mais antigos. As referências mais remotas ao perfume datam das civilizações orientais, especialmente do Antigo Egito. Os faraós egípcios foram provavelmente os primeiros a usarem perfumes em forma de ungüentos e a expandirem o seu comércio pelos povos vizinhos, isto por volta do ano 2000 a.C. Narra a história que no tempo de Ramsés II chegou a haver uma revolta na cidade de Tebas, no Antigo Egito, por causa da escassez não só de alimentos, mas também de ungüentos. A indústria química e o comércio de perfumes expandiu-se durante o século IX, destacando-se o contributo do químico e matemático iraquiano Al-Kindi, que escreveu um livro sobre química de perfumes e destilados, o qual continha um considerável número de receitas e fórmulas para a confecção de perfumes. Um pouco mais tarde, o químico e médico persa Ibn Sina, também conhecido por Avicenna, investigou e escreveu um tratado sobre o modo de extração de óleos de flores através da destilação, o processo mais comumente utilizado na atualidade. A técnica de destilação começou então a desenvolver-se no Ocidente a partir de Espanha durante o período do Renascimento, entre os meados do século XIV e o fim do século XVI. Mas foi em França, onde se desenvolveu em larga escala a indústria de perfumaria, permanecendo ali até os dias de hoje o maior centro europeu de fabricação e exportação de perfumes. Durante séculos, as matérias-primas usadas para a fabricação das fragrâncias agradáveis eram retiradas quase exclusivamente de flores, frutos, plantas e raízes. Para além das flores, as plantas mais usadas para a extração de óleos e fragrâncias eram, entre outras, a lavanda, o jasmim, a hortelã e o alecrim. Hoje em dia, grande parte das fragrâncias à venda nas perfumarias são produzidas por compostos sintéticos que são potencialmente prejudiciais à saúde. Daí que a escolha de um bom perfume deva, antes de tudo, passar pela leitura atenta dos ingredientes que compõem o perfume que se pretende usar. Uma das fragrâncias mais antigas era extraída do nardo. O nardo, uma planta oriunda do Oriente, cujo óleo foi durante séculos usado como perfume ou para fins medicinais, com reconhecida eficácia como antisséptico, bactericida e anti-inflamatório. A Bíblia faz referência a óleos perfumados, que eram utilizados em unções a reis ou profetas para conferir autoridade. Em outras circunstâncias, a unção com óleos também era feita quando alguém estava enfermo. O Evangelho segundo Marcos narra que após a morte de Cristo, Maria Madalena, Salomé e Maria, mãe de Tiago, compraram especiarias aromáticas para ungir o corpo de Jesus. Uma das narrativas mais tocantes que encontramos no Evangelho segundo João relata o episódio passado na casa de Lázaro em Betânia, o qual havia sido ressuscitado por Cristo. Enquanto Marta servia a ceia, Maria, sua irmã, tomando uma libra de unguento de nardo puro, de muito preço, ungiu os pés de Jesus e enxugou-lhes os pés com os seus cabelos, enchendo-se a casa do cheiro do unguento. O perfume de nardo puro, para além de ser um dos mais apreciados aromas naquele tempo, tinha um preço muito elevado e era tão caro que um dos discípulos de Jesus ali presente, Judas Iscariotes, que mais tarde o haveria de trair, reprovou a atitude da irmã de Lázaro, dizendo que os 300 denários gastos teriam sido mais bem empregues na compra de alimentos para os pobres. A atitude de Judas, aparentemente correta, contrasta com a atitude do generoso ato de desprendimento de Maria. Judas alimentava dentro de si o egoísmo e corrupção, pois, na verdade, estava mais preocupado consigo mesmo do que com os pobres. A prova dos factos acontece quando, no final da sua curta e distante experiência ao lado de Jesus, usa o dinheiro contido na bolsa que guardava para trair o seu mestre. Enquanto Maria, recolhendo todo o dinheiro que amealhara, comprou a mais preciosa fragrância para com ela poder expressar a sua gratidão, louvor e adoração àquele que reconhecia ser o Messias e Salvador. Este gesto de Maria não passou despercebido a todos os que enchiam a sala onde se iam, pois o aroma da fina fragrância logo se espalhou. Maria não ofereceu a Jesus Cristo o pior ou o medíocre, antes serviu-o com o que tinha de melhor, com a sua afeição mais plena e preciosa, dando o mais caro a quem tudo deu. Os discípulos de Cristo que ali estavam foram certamente tocados por aquele gesto de afeição e retiraram dele a preciosa lição de que o Salvador é digno do maior louvor e da mais solene adoração. Pela vida fora, puderam eles compreender e pôr em prática o significado de dar e dar-se a si mesmo aos outros. Alguns anos mais tarde, o apóstolo Paulo, não sei se inspirado no gesto de Maria, mas escrevia em sua segunda carta à Igreja de Corinto: e graças a Deus que sempre nos faz triunfar em Cristo e por meio de nós manifesta em todo lugar a fragrância do seu conhecimento, porque para Deus somos o bom perfume de Cristo. Estimado ouvinte, é possível ser o bom perfume de Cristo. É possível receber dele a fragrância do seu conhecimento. Podemos ser um cheiro de vida.

0: concluo mais um tempo de reflexão. Convido para o próximo encontro, aqui mesmo na sintonia amiga da Rádio Clube de Sintra. Fique bem, até breve.
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1: Olá, estimado ouvinte da RCS. E a ti também, amiguinho, que estás a ouvir desse lado da rádio. Eu sou a Sofia Caixeiro. Pois é, a convite da RCS, a quem agradeço desde já, venho trazer-vos alguma das muitas músicas que fizeram e ainda fazem parte da minha vida. Começando com a I Love You, Lord, dos A Cappella Praise.

Trazer-vos esta seleção musical fez-me saltar diretamente para o baú das recordações e trazer à memória algumas músicas que já não ouvi há muito tempo. E o Basta Nele Confiar, que tenho no CD do Grupo Água Viva, é uma delas.

Durante a minha juventude, tive o privilégio de participar no acantonamento de jovens chamado Evangelização. EVA, como lhe chamávamos na altura, pois agora é denominado de Impacto. Foi aqui que, junto com novas amizades que criei, pude viver uma grande experiência com Jesus. Sentia que a minha ligação com Ele era meio que superficial, se é que me entendem, mas tudo mudou desde então. Este acantonamento tem a vertente, como o nome indica, de falar de Jesus aos outros, cada ano numa localidade diferente do país, através da mensagem da saúde, de músicas, mímicas. Uma dessas músicas é a que vos trago neste momento. Tem por título Testemunhar do Amor, do grupo brasileiro Novo Tom, e que também foi cantada pelo Coro Nacional da Juventude Adventista de Portugal entre os anos de 2002 e 2004. Vamos ouvir então.

0: Os elementos do grupo Domus são alguns dos amigos que fiz durante o acantonamento que vos mencionei. Por isso, faz todo sentido trazer-vos uma das músicas do seu repertório e que eu gosto muito. Como é? Eu só quero estar onde estás.
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O Meu Lugar, de Alexandra Samadelo, é também uma das músicas que se encontram no meu baú, mas que ainda é muito ouvida cá em casa nos dias de hoje. Obrigada, Jesus, por teres morrido por mim na cruz.

Por vezes surgem nas nossas vidas momentos menos bons e que nos deixam mais embaixo e desanimados. Quando me sentia assim, gostava de pôr a tocar a música Holy Spirit, I Thirst for You, do grupo Oslo Gospel Choir.

Outra das músicas muito cantada, diria até que aos altos berros, por mim e pelo meu filho mais velho, é a versão da Celtic Woman da música You Raise Me Up, que irão ouvir e acredito apreciar já de seguida.

temática da morte e sacrifício de Jesus é uma das que mais me tocam. Perceber que Deus Pai deu o seu único filho para morrer pela humanidade e refletir sobre a escolha de Jesus ao renegar-se no eu para me salvar levam-me a ter na minha playlist alguma das músicas que demonstram isso mesmo. E Getsêmani, de Leonardo Gonçalves, não poderia faltar.

Já passei o meio da tabela da minha seleção musical e ainda me faltou falar sobre o outro lado dos acampamentos e atividades dos depravadores. Escutistas, se assim for mais fácil de perceberem. Desde pequena que não era aquela que gostava de acampar. Tinha gosto pela natureza, sim, mas era mais apreciar do que a vontade de dormir no mato e essas coisas. Mas a reviravolta ocorreu depois de ter tido os meus dois filhos. Passei a participar com eles nas atividades, ser dirigente e fazer parte da direção de alguns desses acampamentos. E confesso, o bichinho chegou e ficou. Apesar de gostar de trabalhar com os jovens, é com a faixa etária dos mais pequenos que me sinto mais realizada. Poder cantar, fazer perguntas, sentar no chão, sei lá, tanta coisa. Pensando em músicas sobre esta parte da minha vida, a lista seria interminável. Mas trago-vos do projeto Canta com a Nice a música Crescer como Davi, que foi criada para um desses acampamentos em que participei com os filhotes. Ora, ouça!

pandemia instalada devido à Covid-19 e os momentos passados fechados em casa, a música que mais se ouviu em família com regularidade é a You Say, de Lauren Dylan. Já conheciam?

Agora, após ter terminado a seleção destas opções musicais, ponho-me a pensar que haveriam muitas outras escolhas que também foram um marco na minha vida. Mas sabem o que é que todas elas têm em comum? É que falam sobre Deus. Falam sobre Jesus. Oh, quão maravilhoso é o nome de Jesus! Ou como diz a música do Hillsong, What a beautiful name it is, the name of Jesus. Já devem ter percebido com qual música me vou despedir de cada um de vocês. Isso mesmo, é a What a beautiful name. Mas será o cover da Riz Oliveira e os seus amigos. Deus é sem dúvida alguma a razão do nosso viver. Por isso, permitam que ele se torne o vosso melhor amigo.

0: Avançamos para as notícias nesta manhã de segunda-feira. Vamos a isso, olhar para os assuntos que marcam a atualidade. Para já, números que falam por si, são mais de 98 mil beatas de cigarro que foram retiradas das praias de Sintra ao longo deste verão. Já lá vamos, e ainda por falar em números, mais de 1 milhão de estudantes regressaram hoje às aulas para um novo ano letivo. De acordo com o calendário do Ministério da Educação, a abertura das escolas para o ensino básico e pré-escolar está agendado até 15 de setembro, portanto até amanhã, com o ensino secundário a iniciar as atividades letivas mais tarde no dia 21. O início deste ano fica marcado pela falta de professores, sobretudo nos distritos de Lisboa e Faro, e pela proibição dos telemóveis até ao 9º ano. Ainda no arranque desta semana, os combustíveis apresentam tendências opostas. O gasóleo simples registra uma subida de 4 cêntimos por litro. Já a gasolina simples, 95, apresenta uma descida de cerca de 5 cêntimos por litro. A propósito, a Liga dos Bombeiros Portugueses alertou para o impacto muito negativo dos aumentos sucessivos do preço dos combustíveis na sustentabilidade financeira das associações humanitárias, considerando que estes aumentos estão a estrangular as respectivas corporações. E na página da saúde, 40% dos utentes da Unidade Local de Saúde Amadora Sintra são estrangeiros. O alerta é do presidente do Conselho de Administração da Unidade, da Presidente, que aponta o chamado turismo de saúde como uma das grandes causas para a forte pressão no hospital. Daniel Galaio.
1: É como dizes, a pressão sobre o Hospital Fernando Fonseca está a atingir novos máximos e desta vez o impacto chega de fora. A administração do OLS Amadora Sintra assume que 4 em cada 10 pessoas atendidas na unidade não têm nacionalidade portuguesa. Em entrevista ao Observador, a Presidente do Conselho de Administração, Sandra Cavaca, sublinha mesmo que muitos destes casos configuram um verdadeiro turismo de saúde. A responsável relata situações de cidadãos a viajar para Portugal apenas para receber tratamento médico. Esta rota direta tem sobrecarregado as equipas médicas e os recursos de uma das unidades de saúde mais pressionadas no país, reabrindo o debate sobre a fiscalização e o acesso de não-residentes ao Serviço Nacional de Saúde. Ainda assim, perante todos estes desafios, Sandra Cavaca revelou ainda ao Observador que existe já um plano para dar melhor resposta durante o inverno.
0: A administração da ULS Amadora Sintra a pedir medidas para travar o fluxo desregulado e garantir que o hospital consegue continuar a responder à população local. Ainda no plano regional, o município de Sintra já está em preparação para a Semana Europeia da Mobilidade, que vai decorrer de 16 a 22 de setembro, sob o mote Sintrenses em Movimento. A iniciativa vai arrancar na Casa da Cultura Lívio de Moraes, em Mira Sintra, promovendo o uso de transportes públicos, percursos pedonais e soluções partilhadas. Destaca ainda para a descentralização das reuniões camarárias, com um novo ciclo de reuniões abertas, que serão levadas de forma itinerante a todas as freguesias do concelho, já a partir do próximo ano. Lá por fora, a guerra na Ucrânia continua a fazer-se sentir para lá das suas fronteiras, com ataques russos junto à Polónia e acusações de Kiev contra a segurança da central nuclear de Zaporizhia. Trump culpa agora a guerra na Ucrânia pela crise dos combustíveis, criticando Zelensky. No desporto, o que temos a dizer?
1: O destaque vai com toda a justiça para o feito histórico da seleção portuguesa de futebol feminino, que carimbou a passagem aos oitavos de final do Mundial de Sub-20 após a primeira vitória e os primeiros pontos obtidos no Mundial. O feito foi alcançado diante da Costa Rica com o resultado de 3-0 na última jornada da fase de grupos, e a passagem aos oitavos beneficiou também da vitória da Coreia do Norte diante das colombianas.
0: A fechar, um olhar mais atento para o cuidado que precisamos de ter para com o meio ambiente. Mais de 98 mil beatas de cigarro foram retiradas das praias de Sintra ao longo deste verão. O balanço é da autarquia, que destaca o impacto de uma mega operação de limpeza e sensibilização ambiental promovida por dezenas de jovens voluntários.
1: Os areais de São Julião, Magoito, Maçãs, Grande e Adraga estão agora mais limpos. Durante toda a época balnear, os participantes do programa voluntariado Sintra Jovem aliaram a recolha de lixo aos atos diretos com os banhistas. Os resultados práticos foi a promoção manual de 98 mil pontas de cigarros, um dos resíduos mais frequentes e poluentes nas zonas costeiras. A Câmara Municipal de Sintra lembra que cada um destes pequenos filtros demora entre 12 a 20 anos a decompor-se e carrega milhares de substâncias tóxicas capazes de contaminar as águas e ameaçar a fauna marinha. Portanto, há que pensar antes de agir.
0: Foram então removidos estes potenciais poluentes com o fim da iniciativa Balnear Autarquia Apela e nós também à responsabilidade de residentes e visitantes para mantermos a qualidade ambiental do litoral e para que as nossas praias possam voltar também no próximo ano a exibir a bandeira azul. E é tudo quanto às notícias que marcam a atualidade.

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1: Sair de casa para se divertir costumava ser exatamente isso. Uma saída, uma pausa, um intervalo da vida. Ia-se ao café, ao jardim, a um concerto, a um jogo, a uma festa do bairro, e o que se trazia de volta era leveza. Hoje, cada vez mais, essa saída pode transformar-se em algo muito diferente. E não é exagero. Vemo-lo nas notícias, nos relatos de quem estava simplesmente ali, a tentar passar um momento agradável, e de repente encontrou-se no meio de uma discussão que escalou rapidamente. Uma palavra mal interpretada, um lugar numa fila, um olhar sustido um segundo a mais, e tudo explode. O que devia ser diversão torna-se confusão. E confusão, às vezes, torna-se tragédia. A questão que me persegue é esta. O que aconteceu à nossa paciência? A paciência nunca foi fraqueza, como muitos podem pensar. É, na verdade, uma das formas mais exigentes de força. A capacidade de perceber e absorver o atrito do mundo sem o devolver amplificado. Mas vivemos numa época em que essa capacidade parece estar a esvair-se. E não é difícil perceber porquê. Quando uma pessoa vive sob pressão constante, quer seja financeira, familiar, profissional, emocional, o sistema nervoso não descansa, fica em alerta. E um sistema nervoso em alerta, permanente, não distingue bem entre uma ameaça real e um inconveniente trivial. A reação é a mesma: defesa, ataque, fuga. O que devia então ser um momento de lazer torna-se mais um contexto de tensão. E a tensão, quando encontra outra tensão, não se neutraliza. Muito pelo contrário, multiplica-se. Vocês já repararam como os espaços de diversão mudaram? Há uma carga no ar que antes não estava lá. Uma espécie de pólvora à espera de uma faísca. E a faísca pode ser qualquer coisa, ou ninguém em particular. Basta um momento errado, com a pessoa errada, no estado de espírito errado. O problema não é apenas o incidente em si, é a espiral que se segue. Quando alguém reage de forma desproporcional, raramente essa reação fica sem resposta. A outra pessoa também está tensa, também acumulou, também tem os nervos à flor da pele. E o que podia ter ficado por uma troca de palavras azedas torna-se uma confrontação física, e o que podia ter ficado por uma confrontação física torna-se, infelizmente, às vezes algo irreversível. Há casos, e não são poucos, em que pessoas morreram por causa de discussões que começaram com um nada. Um lugar de estacionamento, uma fila num supermercado, uma brincadeira que o outro não achou graça. Então, a desproporcionalidade das reações é o sinal mais claro de que o problema não está naquele momento. Está em tudo o que veio antes. Então, o que fazemos com isso? Eu acho que seria demasiado simples dizer: sejamos mais pacientes, como se a paciência fosse um interruptor que se liga com boa vontade. Não é. A paciência precisa de condições para existir, precisa de descanso, de margem, de alguma sensação de que a vida está, pelo menos em parte, sob controle. Mas também não podemos esperar que o mundo mude para começarmos a tratarmos-nos melhor, porque enquanto esperamos, continuamos a viver e a cruzarmos-nos uns com os outros todos os dias, em todos os espaços onde a faísca pode aparecer. Talvez o exercício mais difícil e mais necessário seja o de reconhecer, naquele segundo antes de reagir, que a outra pessoa também carrega o seu peso, que o que está à nossa frente não é apenas um obstáculo ou uma provocação, é alguém que, tal como nós, está a tentar aguentar-se. Esse reconhecimento não resolve tudo, mas pode, literalmente, salvar vidas. E fico com uma pergunta para deixar convosco. Se soubermos que a violência que vemos nos espaços públicos é o reflexo de uma pressão que ninguém está a conseguir resolver em privado, o que é que cada um de nós pode fazer no seu pequeno círculo para aliviar essa pressão antes que o pior aconteça? Este foi o Pensar em Voz Alta de hoje. Não te esqueças que um pensamento pode mudar um dia e um dia pode mudar uma vida. Até ao próximo episódio!
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1: Bem-vindo ao Comportamento, que está começando aqui na Rádio Novo Tempo. É sempre bom ter você aqui com a gente, juntos aprendemos mais com as histórias que recebemos aqui no nosso programa. Eu sou a Aline Carvalho e quem vai nos ajudar é a Priscila Bells. A Priscila é psicóloga. Priscila, a história de hoje é a seguinte. Meus vizinhos estão brigando muito ultimamente e por dividirmos parede, conseguimos ouvir tudo aqui em casa e meu filho de 6 anos está ficando assustado e eu não estou sabendo lidar com essa situação. Não sei o que fazer. Preciso de ajuda.
2: Olá, Aline, tudo bem? Olá para você também, ouvintes. A gente ouve pessoas discutindo do outro lado da parede, seja em cima, embaixo, do lado, é sempre muito desagradável, né? E as crianças realmente se assustam. Elas têm mais dificuldade de entender o que está acontecendo do que a gente. Eu não conheço seus vizinhos, mas eu aconselharia você a separar um tempo para

0: ter uma conversa com eles. A gente tem que resolver as questões antes do conflito, do momento que a coisa está pegando fogo mesmo. Bater na porta, perguntar se está tudo bem, ou um telefonema e dizer, olha, não quero interferir na discussão, os motivos, enfim, mas eu tenho uma criança, explicar exatamente o que acontece, e ela tem se sentido com medo, assustada. Alguma coisa que vocês podem fazer com relação a isso? A gente sempre joga a responsabilidade para o outro, do que a gente dizer, olha, essa situação está insuportável, está muito ruim, acusar, né? A gente pergunta, o que está acontecendo? Vocês podem pensar em alguma solução para que não esses gritos, né, esse barulho todo não assuste uma criança e outras pessoas? Que tal vocês resolverem isso? Eu sei que falar assim parece fácil, né? A situação às vezes é bem mais complexa, mas parta desse princípio de que se você não fizer nada, as coisas vão continuar. E de repente, se você puder falar o quanto isso está incomodando uma criança, eles podem, quem sabe, se sensibilizar e mudar essa situação e resolver essa pendência entre eles.
1: Muito obrigada, Priscila, por suas dicas. O programa de hoje fica por aqui e a gente se encontra no próximo.
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1: O galo silvestre no colo. Não temas, porque eu sou o teu Deus, eu te fortaleço e te ajudo, eu te sustento com a minha destra fiel. Isaías capítulo 41, versículo 10. De vez em quando, ouço experiências em que animais selvagens esquecem ou vencem o medo natural que têm do ser humano. Talvez o Senhor permita tais incidentes para nos dar uma ideia de como será a nova terra. Certo dia de setembro, Jacqueline foi passear no bosque atrás da sua casa no Minnesota, Estados Unidos da América. Ela avistou um galo silvestre a não mais de 60 centímetros de distância. Depois de o observar por alguns momentos, Jacqueline decidiu sentar-se. O galo levantou-se e começou a caminhar lentamente pela beirada de um arbusto sem desviar o olhar dela. À medida que o tempo passava, parecia tornar-se mais acostumada à presença da jovem. Por fim, o galo silvestre começou a cacarejar suavemente e Jacqueline respondeu tentando imitá-lo. Ao ouvir esses sons, o galo aproximou-se e começou a andar em volta dela, até se posicionar debaixo do braço com que Jacqueline se apoiava. Logo depois, deu uma voltinha e saltou para a perna da moça. Ficou ali parado por alguns instantes. Saltou fora e voltou a andar em volta dela. Desta vez, quando a rodeou, saltou para o colo. Isso continuou por cerca de 4 horas. Quando Jacqueline se levantou para ir embora, o galo começou a segui-la, de modo que ela se sentou novamente e deixou o animalzinho saltar para o colo. Num dado momento, o galo bicou a mão de Jacqueline e, diante do susto, ela decidiu que era hora de partir. Ao afastar-se, o galo saltou para um tronco e ficou a fitá-la como se dissesse: "Foi tão divertido para mim, volta outra vez, por favor." Não será maravilhoso quando os animais perderem o medo natural que têm do ser humano e podermos desfrutar da sua companhia como amigos, tal como Adão e Eva no Jardim do Éden?
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Good Shepherd Music Collective a abrir o Janela da Tarde de hoje. Espero que esteja a ter uma excelente tarde de segunda-feira, que possa ser o início de uma grande semana. Vamos ter várias rubricas ao longo do Janela da Tarde de hoje. Partilho consigo os temas já a seguir. Para já, vamos ter ainda Marcela Thaís com Botas Velhas.

E agora sim, comprometido, partilho consigo os temas das rubricas que vamos ter ao longo do Janela da Tarde hoje, começando desde logo pelo Pensar Faz Bem, já daqui a pouco, com Ezequiel Quintino, hoje com o título As Aparências Iludem. Depois, ponto e vírgula, com o professor Jorge Branquinho para falar de brinquedos e ainda Diário da Saúde com Marco Figueiredo. Fazer o bem faz bem. Uma redundância que vamos ficar a conhecer já daqui a pouco. Depois, na segunda hora, e porque hoje é segunda-feira, vamos ter mais um médico de família. A não perder, hoje no Médico de Família tenho todo o prazer e todo o gosto de, mais uma vez, é assim que acontece no Janela da Tarde, com a maior frequência, vou estar à conversa com a doutora, peço desculpa, deu-me uma branca, já lhe digo a seguir com quem é que eu vou estar a conversa hoje. O assunto vai ser o valor da vida, assim é que é. Vamos estar a falar sobre a importância da vida e os cuidados médicos e de saúde que devemos ter. Já a seguir, partilho consigo quem vamos ter hoje como convidado no Médico de Família. Depois, na terceira e última hora, vamos ter a nossa rubrica dedicada às crianças, o Mil e Um Porquês da professora Amélia, ainda Espaço Lifestyle com Sara Narciso e Lara Prazeres e ainda Palavra Amiga com Samuel Aires. Tudo isto, claro, depois na terceira e última hora. Agora, vamos voltar à música, vamos escutar Martim Vicente neste Quarto Sem Amor, uma referência ao nosso coração.

O próximo tema é com Don Moa, Your Staff Fast Love. Aproveito desde já então para mencionar a Branca de há pouco. Daqui a pouco vamos ter o nosso médico família na segunda hora e hoje será com a doutora Lani Soares. Feita então a justiça, vamos à música com Don Moen e logo depois vamos ter então Pensar Faz Bem com Ezequiel Quintino.

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1: Pensar faz bem. As aparências iludem. A história é contada por um grande filósofo e terapeuta familiar de origem austríaca, Paul Watzlawick, num livro intitulado É a Realidade Real? Um livro que fala de uma prática em uso na Europa medieval. Algumas cortesãs de reinos da Europa Central descobriram por experiência que a seiva de uma determinada planta campestre, quando aplicada na retina, tinha a propriedade de a dilatar. Esta planta, denominada Belladonna, que ainda existe, passou a ser muito procurada por causa do efeito secundário da aplicação tópica nas delicadas retinas femininas das cortes da Europa. Verificou-se então que a senhora Dona, que tinha a coragem de fazer a referida aplicação, aumentava consideravelmente o seu poder de atração junto do sexo oposto. A Dona, dizia-se, tornava-se bela. Este episódio histórico foi recentemente confirmado por investigações em fotografias nas quais a retina estava imperceptivelmente dilatada. As pessoas assim retratadas foram avaliadas como mais atraentes do que em fotografias cujas pupilas não tinham sofrido qualquer alteração. Que os olhares são importantes no romance, isto é, no namoro ou no relacionamento, também ninguém duvidará. Resta, contudo, uma deliciosa interrogação colocada por Paul Watzlawick. Mas por que é que as pupilas dilatadas faziam e fazem a pessoa mais atraente em relação aos indivíduos do sexo oposto? A resposta lógica avançada pelo autor é muito curiosa. É que, sendo a pupila dilatada, sinónimo de um inequívoco sinal de interesse, os cortesãos interessavam-se por quem percepcionavam, mesmo que não conscientemente, que se estava a interessar por eles. Afinal, as paixões que as cortesãs medievais construíam cosmeticamente não tinham na origem a planta que aplicavam nos seus olhos, mas a maneira como os seus olhos eram vistos e o interesse que deles emanava. Neste caso, a realidade não era real, mas apenas aparente. É atribuído a Zoroastro, ou Zaratustra, reformador religioso da antiga Pérsia, o conselho: não nos deixemos iludir pelas aparências. O tambor, apesar de todo o barulho que faz, está somente cheio de ar. Deixar-se iludir pelas aparências pode, na realidade, ter custos muito elevados. Não apenas na conquista do amor, nas célebres miragens no deserto, nas muitas teorias ou conceitos que se afirmam ser politicamente corretos e, acima de tudo, nas inúmeras ilusões produzidas pelo mundo virtual em que nos mergulharam. Recorde-se que na etimologia latina, ilusão significa enganar, truçar de. A ilusão é um engano, uma mistificação. O ceticismo não está correto quando afirma que na ilusão seríamos vítimas de um poder enganador impossível de vencer. Se assim fosse, a pesquisa da verdade estaria comprometida. A ilusão pode induzir em erro. Todavia, a boa notícia é que podemos e devemos aplicar um juízo, que é uma atividade do espírito, para julgar as informações que nos vêm pelos sentidos. E só cairemos no erro se não formos vigilantes. Pensar faz bem.
2: Um grande obrigado mais uma vez ao Ezequiel Quintino. É delicioso ouvir estes pensamentos. Voltamos à música com Rui Nunes. O tema Eu Me Rendo.

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1: E já a seguir voltamos a ter mais uma rubrica Ponto e Vírgula com o professor Jorge Branquinho. Até lá, Gabriela Rocha. Bondade de Deus.

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1: Olá! Hoje falaremos de brinquedos e sobre eles tentarei responder a algumas questões. A primeira questão que se coloca é: porquê é que, por vezes, as crianças não se entusiasmam com aqueles brinquedos tão divertidos que nós lhes oferecemos? A resposta mais simples, embora admita não ser a única, é de que esses brinquedos satisfazem essencialmente os gostos de quem os oferece. Nesse contexto, há dois motivos que nos impulsionam para a escolha do brinquedo. Uma tem a ver com as nossas experiências positivas em criança com aquele tipo, aquele género de brinquedos. Adorávamos puzzles, então oferecemos puzzles que muitas vezes acabamos por ser nós a montar quase sozinhos. A outra razão está relacionada com uma forma de compensação pelo brinquedo que nós nunca tivemos. Eu sempre desejei ter uns patins, por exemplo. Desconhecendo o nome, até me recordo que lhe chamava sandálias com rodas, mas nunca tive. Quando ofereci uns patins ao meu filho, foi de facto assumindo o prazer por ele. Às vezes, os gostos dão certo, outras vezes, nem por isso. Mas passemos a outra questão. Por que é que os brinquedos duram tão pouco nas mãos de algumas crianças? Eu começaria por dizer que um brinquedo é aquele que não se limita a ser usado apenas com o objetivo para o qual foi criado. Estranho, não? Gosto de dizer que um brinquedo deve ser usado não apenas na ótica do utilizador, mas também na ótica do investigador. Volto ao meu tempo de infância para exemplificar aquilo que quero dizer. Uma vez ofereceram-me um carro de pressão. Chamávamos carro de pressão aquele que se empurrava para trás e depois largava-se e ele andava sozinho para a frente. Experimentei-o nessa função várias vezes. Era a ótica do utilizador. Mas depois quis descobrir o porquê daquela autonomia e passei para um uso na ótica do investigador. Claro, abri o carro e estudei o mecanismo ao pormenor. É verdade que o carro deixou de andar como andava, mas o brinquedo havia se tornado bem mais rico. As crianças precisam de mexer, de desmanchar, de satisfazer a sua necessidade, de fazer experiências, e isso, por vezes, encurta-lhes a vida. Mas é positivo. É normal que as crianças pareçam querer todos os brinquedos do mundo? É outra pergunta que se coloca. É. Depois de satisfeito um pedido, partem logo para o outro. Talvez porque dentro de cada adulto exista uma criança, com a grande maioria de nós passa-se rigorosamente o mesmo. Quando surge um telemóvel com mais um não sei quê, parece que aquele telemóvel que era o dos nossos sonhos perdeu o encanto. E isto para não falar dos carros, que perdem o fascínio, o charme e aquelas qualidades todas que nos levaram a comprá-lo no momento em que surge um novo modelo. Como podemos nós criticar as crianças? Agora, em extensão a isso, outra pergunta se coloca. Então devemos tentar satisfazer todos os pedidos das crianças e as suas reclamações? Ah, aqui a resposta é um claro não. A satisfação de todos, eu diria mesmo a satisfação de muitos dos seus pedidos de brinquedos, é deles que estamos a falar hoje, não só não garante a sua satisfação por tudo aquilo que disse anteriormente, como as torna crianças insaciáveis e até egoístas. Como afirma o psicólogo Eduardo Sá, cabe aos pais o papel de arrumar os desejos dos filhos. Quer isto dizer que perante o desejo quase infindável das crianças, deverão os pais enunciar e fazê-las compreender um conjunto de regras, de critérios estabelecidos em função daquilo que eles, pais, consideram adequado, positivo e razoável para o seu desenvolvimento, ou ainda devido a outras limitações onde cabem, por exemplo, razões financeiras. Quanto a brinquedos, desta vez ficamos por aqui. Mas voltaremos a encontrar-nos para outro assunto no próximo encontro, que já sabe, é no próximo ponto e vírgula. Até lá!
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2: Já vamos voltar à música mais uma vez. Agora vamos escutar Bethany Dillon, I Believe in You. Daqui a pouco temos mais outra rubrica dedicada à saúde com o Diário da Saúde de Marco Figueiredo.

Num janela de tarde bastante preenchido, daqui a pouco vamos ter mais outra rubrica Diário da Saúde com Marco Figueiredo. Hoje, por ser segunda-feira, é o dia dedicado à saúde. Até lá, Wesley Fonseca com um tema muito iluminado.

Wesley Fonseca com este Iluminado. O próximo tema que partilho consigo é Patrícia România, que junta a sua voz à voz de Daniel Lucte para lhe trazer o tema Também Ele Muito Apaixonado. E logo depois, tal e qual como estava prometido, vamos ter mais um Diário da Saúde com o Marco Figueiredo. Fazer o bem faz bem. Quer saber que redundância é esta? Pois bem, é mesmo mesmo.

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1: Olá e muito obrigado por estar desse lado em mais um episódio do Diário da Saúde. Hoje quero falar-lhe de algo muito simples, mas com um poder enorme: a bondade. Por vezes basta um simples gesto para mudar o dia de quem o recebe e também o de quem o pratica. E talvez seja um bom momento para parar um instante e pensar: quando foi a última vez que fez um gesto de bondade sem esperar nada em troca? O interessante é que a bondade tem um efeito real e até cientificamente comprovado na saúde e no bem-estar, tanto de quem a recebe como de quem a pratica. Pequenos gestos, como um sorriso, um obrigado, um elogio sincero ou um simples ato de ajuda, ativam áreas do cérebro ligadas ao prazer e à ligação social. Aumentam a produção de dopamina e oxitocina, as chamadas hormonas da felicidade, que reduzem o stress, fortalecem o sistema imunitário e até ajudam a regular a pressão arterial. Ou seja, fazer o bem faz bem. E o melhor de tudo é que não custa nada. Hoje pode praticar a bondade de mil e uma formas. Dar um abraço a um desconhecido, oferecer uma flor, ajudar quem precisa, doar roupa, livros ou comida, sorrir a quem se cruza consigo, agradecer a quem o apoia ou até dar o primeiro passo para se reconciliar com alguém. Cada pequeno gesto é uma semente, e quanto mais bondade semearmos, mais saudável e humana se torna a sociedade em que vivemos. Os especialistas lembram que as pessoas que cultivam a empatia e a compaixão tendem a sentir-se mais felizes, a viver mais tempo e a lidar melhor com as adversidades. A bondade é, no fundo, um excelente remédio natural, gratuito, sem efeitos secundários e acessível a todos. Por isso, coloque a si próprio este desafio. Faça algo gentil, mesmo que ninguém veja. Um pequeno gesto pode não mudar o mundo inteiro, mas pode mudar o dia de alguém. E quem sabe, o seu também. Volto no próximo episódio com mais uma página do Diário da Saúde para continuarmos juntos a construir uma vida mais equilibrada, mais positiva e, claro, mais bondosa. Até lá, cuide de si, cuidando dos outros.
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2: Então, já sabe, pela sua saúde, faça o bem. E sabe que também, quando faz o bem, outros tendem a mimar essa atitude, a imitar essa atitude, e isto acaba por ser uma bola de neve e que faz também bem à saúde global. Portanto, aqui está uma dica deixada por Marco Figueiredo. Voltamos à música, é já a seguir com Jesus, Adriano Romero. O tema é Ler de Tucaça, aliás, o termo é Meu Universo, assim é que é, do álbum É Ler de Tucaça.

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1: Ora viva, mais uma vez um grande abraço. Espero sinceramente que esteja a ter uma excelente tarde de segunda-feira. Que isso resulte numa boa semana para si. Às vezes voltamos de férias, se for o caso, é preciso mais energia nesta fase inicial. E sim, o mês de setembro é sempre dos meses mais difíceis. Mas agora também o mês está mesmo já a meio, sensivelmente, e por isso as coisas já nos vamos habituando àqueles que estiveram de férias, porque alguns ainda estão agora a retomar de férias. Mas espero que esteja a ser uma excelente semana para si, com grandes músicas aqui na sua rádio. Daqui a pouco vamos ter Médico de Família. Hoje vamos falar sobre o valor da vida e também com uma oferta muito especial para si. A não perder, então, é mesmo já daqui a pouco. Abrimos esta segunda hora com Ana Cunha, Gozo Sublime.

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1: É mesmo já daqui a pouco, como estava prometido, que vamos ter mais um médico de família. Hoje vou estar a conversa com a doutora Lani Soares para falar sobre o valor da vida. É daqui a pouco também com uma oferta muito especial para si. Antes ainda vamos ter Steve Crow, You Are Great, e ainda Jefferson Pilar no tema Aprisco.

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1: E é mesmo já a seguir este tema musical que vamos ter o nosso médico de família hoje à conversa com a Lani Soares sobre o valor da vida. A não perder, também com uma oferta totalmente gratuita para si, um guia de estudo durante o programa. Até lá, vamos ter Jefferson Pilar com o tema Aprisco, espero que seja do seu agrado.

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1: Volvida mais uma semana, cá estamos para trazer mais um médico de família aqui no seu consultório da Novo Tempo Portugal e da Rádio RCS. Mais uma vez, bem-vindo. Hoje tenho o prazer de voltar a estar à companhia da doutora Leni Soares. Leni, mais uma vez, bem-vinda.
2: Muito obrigada.
1: Para todos aqueles que não tiveram a oportunidade de ver o programa que fizemos anterior, a doutora Leni é biomédica, também professora universitária, investigadora e, portanto, ligada às coisas mais pequeninas do ser humano que têm um impacto muito grande na nossa vida. E num programa anterior nós falámos sobre as quatro dimensões, falámos da vida e da saúde no seu todo e das quatro dimensões da saúde. Hoje a nossa conversa vai tentar responder à pergunta das perguntas, porque é que a vida é tão bela, mas ao mesmo tempo tão importante, e quem lhe concede esse valor. Certamente vamos ter muito assunto para a nossa conversa, mas desde logo, para início do assunto, que dimensão é esta? E quem é que definiu que a vida tem esta importância toda?
2: Quando a gente olha para o ser humano, como você disse, né? Uma pergunta que não quer calar. Da onde viemos? Por que estamos aqui? Né? É o nosso propósito, né? Nosso senso de propósito. Bom, na minha vida de aluna, de pesquisadora, eu me deparei com essa pergunta muitas vezes. Mas o que mais me intriga, tudo bem que eu tenho uma fé, eu tenho uma crença, mas quando você olha para a prática, você olha para uma única célula, você vê a complexidade com que ela trabalha. Então, eu sou imunologista e a imunologia

0: resposta do corpo de defesa, ela sempre está relacionada a uma comunicação impressionante entre as células. Isso a gente chama de sinalização celular. Quando a gente olha essa sinalização, você vê centenas de moléculas dentro de uma célula microscópica que estão trabalhando de uma forma encadeada dentro de um processo
1: Muito organizada, né?
0: extremamente organizado, extremamente complexo e controlado. O corpo, ele tem que saber a hora que faz, a hora que para, por que para, como para. Então, e tem um comando dentro da célula, que é o núcleo, que é o que diz para a célula o que ela produz, o que ela para de produzir, se ela se movimenta, tem células que se movimentam ou não, se elas se reproduzem, como que elas fazem. Então, você olha, hoje a ciência olha para isso e ela se pergunta, mas como que tanta complexidade? Porque não é. A gente fala, mas essa fala que a gente tem não dá
1: Não
0: toda a
1: descreve, né?
0: dimensão. Não descreve toda essa dimensão. Então, aí a gente olha para o relato bíblico e a gente tem a resposta. No princípio, Deus. Então, hoje, as duas grandes vertentes de explicação de origem da vida, que são a criação, né? Deus como responsável por isso, ou então um ser inteligente responsável por isso, e a outra parte que é a evolução das coisas dentro do tempo, né? E chega onde a gente chega hoje.
1: Mas, Olém, peço desculpa estar a interrompê-la. Mas é curioso que eu diria, vá lá, essas duas grandes cosmovisões, elas são totalmente dispares, porque elas afastam-se por completo, mas a Leni, como cientista, está a trazer aqui um ponto de vista científico, e é do ponto de vista científico que a evolução se distancia da criação, o que tem alguma curiosidade. Ou seja, é parte da ciência que diz: não, nós não existe uma mente, um criador por detrás de tudo isto. Como é que uma cientista, que ainda por cima tem a especialização, a especialidade de olhar para o mais pequenino e complexo do ser humano, consegue ao mesmo tempo ser cientista e ter fé?
0: Então, olha que interessante. Um dos primeiros momentos da minha vida que eu me deparei com isso foi na aula de anatomia humana. Eu estava com uma aluna fazendo anatomia, e aí eu olhei, a gente estava. Porque quando a gente começa a estudar anatomia, a gente começa a estudar o osso sequinho, depois começam a vir as partes, até que a gente vê o corpo inteiro. Mas eu estava numa perna. E aí o negócio era tão impressionante assim, o macro, eu tava vendo com os meus olhos, eu não tava no mundo micro ainda. Aí eu falei, nossa, olha que junção perfeita aqui. Você tem um nervo, um vaso sanguíneo, o osso, o músculo, num encaixe perfeito. Eu falei assim, muito perfeito. Eu falei alto. A minha professora tava passando e falou assim: só a evolução faz coisas tão perfeitas. Aí eu fiquei pensando, um mesmo mecanismo, uma mesma visão, nós duas vendo a mesma coisa, eu, com a minha fé, chego à conclusão que isso só pode ser Deus. Mas quando eu fui para o mundo micro, aí eu vou dizer para você que o negócio ficou mais difícil. Como acreditar que tanta complexidade? Porque assim, tem hora que você fala assim, mas essas coisas têm que acontecer simultaneamente. Não dá para esperar tantos anos para que aconteça isso depois. Mas não, porque se não tiver aquele timing, não acontece. O DNA humano é uma das nossas dificuldades. Como é que você entende o DNA humano? Tanta complexidade. Você olha o tanto de informação que tem no núcleo de uma célula. E a célula é assim: ela tem que ter uma função, vem um sinal para ela que vai para o núcleo e diz assim: ativa essa parte do gene, do genoma, o gene é um conjunto de informações que dão uma determinada característica, que formam uma determinada proteína. Então, você pensa que isso está acontecendo o tempo inteiro nos trilhões de células, né? Você vai lá, dá essa informação para que o corpo faça isso, ative ou desative uma determinada parte do seu corpo. E aí vem uma outra questão muito complexa, que é a epigenética. Que ela diz assim, tá bom, essa informação toda está lá, mas aí você associa o seu modo de viver, que não está necessariamente afetando a sequência do código, mas está afetando a maneira como o código se comporta.
1: E que transporta para gerações vindouras.
0: E que isso vai para gerações futuras. Aí você olha para o nosso contexto hoje de doenças. Você fala, mas por que está crescendo tanto determinados grupos de doenças? Por exemplo, as doenças autoimunes. Então, aí você olha assim, bom, não é apenas o código em si. Tem uma outra influência, aumenta ainda mais a complexidade de tudo quando você agrega o seu modo de viver aquilo que o seu contexto biológico já tem.
1: Como é que, como cientista também, como é que olha para as duas áreas, para as duas visões? Como é que, por outro lado, é verdade que a Lani, com a sua fé, tem essa carga e, portanto, tem essa cosmovisão, mas como é que olha também para o outro lado, a parte mais científica, que olha para uma forma mais fria, eu chamaria não espiritual, para esse lado do ser humano?
0: Dentro do contexto científico, o que a gente entende? A metodologia científica é a que constrói o conhecimento. Então, você coloca a metodologia científica em prática, então você faz uma observação, aquela observação vira uma pergunta, você propõe uma metodologia para responder e você tem o resultado. É isso que a gente faz o tempo inteiro dentro do contexto científico. Nós nunca vamos poder, dentro do contexto científico, remontar a origem da vida. Nem no contexto da criação e nem no contexto da evolução. Não é possível a gente ir para um laboratório em condições controladas, de variáveis controladas, e chegar à conclusão, bom, a vida surgiu realmente pela criação ou a vida surgiu realmente dentro de um processo evolutivo com milhões de anos. Mas isso eu entendo. Então, a metodologia científica não vai dar conta de trazer essa resposta. Vai ter que ter fé, de qualquer jeito. Ou fé.
1: Numa ou fé na outra.
0: Ou na outra.
1: Eu até diria, não, o não crente precisa ter mais fé, mas é mesmo, apenas a minha opinião, não é? Olhar para tanta complexidade e achar que não há uma mente por trás daquilo tudo, na minha perspectiva, é preciso mais fé.
0: Foi aí que o design inteligente entrou e tem crescido muito. A gente tem uma série de grandes pensadores na história que são cristãos e que chegaram à conclusão. Tem um Deus. Aí tem nome esse ser, essa entidade tem nome, é Deus.
1: O próprio Darwin era crente, né?
0: Sim. Sim, e aí a gente tem um grupo que não necessariamente nomeia Deus, mas sabe, há um ser muito inteligente atrás disso. Um exemplo recente, relativamente recente, foi o próprio, a nossa biblioteca genômica. Hoje a gente conhece todo o nosso código genético, né? Todos os genes. Quais são o código, o que eles determinam. Então, a gente tem tudo isso numa biblioteca genômica humana. Para isso acontecer, foi organizado, os Estados Unidos liderou isso, né? Um médico, o Dr. Francis Collins, ele liderou esse projeto, o genoma humano, e as funções, as atribuições foram divididas.

Para isso acontecer, foi organizado. Os Estados Unidos liderou isso, né? Um médico, o Dr. Francis Collins, ele liderou esse projeto, o genoma humano, e as funções, as atribuições foram divididas.

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A gente precisa entender que nós, dentro do contexto criacionista, entendemos bem claramente isso. Deus nos criou com o propósito de ter uma relação pessoal com Ele. Tenho lido bastante artigo sobre isso. O

0: você vê Deus. Quanto mais ciência, você mais se aproxima. Você tem que olhar para os dados, os aparelhos. Você entra nos laboratórios hoje, eles são altamente tecnológicos, computadorizados. E você fala assim, quanto mais você avança na ciência profundamente, isso vai cada vez mais te aproximando de Deus. Porque você entra nessa questão que eu mencionei aqui. A complexidade da vida humana começa a deixar a gente sem respostas, entendeu? Como é que tanta complexidade... alguns usam uma analogia bem básica, assim, diz assim, se você pegar um monte de letras... Esse livro aqui que a gente está aqui no nosso cenário, joga para cima. Qual é a chance desse jogar essas letras para cima e esse livro cair organizado? Qual é a chance disso acontecer? É muito mais fácil isso acontecer do que o ser humano ser fruto de uma série de eventos ao longo do tempo.
1: Fantástico. Agora sim, estamos apenas com um pouco mais de 3 minutos. Como é que impacto é que tem na nossa saúde se cada um de nós olhar para a saúde, olhar para o corpo humano e o cuidado com a nossa saúde e com o corpo humano dessa forma onde um Criador nos criou, perfeitos, mas ao mesmo tempo nos quer manter também perfeitos na área da saúde? O que é que muda na nossa vida?
0: Muda o propósito. Eu vivo com propósito. E viver com propósito faz toda a diferença. A gente está vendo o quanto que. Eu citei questões negativas, né? Por exemplo, o individualismo, o pessimismo, as pessoas egoístas. Vamos falar o contrário agora. Os estudos estão mostrando o quanto o altruísmo. Quanto que o voluntariado, quanto que o senso de propósito. Eu tenho vários alunos, que eu sou orientadora de mestrado e de doutorado, eu vejo trabalhos deles, por exemplo. O quanto que as pessoas, então, ainda em busca de propósito. E você faz uma comparação. O quanto que a pessoa já encontrou o propósito e como que está a saúde dela. Existe uma associação positiva. Quanto mais a pessoa já encontrou propósito, mais você vê uma saúde respondendo positivamente. Quanto mais a pessoa tem uma visão otimista da vida, mais a saúde responde positivamente. Quanto menos estresse, quanto mais resiliência, quanto mais coping, que a gente, um termo científico bastante usado, é o religions coping. Quanto o enfrentamento da adversidade através da fé e do propósito, ela traz para a gente uma saúde. Então, a gente hoje já começa a ver estudos, centenas de estudos, mostrando na prática o corpo humano respondendo positivamente para o propósito, respondendo positivamente para essa cosmovisão mais otimista, respondendo positivamente para resiliência. Então, isso já é um fato.
1: Fantástico.

4.900 km de condutas. A estratégia de redução da água não faturada inclui também a requalificação de condutas e ramais, com intervenções em vários pontos do concelho, como o Rio de Moro, em Algueirão e Martins e em Queluz. E para terminar em clima festivo, com o final do verão a aproximar-se, o município já destinou 230 mil euros para as iluminações de Natal que vão chegar a todas as freguesias do concelho. Marco Almeida, presidente da Câmara, afirmou pretender que este Natal se viva em todo o concelho e que os sintrenses e visitantes possam desfrutar de espaços públicos mais acolhedores e iluminados nesta época tão especial. Todo este apoio destinado às 15 freguesias do concelho pretende contribuir para a instalação da iluminação decorativa natalícia, promovendo o espírito festivo e dinamizando os espaços públicos durante toda a época natalícia.

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0: serem dois, não é? Não comer por dois, a nível de quantidade, isso é importante. E muitas vezes, ah, eu tenho que comer, é comer não em quantidade, mas sim em qualidade. Isso é medir, com a situação. Ou manter-se ativa, né? Ou continuar a ser ativa. Não, o sedentarismo, não faz bem. É fazer caminhadas, fazer atividade física moderada é importante também, para a forma física e também para as necessidades, do organismo. E depois, alguns suplementos também que são importantes na gravidez e tenho a certeza que também tomaste, Sara, que todas as grávidas, que são importantes principalmente logo no início, que têm a ver com o ácido fólico por causa do tubo neural, do bebê que vai começar-se a desenvolver. E depois também é importante os exames e ser periodicamente vista, a nível de ecografias, a nível de análise, e a nível nem que seja só a nível de uma conversa e todos aqueles desafios que vão acontecer ao longo da gravidez, porque também é importante, ter o apoio também, e poder falar de tudo isso. E não esquecer, que este estado de graça é um estado também para aproveitar desde o início, não é? Não só quando se vê a barriguinha, mas desde o início, que está a gerar uma vida,
1: E
0: e
1: como é que
0: manter
1: podemos então aproveitar ao máximo esse estado de graça?
0: esse estado de graça. Então, a nível de alimentação, poder comer bem e poder também comer bem também para o bebê é muito importante. Depois, poder cuidar também de si, cuidar da sua pele, cuidar do seu corpo também. A grávida não se pode esquecer, de cuidar de si, de cuidar, por exemplo, dos seus pés, cuidar das suas mãos. É importante, porque isso vai valorizar, né? E vai criar também, uma autoestima, maior, né? E que nós sabemos, muitas vezes, todas as alterações hormonais e até que depois se traduzem em alterações físicas no nosso organismo, no nosso corpo, né? Como mulheres, muitas vezes, não nos permite usufruir deste estado de graça. Então, se nós nos mimarmos e se nós, gostarmos do que vimos ao espelho, é importante também para a autoestima. Depois, aproveitar cada momento, aproveitar, em termos de preparação, do que vai acontecer durante a gravidez, estar com pessoas que realmente, também têm essa vontade também e essa alegria, desse estado de graça, porque a nível de hormonas, oscilam muito ao longo da gravidez. E há momentos, e sabemos, e quem já esteve também perto de grávidas, há momentos em que, há mais uma depressão, ou mais, momentos mais tristes. Essa depressão é em nível de tristeza. E então é importante também rodear-nos de pessoas que também estão dentro do nosso céu, de amigos, de nossos familiares, e que estão também alegres e alegram-se connosco também devido a este estado de graça. E, como eu falei também, a nível dos cuidados, estarmos sempre a ter cuidados, médicos também, a grávida poderá depois também passar de uma forma mais tranquila à gravidez e poderá saber ao longo do tempo, não é, tudo com esses cuidados médicos. E depois, não só, mostrar também momentos de gratidão, estar também, eu estava aqui de, eu falar aqui, lembro-me da gravidez, e se calhar tu também, Sara, poder estar grata a Deus também por poder, carregar no ventre, o nosso bebê ou a nossa bebê,
1: Tão bom.
0: e colocar no colo todos estes desafios, não é, ao longo do tempo da gravidez. E isso faz com que depois tudo flui, não é, este estado de graça aconteça de uma forma mais natural. Podemos colocar também tudo no colo de Deus, e Ele nos vai, de certeza que nos vai, inspirar e que nos vai abençoar também,

0: com a sua profissão, Sara.
1: Obrigada por nos teres trazido este tema, tão rico, não é? E tão emotivo como o de nos prepararmos para dar à luz, não é? Hoje especial também para as pré-mamães que estão à escuta, ou mesmo para todos nós recordarmos este estado de graça que já vivemos e estarmos bem informados. Obrigada. Para a semana estamos de regresso e por falar em regressos, do que é que vamos falar para a semana?
0: Olha, por falar em regressos, vamos falar no, porque vamos iniciar o mês de setembro e é o tempo de regresso pós-férias. Então vamos falar um bocadinho sobre como preparar o corpo e a mente para o regresso pós-férias. Eu acho que vai ser muito interessante, Sara.
1: Combinado. Um abraço e até lá, se Deus quiseres.
0: Até lá, se eu quiser, Sara. Obrigada.
1: Uma vez mais estivemos então aqui à conversa com Lara Prazeres, neste caso com alguns conselhos e mimos também para quem está a passar por um processo de gravidez ou se está a preparar para tal. Então hoje a conversa foi para este assunto. Para a semana falamos de regressos. Regressos às rotinas, não é? Começar a dizer adeus às férias, como é que nos podemos preparar corpo e mente para isso. Então próxima sexta-feira, a esta hora, temos novamente aqui Encontro Marcado.
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1: O galo silvestre no colo. Não temas, porque eu sou o teu Deus, eu te fortaleço e te ajudo, eu te sustento com a minha destra fiel. Isaías capítulo 41, versículo 10. De vez em quando, ouço experiências em que animais selvagens esquecem ou vencem o medo natural que têm do ser humano. Talvez o Senhor permita tais incidentes para nos dar uma ideia de como será a nova terra. Certo dia de setembro, Jacqueline foi passear no bosque atrás da sua casa no Minnesota, Estados Unidos da América. Ela avistou um galo silvestre a não mais de 60 centímetros de distância. Depois de o observar por alguns momentos, Jacqueline decidiu sentar-se. O galo levantou-se e começou a caminhar lentamente pela beirada de um arbusto sem desviar.

0: era o olhar dela. À medida que o tempo passava, parecia tornar-se mais acostumada à presença da jovem. Por fim, o galo silvestre começou a cacarejar suavemente e Jacqueline respondeu tentando imitá-lo. Ao ouvir esses sons, o galo aproximou-se e começou a andar em volta dela, até se posicionar debaixo do braço com que Jacqueline se apoiava. Logo depois, deu uma voltinha e saltou para a perna da moça. Ficou ali parado por alguns instantes. Saltou fora e voltou a andar em volta dela. Desta vez, quando a rodeou, saltou para o colo. Isso continuou por cerca de 4 horas. Quando Jacqueline se levantou para ir embora, o galo começou a segui-la, de modo que ela se sentou novamente e deixou o animalzinho saltar para o colo. Num dado momento, o galo bicou a mão de Jacqueline e, diante do susto, ela decidiu que era hora de partir. Ao afastar-se, o galo saltou para um tronco e ficou a fitá-la como se dissesse: "Foi tão divertido para mim, volta outra vez, por favor." Não será maravilhoso quando os animais perderem o medo natural que têm do ser humano e podermos desfrutar da sua companhia como amigos, tal como Adão e Eva no Jardim do Éden?
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3: Começa agora mais um episódio do Fórum Bíblico. Obrigado por escolher a nossa companhia e dessa forma partilharmos consigo este tempo dedicado ao estudo da Bíblia Sagrada, a Palavra de Deus. Neste programa vamos analisar novas perguntas sobre mais um tema bíblico em específico. Talvez as respostas venham esclarecer dúvidas que tenha antigas ou, quem sabe, possa despertar em si o interesse por este tema ou por outros temas que nunca tinha explorado ou que nunca tinha pensado tão profundamente. Por isso, convidamo-lo a acompanhar-nos com a sua Bíblia e, se assim o desejar e tiver condições, a tomar também algumas notas no seu tablet, num bloquinho de notas, para que depois possa recapitular aquilo que aprendemos. Hoje vamos analisar um tema que é muito debatido do livro do Apocalipse, a respeito da identidade dos 144 mil. Quem serão estas pessoas? Será este número ali descrito no Apocalipse um número literal ou simbólico? Pois bem, estas são questões que estão expressas justamente nas duas perguntas que hoje vamos partilhar consigo neste fórum. Para nos ajudar a compreender este tema em concreto, dos 144 mil, contamos, como sempre, uma vez mais, com a presença sempre muito esclarecedora do teólogo Artur Machado. Olá, Artur.
4: Olá, Marco.
3: Bem-vindo uma vez mais, e hoje o tema também é desafiante.
4: É verdade.
3: E um tema muito interessante. Já temos estudado outros temas até recente, dos 24 anciãos. Hoje falamos de um outro tema abordado no Apocalipse. E vamos então conhecer já a primeira das duas perguntas que temos para colocar hoje no programa ao teólogo Artur. E a primeira pergunta é a seguinte: gostaria de saber se me podem esclarecer sobre os 144 mil que aparecem no livro do Apocalipse. E depois a questão, claro, principal: quem é que são estas pessoas?
4: Quem é que são estas pessoas?
3: Quem é que diz respeito a este número?
4: É verdade. É um dos números mais emblemáticos do livro do Apocalipse, um daqueles que tem realmente chamado a atenção de vários estudiosos ao longo do tempo, e têm sido muitas as interpretações que se têm feito realmente deste número. Podemos dizer que ele aparece duas vezes no livro do Apocalipse. Ele é mencionado duas vezes. Ele é mencionado uma primeira vez no capítulo 7 do livro de Apocalipse, uma segunda vez no capítulo 14. Mas, como eu estava a dizer, há várias interpretações. Há quem veja neste número os judeus, o número de judeus que se converterão ao cristianismo após o arrebatamento secreto. É esta a opinião de alguns eruditos. Outros pensam que tanto eles como a grande multidão que surge no capítulo 7 representam a Igreja. Portanto, são duas maneiras de se representar a Igreja. Os 144 mil representam a Igreja antes da grande tribulação, a grande multidão representa a Igreja depois da tribulação. Há quem pense que se tratam apenas de descrições de pessoas, mas tudo relativo ao primeiro século, nada relativo ao futuro. Há também uma outra perspectiva de interpretação, que é aquela que eu vos vou dar hoje, porque qualquer interpretação do livro de Apocalipse vai estar sempre agregada a uma linha de pensamento ou a uma escola de interpretativa do próprio conteúdo profético de Apocalipse. E aquela com a qual eu mais me identifico e que eu penso que é aquela que mais concorda com aquilo que é a Bíblia é a denominada historicista, isto é, que vê que o livro do Apocalipse, no fundo o que ele descreve, é a história do povo de Deus, desde um determinado período de tempo, desde o início da era cristã, vamos dizer assim, até ao momento do clímax escatológico, que é a criação da nova terra. Portanto, e o livro do Apocalipse descreve-nos, digamos, essa cronologia. Para fazermos rapidamente o ponto da situação, portanto, nós dissemos que a primeira vez que os 144 mil aparecem é no capítulo 7. O capítulo 7 é um capítulo que está englobado numa descrição de 7 selos. O livro do Apocalipse tem uma visão introdutória, depois tem cartas às 7 igrejas, que é uma forma de mostrar a história da igreja ao longo dos séculos, e depois vem os 7 selos, e depois vem as 7 trombetas. E todos eles, 7 cartas, 7 selos, 7 trombetas, tratam da mesma questão, a história da igreja ao longo dos séculos até ao tal clímax escatológico.
3: Utilizando símbolos, utilizando imagens.
4: Imagens diferentes e vão sempre apresentando novas perspectivas. Agora, é importante vermos este capítulo 7. O capítulo 7 é um parênteses entre o sexto e o sétimo selos. A conclusão do sexto selo leva-nos aos eventos finais da história da Terra que conduzem à segunda vinda de Cristo. E, na verdade, o sexto selo, que está no capítulo 6 do livro do Apocalipse, termina com uma pergunta e com uma constatação. Vem aí o dia da ira do Cordeiro, a ira de Jesus Cristo, ou o dia do juízo, como queremos chamar-lhes, e a pergunta é: quem poderá subsistir? Esta é a pergunta com que encerra o capítulo 6. E o capítulo 7 começa justamente com a afirmação de João: e depois destas coisas eu vi outro anjo, vi 4 anjos que estavam sobre os 4 cantos da terra, retendo os 4 ventos da terra, para que nenhum vento soprasse sobre a terra, nem sobre o mar, nem contra árvore alguma. Portanto, para responder à pergunta quem poderá subsistir, João vai dizer: eu comecei por ver isto. Claro que nós estamos aqui, esta expressão 4 cantos da terra é uma expressão de universalidade. Ela é muitas vezes usada na Bíblia para descrever os 4 pontos cardeais, norte, sul, leste, oeste. Portanto, os 4 cantos da terra significa a terra na sua totalidade.
3: E não uma prova que a terra é plana, como já vimos
4: não
3: também
4: uma terra,
3: no programa
4: não uma
3: anterior,
4: prova que a terra é plana, exatamente. Estes 4 cantos estão relacionados com estes 4 ventos. Também, se nós formos ver Daniel capítulo 7, versículo 2, ou Jeremias capítulo 49, versículo 36, vemos que os ventos na Bíblia simbolizam forças destruidoras, são agentes de Deus, mas de forças destruidoras. A terra e o mar são usados na Bíblia para designar povos, nações, de onde podem emergir poderes. Aliás, mesmo no próprio livro do Apocalipse, há um animal que sobe da terra, há um animal que sobe do mar, e esses dois grandes animais são movimentados pelo dragão, por Satanás, e portanto, terra e mar são a designação de povos ou de nações, e as árvores que o texto menciona, as árvores são muitas vezes utilizadas na Bíblia para designar o justo. O Salmo 1, por exemplo, diz que o justo é como uma árvore plantada junto a ribeiros de águas. Portanto, João começa por ver uma visão, por ter uma visão, que há qualquer coisa de interessante que vai acontecer. E ele depois diz nos versículos 2 e 3, ouvi, isto é importante, João não vê no capítulo 7, ele não vê os tais 144 mil. Ele ouve o número dos assinalados. São pessoas que são seladas. Nós não temos aqui tempo para falar deste selamento. Podemos apenas evocar que no capítulo 8 e 9 do profeta Ezequiel, Ezequiel também vê que a elite religiosa do povo de Israel está comprometida com a idolatria, estão a adorar, e Deus vai dizer ao profeta Ezequiel: eu vou selar nas testas aqueles que são o meu povo, para os distinguir, para o juízo de todos os outros que são idólatras. E, portanto, o selamento tem vários significados. Aliás, nós vamos ver na Bíblia. Selar na Bíblia tem vários significados, diferentes significados. Ele pode significar propriedade. Era colocada uma marca nos animais, nos objetos que pertenciam a alguém. E portanto, essa marca designava a posse.
3: Quem era o proprietário, não é?
4: A circuncisão. Era uma marca de pertença do próprio povo de Deus ao próprio Deus. Um selo, portanto, primeiro ele pode designar propriedade, um selo também é sinal de proteção. Nós podemos lembrar Caim. Caim mata Abel e ele diz: agora qualquer que me encontrar vai-me matar. E Deus coloca um selo em Caim, coloca um sinal em Caim para dizer: não, com este sinal tu não vais ser o alvo daquilo que tu fizeste. Ou seja, mesmo assim, um selo pode significar justamente a proteção. Um terceiro significado do selo, e nós podemos também ver de imediato, é que o selo é uma marca de genuinidade. No mundo antigo, os vasos, as casas, os túmulos eram selados como garantia contra a violação. O selo denotava confiança. Portanto, quando João assinala, ou ouve que estes 144 mil são os assinalados de Deus, ele percebe que são a propriedade de Deus, ele percebe que eles são protegidos por Deus, ele percebe que eles são um povo de Deus genuíno. É isto que quer dizer. E chegamos então ao versículo 4, e João diz: ouvi o número dos assinalados, e eram 144 mil assinalados de todas as tribos de Israel.
3: Logo por aí percebemos algumas características destes.
4: Exatamente, 144 mil. Muitas pessoas olham para aqui e pensam: ah, é o povo de Israel na sua totalidade. Mas isso iria a contrassenso da Bíblia em várias circunstâncias. Primeiro, porque as tribos já não existem. Nós temos que perceber que no século VIII os assírios invadiram o Reino do Norte, onde estavam 10 tribos, e exilaram-nas. Nós nunca mais soubemos dessas 10 tribos. Desapareceram. E, portanto, no tempo de Jesus, as 12 tribos não existiam. Logo, João está a ouvir qualquer coisa, o número dos assinalados do povo de Israel, mas o povo de Israel é o povo de Deus, porque não nos esquecemos que a palavra Israel significa aquele que luta com Deus e vence. E logo, isto é importante. Também é importante perceber que, na perspectiva da Bíblia, tudo aquilo que era o privilégio do povo de Israel, ser o povo da aliança, serem os mandatários de Deus na terra, passou para a Igreja. Portanto, o povo de Israel, como povo escolhido, fracassou no primeiro intuito de Deus, e Deus alargou a perspectiva. Passou a ser o povo de Israel mais os gentios. E, portanto, esta designação Israel não significa que seja o Israel literal. Da mesma maneira, temos que perceber que estamos num capítulo simbólico. E, portanto, este número 144 mil, isto compõe-se de uma maneira muito simples. É 12 vezes 12 vezes 1000. E a palavra 1000 é a palavra Elef, que é a palavrinha que nos vai servir agora. Elef. No hebraico, designava uma unidade militar básica no Antigo Testamento. Ou seja, o povo de Israel, quando ia para a guerra, eram divididos em unidades de 1000. Elef. E, portanto, o que João ouve é o número de um povo de Deus que está prestes a entrar num conflito. E isto é que é importante. E por aqui nós ficamos, porque daqui a pouco continuaremos a nossa explicação.
3: Muito bem, isso aí fica prometido. Nós estamos, já percebeu, estamos a chegar praticamente ao fim da primeira parte do nosso programa, mas antes eu quero apresentar-lhe a oferta que temos para si. 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Continuo, por isso, connosco para acompanhar a segunda parte, para percebermos em detalhe ainda mais este tema dos 144 mil. Nós voltamos já dentro de breves instantes.
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3: Obrigado por continuar na nossa companhia. Estamos a começar a segunda parte do Fórum Bíblico, hoje dedicado a um tema que gera muita discussão e que está presente, como já dissemos no início, nos capítulos 7 e 14 do livro de Apocalipse. Estamos a estudar o número dos 144 mil para perceber quem são. Na primeira parte já vimos que se trata de um número simbólico e agora vamos conhecer a segunda pergunta que dará continuidade ao estudo deste tema, com a participação e a ajuda sempre preciosa do teólogo Arthur Machado. Vamos então, e a segunda pergunta é: o número dos 144 mil em Apocalipse é uma alusão às tribos de Israel ou ao povo de Deus no seu todo?
4: Muito bem, é uma boa pergunta, porque realmente ele vai fazer alusão às tribos. No entanto, nós podemos ver, como nós acabamos de salientar, essas tribos já não existem. Se elas já não existem, porquê é que João faz alusão a estas tribos? E começamos por explicar através de uma tabela. Nós temos, portanto, a alusão a essas tribos, e essas tribos aparecem nestas passagens que eu tenho ali em cima, em Apocalipse 7, em Gênesis 49, em Números 15, em Números 1, perdão, versículos 5 a 15, e em Ezequiel 48.
3: Portanto, em todas as passagens temos a composição.
4: Temos as listas das tribos. E uma coisa que qualquer pessoa pode fazer com estas listas é colocá-las numa tabela e perceber que elas não são idênticas.
3: Exatamente.
4: Elas não estão alinhadas de forma idêntica. Há sempre ali discrepâncias entre cada uma destas tabelas. Por exemplo, Judá aparece em primeiro lugar no capítulo 7 por uma razão muito simples. Judá não é o primeiro filho de Israel, mas é de Judá que vem o Cordeiro. E, portanto, Jesus Cristo é da tribo de Judá, logo ele aparece ali. Há duas tribos que não aparecem, Dan e Efraim, por uma razão muito simples. Dan, é dito na Bíblia, é serpente junto ao caminho. A tribo de Dan foi uma das tribos que foi idólatra. Já o livro de Juízes falava da idolatria da tribo de Dan. E também a tribo de Efraim, que muitas vezes vai tipificar as 10 tribos do Reino do Norte, ficou conotada sempre pelos profetas com esse desvio da idolatria. Não aparecem em Apocalipse 7. Se nós pensássemos bem, na verdade, não havia 12 tribos, havia 13. Porque Levi não tinha herança. E a tribo de José, que aparece em algumas listas, na verdade não existe. Existem dois filhos da tribo de José, Manassés e Efraim. Sim. Logo, há estas coisas nas tribos que nós temos que perceber. É por isso que quando João vê, ele não vê 144 mil. João ouve o número dos assinalados, diz ele, de todas as tribos de Israel, mas depois ele diz, versículo 9, depois destas coisas olhei e eis aqui uma multidão a qual ninguém podia contar, de todas as nações, tribos, povos e línguas que estavam diante do trono e perante o Cordeiro, trajando vestes brancas, com palmas nas suas mãos, e clamavam com grande voz, dizendo, salvação ao nosso Deus, que está assentado no trono e ao Cordeiro. Aparentemente, ele ouve 144 mil, mas quando ele vê uma multidão que ninguém consegue contar, uma multidão incontável. O que João aqui está a fazer é uma técnica literária. Ou seja, João utiliza aqui uma técnica literária presente noutras partes do Apocalipse, através da qual aquilo que ele ouve primeiro corresponde àquilo que ele vê depois. Eu dou-vos alguns exemplos. No prólogo do livro do Apocalipse, João ouve por trás de si uma voz como trombeta. Seria de esperar, quando ele se voltasse, que ele visse uma trombeta. Mas não, ele vê Jesus, que anda no meio dos sete candeeiros. No capítulo 5, ele ouve que o leão da tribo de Judá venceu. Quando ele se vira, ele vê um cordeiro, não vê um leão. E, portanto, na última visão do livro, João ouve a noiva, a esposa do cordeiro. Pensaríamos na igreja, mas ele vê descer a Nova Jerusalém. Da mesma forma, no capítulo 17, ele ouve acerca de uma prostituta que está assentada sobre muitas águas. Mas o que ele vê em seguida é uma mulher sentada numa besta escarlate. O que João ouve vai depois corresponder àquilo que ele vê. Ele ouve 144 mil, mas ele vê uma grande multidão. Ele ouve os assinalados de Israel, mas a grande multidão é de todos os povos da terra, tal como Jesus tinha enviado. Jesus tinha enviado a igreja a toda a terra. Os seus discípulos evangelizar todos os povos, todas as nações, todas as tribos. Aliás, uma outra coisa que concorre para o que eu estou a dizer é o significado de uma palavrinha grega para multidão, a palavra óklos. A palavra óklos, traduzida no versículo 9 por multidão, significa também exército. Ora, nós acabámos de dizer que a palavra elef era justamente as unidades militares do povo de Israel no Antigo Testamento. Logo, esta grande multidão corresponde a esses 144 mil. Os generais romanos, quando venciam uma batalha, eles eram recebidos usando vestes brancas e palmas nas mãos. E da mesma maneira, estes elementos são vencedores. Ora, nas cartas às sete igrejas, João promete, ou Jesus promete, que aquele que for vencedor, é assim que termina cada carta, aquele que vencer herdará. E, portanto, é isto que João vê. Logo, há muitos especialistas que acreditam que o que se vê no capítulo 7 é isto. Ou seja, no capítulo 7 do Apocalipse, os 144 mil são a igreja de Deus no tempo do fim, na terra, porque diz que estes são os que passaram pela grande tribulação, referindo-se à grande multidão, portanto os 144 mil são aqueles que na história da igreja passam pela tribulação, enquanto que a grande multidão é a igreja de Deus no tempo do fim, ou seja, é a distinção entre o que nós dizemos igreja militante e igreja triunfante no capítulo 7. Quando passamos ao capítulo 14, há muitas distinções, muitas comparações que nós podemos ver entre a grande multidão e os 144 mil que voltam a aparecer. Mas aqui já estamos num contexto um pouco diferente. Enquanto que no capítulo 7 a grande multidão está diante do Cordeiro, no capítulo 14 não há grande multidão. Só há os tais 144 mil. Ora, estes 144 mil que estão ali no capítulo 14 estão também diante do trono, tal como a grande multidão estava. Eles foram resgatados, tal como a grande multidão foi. Se a grande multidão lavou as suas vestes no sangue do Cordeiro, estes 144 mil do capítulo 14 não se contaminaram com mulheres. Significa que não seguiram religiões idólatras. Uhum. No capítulo 14 não há grande multidão. Só há 144 mil. Mas as características dos 144 mil do capítulo 14 correspondem aos da grande multidão do capítulo 7. Não aos dos 144 mil do capítulo 7. E isto leva os especialistas, alguns especialistas, a perceber o seguinte: enquanto que no capítulo 7 nós estamos num contexto mais histórico, no capítulo 14 nós já estamos num contexto mais escatológico. Estes 144 mil são aqueles que venceram o último grande desafio que se coloca ao povo de Deus no final dos tempos. E por isso há muitos especialistas que dizem que enquanto que os 144 mil, ou a grande multidão do capítulo 7, representam a Igreja fiel de Deus ao longo da história, uhum. No capítulo 14 eles representam a Igreja fiel de Deus no fim da história. E, portanto, há esta semelhança e esta diferença. É sempre a Igreja fiel de Deus, mas uns passaram por uma experiência e os outros passaram por uma outra experiência, cada um com a sua experiência particular e própria. Mas não se trata de forma alguma de um número literal, trata-se de um número simbólico no qual o que lá está inscrito é o povo de Deus. Porque várias vezes isto acontece no Apocalipse. Há 12 portas, há 12 pérolas, há 12 tribos, há 12 apóstolos, e o 12 é o número do povo de Deus. Daí que 12 vezes 12 vezes 1000 vai dar este número 144. Mil.
3: E serão todos salvos em Cristo.
4: E serão todos salvos. Não se trata de uma elite especial que será salva e outros que não serão, ou de uma elite que terá privilégios de salvação que outros não terão. Com Deus, nós somos todos filhos criados e resgatados.
3: Então simplesmente o aceitaram e foram fiéis.
4: Exatamente.
3: É? Muito bem. O nosso tempo não dá para mais. Eu agradeço muito, Arthur, pela forma magistral como, num tempo tão reduzido que temos, conseguiu discorrer este assunto e explicá-lo desta forma tão, tão clara, e certamente que quem tem esta dúvida certamente ficou bem mais esclarecido. Muito bem, e é assim que chegamos ao fim de mais um Fórum Bíblico. Hoje as perguntas, como viu, foram sobre os 144 mil mencionados em Apocalipse, e acredito também que quererá saber quais serão as próximas perguntas que irão ser respondidas na próxima semana. Talvez seja aquela que já nos enviou, mas certamente estou a falar para alguém que também terá alguma dúvida sobre algum assunto em particular da Bíblia, mas que ainda não enviou para este programa. Se for esse o seu caso, então eu desafio a não hesitar e a partilhar a sua dúvida connosco. É muito simples. Pode enviar as suas perguntas por telemóvel, por uma mensagem no WhatsApp, para o número 933-939291, ou então, se preferir, para descrevê-la com mais detalhe, pode fazê-lo por e-mail para o nosso e-mail, que é programas@novotempo.pt. Em ambos os casos, mencione sempre o programa Fórum Bíblico para que as perguntas cheguem até nós. O que realmente importa, e isso é o mais importante, é que não fique com nenhuma dúvida sem resposta quando lê ou quando estuda a Bíblia. Nós temos que ficar por aqui, o nosso tempo está a esgotar-se. Agradeço uma vez mais muito a sua participação. Na próxima semana prometemos que vamos regressar, como disse, com novas questões sobre aquilo que a Bíblia nos transmite e nos revela, e as suas questões são tão importantes para nós que queremos continuá-lo a ajudar a encontrar respostas através deste programa, o Fórum Bíblico. Fica renovado o convite, participe, coloque as suas perguntas e acompanhe-nos na próxima semana. Teremos todo o gosto em recebê-lo aqui novamente. Até lá, fique bem e bom estudo da Bíblia.
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0: 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As aparências iludem. A história é contada por um grande filósofo e terapeuta familiar de origem austríaca, Paul Watzlawick, num livro intitulado É a Realidade Real? Um livro que fala de uma prática em uso na Europa medieval. Algumas cortesãs de reinos da Europa Central descobriram por experiência que a seiva de uma determinada planta campestre, quando aplicada na retina, tinha a propriedade de a dilatar. Esta planta, denominada Belladonna, que ainda existe, passou a ser muito procurada por causa do efeito secundário da aplicação tópica nas delicadas retinas femininas das cortes da Europa. Verificou-se então que a senhora Dona, que tinha a coragem de fazer a referida aplicação, aumentava consideravelmente o seu poder de atração junto do sexo oposto. A Dona, dizia-se, tornava-se bela. Este episódio histórico foi recentemente confirmado por investigações em fotografias nas quais a retina estava imperceptivelmente dilatada. As pessoas assim retratadas foram avaliadas como mais atraentes do que em fotografias cujas pupilas não tinham sofrido qualquer alteração. Que os olhares são importantes no romance, isto é, no namoro ou no relacionamento, também ninguém duvidará. Resta, contudo, uma deliciosa interrogação colocada por Paul Watzlawick. Mas por que é que as pupilas dilatadas faziam e fazem a pessoa mais atraente em relação aos indivíduos do sexo oposto? A resposta lógica avançada pelo autor é muito curiosa. É que, sendo a pupila dilatada, sinónimo de um inequívoco sinal de interesse, os cortesãos interessavam-se por quem percepcionavam, mesmo que não conscientemente, que se estava a interessar por eles. Afinal, as paixões que as cortesãs medievais construíam cosmeticamente não tinham na origem a planta que aplicavam nos seus olhos, mas a maneira como os seus olhos eram vistos e o interesse que deles emanava. Neste caso, a realidade não era real, mas apenas aparente. É atribuído a Zoroastro, ou Zaratustra, reformador religioso da antiga Pérsia, o conselho: não nos deixemos iludir pelas aparências. O tambor, apesar de todo o barulho que faz, está somente cheio de ar. Deixar-se iludir pelas aparências pode, na realidade, ter custos muito elevados. Não apenas na conquista do amor, nas célebres miragens no deserto, nas muitas teorias ou conceitos que se afirmam ser politicamente corretos e, acima de tudo, nas inúmeras ilusões produzidas pelo mundo virtual em que nos mergulharam. Recorde-se que na etimologia latina, ilusão significa enganar, truçar de. A ilusão é um engano, uma mistificação. O ceticismo não está correto quando afirma que na ilusão seríamos vítimas de um poder enganador impossível de vencer. Se assim fosse, a pesquisa da verdade estaria comprometida. A ilusão pode induzir em erro. Todavia, a boa notícia é que podemos e devemos aplicar um juízo, que é uma atividade do espírito, para julgar as informações que nos vêm pelos sentidos. E só cairemos no erro se não formos vigilantes.
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1: Olá e muito obrigado por estar desse lado em mais um episódio do Diário da Saúde. Hoje quero falar-lhe de algo muito simples, mas com um poder enorme. A bondade. Por vezes basta um simples gesto para mudar o dia de quem o recebe e também o de quem o pratica. E talvez seja um bom momento para parar um instante e pensar: quando foi a última vez que fez um gesto de bondade sem esperar nada em troca? O interessante é que a bondade tem um efeito real e até cientificamente comprovado na saúde e no bem-estar, tanto de quem a recebe como de quem a pratica. Pequenos gestos, como um sorriso, um obrigado, um elogio sincero ou um simples ato de ajuda, ativam áreas do cérebro ligadas ao prazer e à ligação social. Aumentam a produção de dopamina e oxitocina, as chamadas hormonas da felicidade, que reduzem o stress, fortalecem o sistema imunitário e até ajudam a regular a pressão arterial. Ou seja, fazer o bem faz bem. E o melhor de tudo é que não custa nada. Hoje pode praticar a bondade de mil e uma formas. Dar um abraço a um desconhecido, oferecer uma flor, ajudar quem precisa, doar roupa, livros ou comida, sorrir a quem se cruza consigo, agradecer a quem o apoia ou até dar o primeiro passo para se reconciliar com alguém. Cada pequeno gesto é uma semente e quanto mais bondade semearmos, mais saudável e humana se torna a sociedade em que vivemos. Os especialistas lembram que as pessoas que cultivam a empatia e a compaixão tendem a sentir-se mais felizes, a viver mais tempo e a lidar melhor com as adversidades. A bondade é, no fundo, um excelente remédio natural, gratuito, sem efeitos secundários e acessível a todos. Por isso, coloque a si próprio este desafio. Faça algo gentil, mesmo que ninguém veja. Um pequeno gesto pode não mudar o mundo inteiro, mas pode mudar o dia de alguém. E quem sabe, o seu também. Volto no próximo episódio com mais uma página do Diário da Saúde para continuarmos juntos a construir uma vida mais equilibrada, mais positiva e, claro, mais bondosa. Até lá, cuide de si, cuidando dos outros.
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A Federação Nacional de Educação alertou hoje que Portugal poderá não conseguir substituir os professores que se vão reformar nos próximos anos. Segundo um levantamento da FNE, até 2034 e 2035 serão necessários 38 mil novos docentes, uma média de cerca de 3.800 entradas por ano. O problema está também na formação. Os dados mais recentes citados pela Federação apontam para apenas 2.141 diplomados em cursos de formação de professores em 2022-2023, um número muito inferior às necessidades projetadas. Atualmente existem cerca de 122 mil docentes no sistema, mas estima-se que 37% deixem a profissão até ao ano de 2034. As necessidades, ainda assim, não são iguais em todo o país. O Norte deverá precisar de 13.381 professores, a área metropolitana de Lisboa, 10.711, e a região Centro, 9.656. A Federação defende, por isso, um Plano Nacional de Necessidades Docentes até 2035, atualizado regularmente, que permita antecipar as necessidades por região e área de ensino. Propõe também medidas para atrair e fixar professores, incluindo apoios à habitação e deslocação, maior estabilidade e um programa para trazer de volta docentes profissionalizados que abandonaram a profissão. E ainda no dia de hoje, um estudo da Federação Francisco Manuel dos Santos revelou que as mulheres ocuparam apenas 15% dos cargos ministeriais em Portugal nas últimas 5 décadas, ou seja, entre 1976 e 2025. Destes 398 ministros que integraram os governos inaugurais nesse período, apenas 60 eram mulheres. A presença feminina começou a aumentar lentamente a partir de 1985, com a primeira-ministra Leonor Beleza, e atingiu o valor mais elevado em 2022, quando as mulheres representaram 53% do governo de António Costa. O estudo concluiu ainda que as ministras apresentam qualificações académicas superiores às dos homens. Metade tinha doutoramento contra 25% dos ministros. As mulheres estão também mais concentradas em áreas sociais e em pastas consideradas periféricas, enquanto a presença feminina nos ministérios com maior poder de decisão continua a ser reduzida. Já no Reino Unido, os líderes da Escócia, País de Gales e Irlanda do Norte assinaram esta segunda-feira, em Cardiff, um acordo onde defendem o direito à autodeterminação e pedem ao governo britânico que se prepare para facilitar eventuais mudanças constitucionais. O memorando foi subscrito pelos primeiros-ministros da Escócia, do País de Gales e da Irlanda do Norte. Pela primeira vez desde 1999, os partidos independentistas são a principal força política nos parlamentos escocês e galês. Na Irlanda do Norte, o Sinn Féin é o partido com mais deputados desde 2022. Os três líderes reconhecem que cada território tem um percurso diferente, mas defendem que cabe às populações decidir o seu futuro. Qualquer alteração constitucional terá, contudo, de passar pelo governo britânico em Londres. E pela região de Sintra foram mais de 98 mil as pontas de cigarro retiradas das praias de Sintra pelos jovens participantes do voluntariado Sintra Jovem, nesta que foi uma ação de cidadania ativa que reforçou a proteção do litoral sintrense. Durante todo o verão, dezenas de voluntários dedicaram-se à limpeza e sensibilização nas praias de São Julião, Magoito, Maçãs e Praia Grande e à Draga. Esta totalidade evidenciou a dimensão do impacto ambiental associado a este resíduo. Mais precisamente, cada ponta de cigarro contém cerca de 4 mil substâncias tóxicas, muitas com um elevado grau de perigosidade, e é composto maioritariamente por fibras sintéticas, com uma duração de vida entre 12 e 20 anos. Além da recolha de beatas, os jovens recuperaram brinquedos de praia para o projeto Rebrinca e dinamizaram o jogo Ecobola, promovendo a reutilização, a reciclagem e comportamentos ambientais responsáveis. Segundo um comunicado da Câmara Municipal, esta atividade dos jovens sintrenses demonstrou o seu empenho, a sua dedicação e o contributo para um concelho de Sintra mais sustentável e consciente. E ainda sobre o mote de um concelho mais sustentável, os SEMAS estão a investir cerca de 1 milhão de euros na melhoria da eficiência da rede e abastecimento de água através da instalação e remodelação de válvulas redutoras de pressão e da criação de zonas de mediação e controlo. Este investimento integra a estratégia da redução de água não faturada, que representava cerca de 18% no final de 2025, num concelho cuja rede de abastecimento se estende por quase 1.900 km de condutas. A estratégia de redução da água não faturada inclui também a requalificação de condutas e ramais, com intervenções em vários pontos do concelho, como o Rio de Moro, em Algueirão e Martins e em Queluz. E para terminar em clima festivo, com o final do verão a aproximar-se, o município já destinou 230 mil euros para as iluminações de Natal que vão chegar a todas as freguesias do concelho. Marco Almeida, presidente da Câmara, afirmou pretender que este Natal se viva em todo o concelho e que os sintrenses e visitantes possam desfrutar de espaços públicos mais acolhedores e iluminados nesta época tão especial.
Todo este apoio destinado às 15 freguesias do concelho pretende contribuir para a instalação da iluminação decorativa natalícia, promovendo o espírito festivo e dinamizando os espaços públicos durante toda a época natalícia.

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1: Olá, amigo ouvinte. É com muita satisfação que o cumprimento. Seja bem-vindo a mais uma edição de Palavras e Virtudes. Muitos o usam e quase sempre não sentem, mas com ele é quase impossível passar-se despercebido. Foi talvez por essa razão que alguém disse: a personalidade assemelha-se a um perfume de qualidade. Quem o usa é o único que não o sente. Hoje vou falar-lhe de perfume. A palavra perfume tem origem no termo latino perfumum, cujo significado é por fumo ou através do fumo, dando a noção de vapor que se espalha. O uso de perfumes faz parte da vida civilizada desde os tempos mais antigos. As referências mais remotas ao perfume datam das civilizações orientais, especialmente do Antigo Egito. Os faraós egípcios foram provavelmente os primeiros a usarem perfumes em forma de ungüentos e a expandirem o seu comércio pelos povos vizinhos, isto por volta do ano 2000 a.C. Narra a história que no tempo de Ramsés II chegou a haver uma revolta na cidade de Tebas, no Antigo Egito, por causa da escassez não só de alimentos, mas também de ungüentos. A indústria química e o comércio de perfumes expandiu-se durante o século IX, destacando-se o contributo do químico e matemático iraquiano Al-Kindi, que escreveu um livro sobre química de perfumes e destilados, o qual continha um considerável número de receitas e fórmulas para a confecção de perfumes. Um pouco mais tarde, o químico e médico persa Ibn Sina, também conhecido por Avicenna, investigou e escreveu um tratado sobre o modo de extração de óleos de flores através da destilação, o processo mais comumente utilizado na atualidade. A técnica de destilação começou então a desenvolver-se no Ocidente a partir de Espanha durante o período do Renascimento, entre os meados do século XIV e o fim do século XVI. Mas foi em França, onde se desenvolveu em larga escala a indústria de perfumaria, permanecendo ali até os dias de hoje o maior centro europeu de fabricação e exportação de perfumes. Durante séculos, as matérias-primas usadas para a fabricação das fragrâncias agradáveis eram retiradas quase exclusivamente de flores, frutos, plantas e raízes. Para além das flores, as plantas mais usadas para a extração de óleos e fragrâncias eram, entre outras, a lavanda, o jasmim, o hortelã e o alecrim. Hoje em dia, grande parte das fragrâncias à venda nas perfumarias são produzidas por compostos sintéticos que são potencialmente prejudiciais à saúde. Daí que a escolha de um bom perfume deva, antes de tudo, passar pela leitura atenta dos ingredientes que compõem o perfume que se pretende usar. Uma das fragrâncias mais antigas era extraída do nardo. O nardo, uma planta oriunda do Oriente, cujo óleo foi durante séculos usado como perfume ou para fins medicinais, com reconhecida eficácia como antisséptico, bactericida e anti-inflamatório. A Bíblia faz referência a óleos perfumados, que eram utilizados em unções a reis ou profetas para conferir autoridade. Em outras circunstâncias, a unção com óleos também era feita quando alguém estava enfermo. O Evangelho segundo Marcos narra que após a morte de Cristo, Maria Madalena, Salomé e Maria, mãe de Tiago, compraram especiarias aromáticas para ungir o corpo de Jesus. Uma das narrativas mais tocantes que encontramos no Evangelho segundo João relata o episódio passado na casa de Lázaro em Betânia, o qual havia sido ressuscitado por Cristo. Enquanto Marta servia a ceia, Maria, sua irmã, tomando uma libra de unguento de nardo puro, de muito preço, ungiu os pés de Jesus e enxugou-lhes os pés com os seus cabelos, enchendo-se a casa do cheiro do unguento. O perfume de nardo puro, para além de ser um dos mais apreciados aromas naquele tempo, tinha um preço muito elevado e era tão caro que um dos discípulos de Jesus ali presente, Judas Iscariotes, que mais tarde o haveria de trair, reprovou a atitude da irmã de Lázaro, dizendo que os 300 denários gastos teriam sido mais bem empregues na compra de alimentos para os pobres. A atitude de Judas, aparentemente correta, contrasta com a atitude do generoso ato de desprendimento de Maria. Judas alimentava dentro de si o egoísmo e corrupção, pois, na verdade, estava mais preocupado consigo mesmo do que com os pobres. A prova dos factos acontece quando, no final da sua curta e distante experiência ao lado de Jesus, usa o dinheiro contido na bolsa que guardava para trair o seu mestre. Enquanto Maria, recolhendo todo o dinheiro que amealhara, comprou a mais preciosa fragrância para com ela poder expressar a sua gratidão, louvor e adoração àquele que reconhecia ser o Messias e Salvador. Este gesto de Maria não passou despercebido a todos os que enchiam a sala onde se avam, pois o aroma da fina fragrância logo se espalhou. Maria não ofereceu a Jesus Cristo o pior ou o medíocre, antes serviu-o com o que tinha de melhor, com a sua afeição mais plena e preciosa, dando o mais caro a quem tudo deu. Os discípulos de Cristo que ali estavam foram certamente tocados por aquele gesto de afeição e retiraram dele a preciosa lição de que o Salvador é digno do maior louvor e da mais solene adoração. Pela vida fora, puderam eles compreender e pôr em prática o significado de dar e dar-se a si mesmo aos outros. Alguns anos mais tarde, o apóstolo Paulo, não sei se inspirado no gesto de Maria, mas escrevia em sua segunda carta à Igreja de Corinto: e graças a Deus que sempre nos faz triunfar em Cristo e por meio de nós manifesta em todo lugar a fragrância do seu conhecimento, porque para Deus somos o bom perfume de Cristo. Estimado ouvinte, é possível ser o bom perfume de Cristo. É possível receber dele a fragrância do seu conhecimento. Podemos ser um cheiro de vida para a vida. E como dizia o poeta e cronista Carlos Drummond de Andrade, há pessoas que têm o cheiro do colo de Deus. Sim, amigo ouvinte, podemos estar tão próximos de Jesus que passaremos a exalar o seu bom perfume onde quer que estejamos. Assim concluo mais um tempo de reflexão. Convido para o próximo encontro, aqui mesmo na sintonia amiga da Rádio Clube de Sintra. Fique bem, até breve.
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1: Já alguma vez desistiu de algo que procurava há vários anos atingir ou obter? Como é que se sentiu após ter tomado essa decisão de desistir? Desistir de algo pode tornar-se algo muito doloroso, mesmo sendo o caminho mais fácil. Embora o facto de desistir possa ser mais fácil do que manter-se num processo de conquista, não significa que isso não nos marque de uma forma relevante. Ainda assim, o pensamento que vem à nossa mente é o de que desistir torna as coisas mais fáceis, apesar da escolha em desistir não ser a escolha certa. Todos os processos são compostos de etapas. Há etapas em que os nossos esforços representam um avanço no processo, há outras em que o nosso esforço não resulta em nada de relevante. O que acontece por vezes é que essas etapas apenas se iniciam nas condições erradas. Ray Kroc era um jovem americano que ambicionava ter um negócio próprio. Ray fez várias tentativas para atingir esse objetivo, mas as suas tentativas traziam-lhe pouco retorno financeiro. Certo dia, um pequeno restaurante encomendou-lhe 8 máquinas de batidos. Curioso pela compra, foi ele mesmo entregar a encomenda na Califórnia, onde estava localizado esse restaurante. Ao olhar para o modelo de negócio que aqueles dois irmãos possuíam naquele restaurante, decidiu propor-lhes uma sociedade com vista a expandir o negócio através do modelo de franchising. Após 35 anos de tentativas de criar um negócio para si mesmo, tinha chegado agora o momento em que o sonho se tinha realizado. Foi já no final da sua vida que Ray viu o seu sonho realizar-se, e isso deveu-se muito à sua persistência. Após várias tentativas falhadas, Ray tinha agora o negócio da sua vida, e o mundo da restauração nunca mais foi o mesmo a partir do momento em que a sua cadeia de hambúrgueres McDonald's se expandiu no mundo. Há momentos na vida em que não desistir é a única forma de vencer as batalhas e os desafios da vida. Por norma, é a ausência de resultados que faz com que as pessoas procurem desistir. Mas a vida não pode ser medida apenas por resultados. A vida não funciona dessa forma, muito menos quando nos relacionamos com Deus. Quando nos relacionamos com Deus, vão existir muitos momentos em que os resultados não serão visíveis. Ninguém planta uma árvore hoje e arranca após um mês por não ter fruto. Os processos levam tempo e nós lidamos muito mal com o tempo. Para Ray Kroc foram 35 anos. Para nós, podem ser muitos mais. A Bíblia conta a história de um homem que foi chamado por Deus para enviar uma mensagem de alerta ao povo de Israel. Israel era liderado por um rei que se tinha afastado de Deus e tinha casado com uma mulher que tinha outros deuses. O povo estava então a caminhar para o mesmo caminho que o rei e a rainha incentivavam. É então que Elias é enviado a lançar um alerta para o povo. Ao saber que Elias estava a tentar levar o povo novamente para a adoração exclusiva a Deus, o rei não gostou muito da ideia e foi confrontar Elias. Para que fosse visível a todos qual Deus era de facto verdadeiro, foi agendado um evento no Monte Carmelo. Nesse evento, Deus e Baal, que era o nome do Deus adorado pelo rei, deveriam manifestar-se de forma sobrenatural sobre um altar onde estava um animal. Como seria de esperar, apenas o altar de Elias teve a manifestação sobrenatural de Deus, e Elias ficou confiante de que aquele seria o momento do retorno de Israel para Deus e que a sua vida seria então um mar de rosas. Mas não foi isso que aconteceu. Elias não obteve o resultado que esperava. O rei decretou que ele fosse morto e ele teve de fugir. Desanimado, frustrado e depressivo, Elias vai colocar-se debaixo de uma árvore no meio do deserto e pede a Deus para morrer por causa do seu insucesso. Mas os planos de Deus não tinham terminado por ali. Elias olhava para uma fração e achava que aquilo era um todo, mas Deus tinha um plano maior. Deus alimentou Elias para uma caminhada de 40 dias até que chegou ao Monte Horeb. Deus vai então perguntar a Elias: que fazes aqui? A resposta de Elias não é muito diferente da nossa nas situações em que não vemos o retorno do nosso esforço. Ele respondeu: tendo lutado com zelo ardente pelo Senhor, Deus Todo-Poderoso, porém o povo de Israel quebrou a aliança que tinha contigo, derrubou os teus altares e matou à espada todos os teus profetas. Só fiquei eu, mas também me querem matar. Deus vai então responder a Elias: volta outra vez para trás. Deus vai dar instruções a Elias de como devia proceder para cumprir a missão que ele lhe tinha confiado. Ao passar por momentos que não estava à espera, Elias achou que era o momento de desistir. Achou que não era capaz de cumprir a função para a qual tinha sido chamado. Para Elias, desistir era a melhor coisa a fazer, mas não era esse o plano de Deus. Talvez esteja neste momento a passar por uma luta que dura há vários meses ou anos. Talvez já tenha pensado em desistir, mesmo sabendo que esse era o plano de Deus para si. Mas com a experiência de Elias e de Ray Kroc, assim como de muitos outros que tiveram processos difíceis, quero deixar-lhe a mesma reflexão que Deus deu a Elias. O que é que fazes aqui? Se calhar estagnou por ausência de resultados. Se calhar regrediu por causa de ameaças e ataques de terceiros. Mas o que Deus quer é que serene as suas emoções, fortaleça o seu físico e aceite a sua indicação de voltar para trás. Lembre-se que o facto de você não ver resultados não significa que algo não esteja a acontecer para além do seu alcance. Há momentos em que o nosso maior esforço é apenas confiar em Deus e esperar que Ele produza os resultados. O meu desejo é que nos momentos onde a solução pareça não aparecer, possa ir até Deus, para que Ele lhe dê a força e as instruções para que volte à luta na busca daquilo que Ele já preparou para si.
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1: A Voz da Esperança está de regresso. Obrigado por estar aí desse lado e se juntar a nós para que a voz aqui deste lado seja ouvida aí em sua casa, no seu carro, onde estiver connosco. Vamos hoje voltar ao nosso tema que nos vai encaminhando aqui ao longo destes já muitos episódios. Mais um momento da vida de Jesus, neste caso, mais uma história extraordinária, cheia de ensinos e lições para a nossa vida. Seja bem-vindo à Novo Tempo Portugal ou à Rádio RCS. Estes são os dois grandes canais onde a Voz da Esperança está presente semana após semana. 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Ok? Fica o convite. Tudo dito para a nossa abertura, vamos ouvir Cantar da Esperança e já a seguir eu volto para abordar o tema deste nosso episódio.

Hoje, ao falarmos sobre esperança, que esse é o tema permanente aqui do nosso programa, trago-lhe uma oferta, como sempre aqui fazemos. As nossas ofertas têm como objetivo ajudá-lo a ir um pouco mais longe ainda do que o que aqui conseguimos abordar nos nossos muitos programas, mas também uma forma de o ajudar autonomamente a estudar a Palavra de Deus, a encontrar esperança. É exatamente o que se passa aqui nesta revista, um guia de estudo Céu ou Inferno. Um tema que, para os que são crentes, está sempre, de alguma maneira, presente, o que está destinado a cada um, o que Deus tem preparado. Podemos crer no inferno como um lugar onde as pessoas, quando morrem, vão sofrer, ou a Bíblia tem uma versão totalmente diferente dessa que a tradição forjou. É isso e tantos outros temas que podem encontrar aqui. 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Hoje, vou aproveitar aqui já para pegar a minha Bíblia, que está aqui comigo, e partilhar consigo um texto, pequeno texto, que nos serve de, se quiser, de introdução. É essencialmente a partir de uma história que Jesus contou, que hoje vamos tratar, mas tudo começou aqui. Eis que se levantou um certo doutor da lei. Personagens clássicos aqui nas histórias dos Evangelhos. Estamos no Evangelho de Lucas, no capítulo 10 e no versículo 25, para aqueles que gostam mais de anotar, saber exatamente onde estou a ler. Então, levantou-se um certo doutor da lei, tentando e dizendo: Mestre, o que farei para herdar a vida eterna? Uma pergunta que parece interessante, razoável, um bocadinho próxima aqui da revista que ainda agora lhe estava aqui a propor, Céu ou Inferno? Senhor, como é que eu... Mestre, era a pergunta, como é que eu posso garantir que vou para o céu? Se quisermos dizer assim. Só que há aqui este pequeno detalhe que diz que esta pergunta era uma forma de tentar Jesus. Vamos analisar isto com um pouco mais de cuidado. A verdade é que há perguntas que nós até podemos formular, mas nem sempre estamos a ser genuínos. É por isso que há perguntas retóricas, há perguntas que têm rasteira, como às vezes dizemos. Há perguntas que, no fundo, são uma tentativa de encontrar uma saída ou até uma justificação, mas nem sempre uma resposta. E foi assim que este doutor da lei se aproximou de Jesus, com um objetivo que não era o de realmente questionar Jesus. O que farei para herdar a vida eterna? Mas é claro que a pergunta é interessante e pertinente. Podemos imaginar que aquele auditório, quando ouviu este homem, ainda por cima um doutor da lei, alguém respeitado a perguntar isto, as pessoas até devem ter prendido a respiração. E agora o que é que vai sair daqui? Os sacerdotes e os fariseus, como sempre, já estavam ali à espera de ver se Jesus caía numa armadilha. Mas Jesus, como sempre, com a sua imensa sabedoria, não entrou ali num bate-boca, num debate. Devolveu a pergunta inicialmente, dizendo o seguinte, perguntando o seguinte: o que é que está escrito na lei? Como é que lês? Veja que se tratava de um doutor da lei. Então ele pergunta-lhe sobre o que está escrito na lei e o que ele lê. O doutor respondeu bem, melhor do que os seus contemporâneos talvez até esperassem. E ele veio resumir toda a lei em duas frases: amar a Deus com todo o coração e amar o próximo como a si mesmo. Isto foi a resposta que deu o doutor da lei. Até lhe pode surpreender, não é? Parece que seria a resposta de Jesus, mas não. De tal forma, Jesus concordou que lhe disse: respondeste bem, faz isso e viverás. Interessante como Jesus conseguiu voltar, no fundo, e sair dessa armadilha. Só que este doutor da lei sentiu, talvez, o peso daquelas palavras. Quase como se Jesus estivesse a sondar o coração dele, como se ele estivesse a ser visto por dentro. Porque esta resposta, a que ele próprio dera, era, no fundo, a sua acusação. Porquê? Porque ele sabia perfeitamente que não amava daquela maneira, nem ao próximo, nem aos outros, nem a Deus. Por isso, em vez de, se calhar com sabedoria, render-se à convicção da resposta que ele próprio tinha dado, então ele foi tentar uma saída, pelo menos eu imagino assim, um pouco mais intelectual, ver se ainda conseguia enredar Jesus para um detalhar ali de ideias. E então não ficou por aqui. Fez outra pergunta. Bom, eu quase que diria, ainda bem que a fez,
por causa da resposta que Jesus lhe deu. Já vamos ver isso. Mas a pergunta que o doutor da lei então ainda fez para puxar um pouco por Jesus foi: então, e quem é o meu próximo? Estamos sempre em Lucas capítulo 10. É uma boa pergunta, não há dúvida, embora aqui a ideia era esquivar-se. A verdade é que os judeus neste tempo debatiam quase interminavelmente sobre este tema, porque a ideia para eles era, olha, os gentios, os que não são do sangue judaico, não são de mãe judia, aqueles que não conhecem a lei, esses eram os gentios, ficavam de fora. Os samaritanos também ficavam de fora. E dentro do próprio povo havia classes, havia categorias e distinções. Portanto, se conseguisse definir bem o que é o próximo, talvez descobrisse que já estava a cumprir o mandamento sem demasiado esforço. Só que Jesus respondeu. E respondeu não com uma definição teórica, não a fazer categorias e listas, mas respondeu à boa maneira de Jesus, com uma história. Conhece esta história? Talvez se eu lhe disser o nome. O célebre bom samaritano. Bom, como é que reza a história? Um homem descia de Jerusalém para Jericó. O caminho era perigoso, isso era conhecido por muitos. Havia barrancos abruptos, terreno deserto, infestado de ladrões muitas vezes. E nesta história que Jesus criou, o inevitável aconteceu. Aquele homem foi atacado, foi espancado, roubaram-no e deixaram-no meio morto à beira do caminho. Entretanto, continua Jesus a contar, não é? Eu estou agora aqui a parafrasear e um bocadinho a contar a história. Então a história diz, por aquele caminho, onde jazia ali aquele homem quase morto, passou um sacerdote. Um sacerdote, o grande líder espiritual do povo. E ele viu o homem, só que passou de largo. Seguiu como se nada tivesse visto. Depois passou um levita, aqueles que serviam no templo. Esse deteve-se um pouquinho para olhar. Talvez sentiu aquela convicção de que devia fazer alguma coisa, mas convenceu-se a si mesmo de que, no fundo, não era um assunto seu. E seguiu o caminho. Dois homens de Deus. Por isso Jesus trouxe estes dois exemplos, estes dois personagens, porque eles eram dois representantes da lei, podíamos dizer assim. Dois homens que conheciam bem as Escrituras, o Antigo Testamento, conheciam a de memória, mas nenhum deles parou. Então Jesus continua. A seguir a eles dois passou um homem, um samaritano. Cá está, um daqueles de uma classe que os judeus desprezavam. Um homem a quem o ferido, se os papéis fossem invertidos, aquele que estava ferido provavelmente cuspia-lhe no rosto. Mas o samaritano passou e viu um homem necessitado e comoveu-se com compaixão no seu coração. Não perguntou por nacionalidade, não calculou o risco de se demorar ali naquele lugar e haver até um risco para ele. Não pesou o quanto custaria a interrupção da sua viagem. Ele viu naquele homem um filho de Deus, uma criatura humana que estava em sofrimento. E Jesus continuou e explicou. Este samaritano agiu. Pegou naquele homem, cuidou dele, tratou-lhe as feridas com óleo, com vinho, colocou-o no seu animal, do qual ele teve que sair, caminhou devagar para não aumentar a dor daquele homem ferido, e então levou a um lugar, a uma hospedaria, onde ele pudesse ser cuidado. E durante algum tempo ainda velou, cuidou dele, noite e dia. Neste caso, naquela primeira noite. Só que na manhã seguinte, antes de partir, falou com o dono daquela hospedaria e pagou as despesas. E deixou uma instrução. A história diz que o samaritano disse àquele homem, cuida dele. E tudo o que mais gastares, eu te pagarei quando voltar. Ou seja, a ideia era, eu deixo-te já aqui um adiantado, mas se não for suficiente para todo o tempo e os custos, eu volto e pago. Jesus terminou a história, olhou para o doutor da lei, lembre-se que isto vem tudo de uma pergunta, quem é o meu próximo? E então agora Jesus devolve uma pergunta. Qual, pois, destes três, te parece que foi o próximo daquele que caiu nas mãos dos salteadores? Agora, aquele que veio para armadilhar e enganar era ele que estava armadilhado. O doutor da lei não conseguiu pronunciar o nome samaritano. Ele não disse foi o samaritano. Só que também não podia mentir diante da realidade da história e respondeu com a verdade, mesmo se sem dizer o nome. Então respondeu, o próximo foi aquele que usou de misericórdia para com ele.
Jesus agora podia ter metido a mão na ferida e atacado, mas não, disse-lhe apenas, então vai e faz da mesma maneira. É maravilhoso isto, não é? É por isso que esta se tornou uma das mais célebres parábolas de Jesus. Com uma história, Jesus respondeu à pergunta de uma forma praticamente definitiva, ao ponto de que nunca mais precisou de ser repetida esta pergunta. O próximo não é aquele que partilha a tua fé. O meu próximo não é aquele que tem a minha cor, a minha cultura, que se identifica comigo. O teu próximo não é aquele que já te ajudou, ou que tu sabes que te vai ajudar porque é amigo. O próximo é qualquer pessoa que se encontra no teu caminho e precisa de ti. Ponto final. É este o ensino de Jesus. E este ensino é muito preciso, talvez até muito em especial para o tempo que vivemos. Mas Jesus não estava a contar uma história sobre um homem bondoso. É mais profundo do que isso. Jesus estava também a descrever-se a si mesmo e à sua obra. Porque podemos dizer o seguinte, se quisermos interpretar esta história de outra forma, nós somos o homem ferido à beira do caminho. Nós fomos enganados, despojados, fomos deixados à morte por quem? Pelo nosso inimigo. É isso que a Bíblia conta. A nossa condição é a de desamparo total, ali na beira do caminho. E Jesus, esse Jesus que aqueles homens da fé, da religião desprezavam, aquele que não correspondia às expectativas do mundo, ele foi o samaritano, porque ele foi aquele que parou, que deixou a glória do céu para vir ao nosso encontro. Jesus foi aquele que curou as nossas feridas. Tudo isto é a linguagem que temos na Bíblia. Jesus cobriu-nos com as suas vestes, Jesus pagou a nossa dívida inteira e Jesus também prometeu voltar. Repare bem, tal como este homem disse lá na estalagem, eu voltarei. Aliás, esta frase, tudo o que gastares eu pagarei quando voltar, ela ressoa quase como uma promessa de uma segunda vinda. Por isso, o bom samaritano é este exemplo com muitas formas de entendermos o seu significado. Este homem, o samaritano, não abandonou a vítima, confiou aos cuidados de alguém que podia dar-lhe segurança e depois prometeu regressar. E é isto que Jesus faz connosco, as duas coisas. Mas há também aqui uma segunda metade, podemos dizer, nesta mensagem, que eu acho que também é importante e não podemos ignorá-la hoje. É que Jesus não disse apenas contempla o samaritano, Jesus não disse olha para esta história e vê como ela é maravilhosa. Não, Jesus deixou a este homem, com quem debatia, um desafio real e prático. Vai e faz da mesma maneira. Isto mostra-nos o quê? Repara, a contemplação, a observação, sem ação concreta, não produz efeito, não transforma, nem dá fruto. Aquele, voltando à história, a parábola, o sacerdote e o levita também viram o homem ferido. Mas a diferença foi que escolheram não agir. Por isso, a diferença entre eles e o samaritano não era o quanto conheciam sobre qualquer tema que fosse, especialmente na fé. A grande diferença era o que estava no coração e que os levava à ação. Eu creio muito que hoje o mundo está cheio de homens e mulheres que podem ser bem comparados a esta história. Estão feridos à beira do caminho. Há pessoas feridas pelo pecado, pela solidão, pela vergonha, muitos pelo desespero, feridos por perdas terríveis que vão tendo na vida, por dívidas que não conseguem pagar, sejam em dinheiro ou não, por vícios que não conseguem vencer. Todos estes exemplos, que podem, acredito que em alguns podem estar a ser vividos na sua própria vida. Estes exemplos são homens e mulheres que estão ali, estão no caminho. Estas pessoas estão nas ruas onde nós vivemos, estão nos prédios onde habitamos, nas nossas famílias, os nossos colegas de trabalho. E a questão não é se os vês, se sabe que essas pessoas estão lá. A questão hoje que se coloca para mim e para si e desse lado é, será que nós passamos de largo? Por isso, este tema fala-nos de um certo egoísmo e de uma frieza que muitas vezes marca tudo o que é a formalidade religiosa. Ser religioso não significa estar a viver um amor cristão. Em muitos, na verdade, esse amor tem se extinguido. Em muitos dos que professam
ser de Cristo. Muitos são aqueles que, chamando-se cristãos, guardam doutrinas, cumprem rituais, vão à igreja, frequentam cultos, só que passam de largo o irmão que está ferido, o estranho que está em grande necessidade. Por isso esta história é muito viva para nós hoje. E Jesus é quase como se nos dissesse hoje a nós, a menos que haja um sacrifício prático a bem de outros, no fundo, nós não somos cristãos, seja qual for a nossa profissão ou a nossa religião. Não há amor a Deus que não se manifeste em amor ao próximo. Este é um dos grandes princípios do Evangelho. O apóstolo João escreveu isto com, aliás, bastante clareza. Eu vou-lhe lembrar estas palavras. Ele dizia assim: se alguém diz eu amo a Deus e aborrece o seu irmão, é mentiroso. Pois quem não ama ao seu irmão, ao qual viu, no fundo, a quem conhece, como é que pode amar a Deus a quem não viu? É maravilhoso, cheio de sabedoria. Isto são palavras de 1 de João, no capítulo 4 e no versículo 20. Então veja o seguinte: o espírito que nós manifestamos para com os outros, as pessoas à nossa volta, na verdade diz-nos qual é o espírito que nós temos para com Deus. Não é o que nós dizemos sobre Deus que diz o que nós realmente somos em relação a Deus, porque dizer coisas é muito fácil. Mas aquilo que nós fazemos, as escolhas da nossa vida, são a verdadeira demonstração de quem nós somos e do quanto Jesus operou alguma coisa no nosso coração. Eu acredito que hoje, talvez aí desse lado, possa ouvir esta mensagem e ter o coração um pouco dividido. Tem uma parte que quer agir, mas outra que procura razões para não o fazer, para não ter aquela conversa com um colega de trabalho, para não buscar ajudar quem precisa. Uma convicção genuína, talvez. Só que ao lado dela está uma lista de argumentos para dizer vamos adiar, isto não é a minha responsabilidade, aquela pessoa também não merece, não presta para nada. Só que o samaritano não tinha essa lista. O samaritano tinha os olhos que viram e um coração que se moveu. Por isso hoje eu digo-lhe, peça a Deus esse coração. Ora a Deus para que Ele lhe dê um coração que não passa de largo. Um coração que para, que cura, que ajuda, que paga o preço. Este é o coração de Cristo. Porque Jesus veio para servir, não para ser servido. E Ele é o nosso maior exemplo. É por isso que hoje eu gostaria muito que pudesse quase que escutar as palavras de Jesus, para si e para mim, que nos dizem, vai e faz o mesmo.

0: assim que terminamos o programa de hoje, com esta maravilhosa música que aqui partilhamos. E para fechar, bom, para fechar, lembro-lhe que temos esta revista para lhe oferecer hoje, Céu ou Inferno. 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Foi um gosto ter estado consigo, obrigadíssimo pela sua preferência, por ter estado aqui na Novo Tempo. Continuo com o Novo Tempo, que a nossa programação vai continuar, ou por aí na rádio, se me está a ouvir. Mas o nosso encontro, se Deus quiser, com vida e saúde, se o Senhor nos der, cá estaremos na próxima semana. Que Deus o abençoe.
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0: Não sei quanto a ti, mas eu gosto de viver aqui em Portugal. Eu gosto da nossa cultura, eu gosto da forma como nós vivemos. Gosto de estarmos num país desenvolvido, ainda que necessite de algum desenvolvimento numa outra área. Mas eu gosto de viver aqui. E sabes, apesar de eu apreciar outras culturas também e de apreciar a forma de vida de outras culturas também, principalmente no mundo oriental, é interessante que nós aqui em Portugal às vezes desvalorizamos a educação, desvalorizamos o respeito que outros podem ter em relação a nós ou em relação a outras pessoas. Eu vou-te contar o que eu vi faz uns dias, poucos dias, e olha o que eu vi. Eu vi que estava a passar num jardim e nesse jardim havia muitos bancos para que as pessoas pudessem sentar. E como é bastante tradicional cá em Portugal, como estamos no tempo mais quente, as pessoas com mais idade, mais idosas, começam a sair mais à rua e aproveitam esses mesmos banquinhos para se sentar. E nesse dia não foi exceção. E é interessante porque estavam dois senhores, já assim com uma certa idade, iria dizer na casa dos 80, sentadinhos a conversar, a pôr a conversa em dia. E nesse entretanto senta-se um jovem ao seu lado. Esse jovem iria fazer algo mal para a sua saúde, que produz fumo na atmosfera. E é interessante porque ele, antes de começar a fazer isso, ele virou-se para estes dois senhores e perguntou se poderia, se os ia incomodar. Sabes, isto pode não parecer nada. Inclusive, o jovem estava a fazer mal à sua saúde. Mas o facto dele ter perguntado e respeitado as pessoas que estavam lá sentadas, isso marcou-me. Porque às vezes nós não tomamos em consideração os outros e podemos estar a fazer coisas que nos prejudicam a nós, mas ao mesmo tempo também está a prejudicar a quem está à nossa volta. E numa sociedade em que os mais velhos já não são tão importantes, eles são, mas a sociedade não os respeita tanto, não quer saber tanto deles, inclusive nós vemos por aquilo que se passa nas notícias e pelas leis que saem que às vezes os mais velhos são colocados mesmo de lado na sociedade. É importante ver esta marca deste jovem. Talvez tivesse crescido com um avô, uma bisavó, um bisavô. E isso marcou-o profundamente. Então, a atenção que ele tem para com os mais velhos foi de uma forma até bastante querida e simpática. A importância dos mais velhos na sociedade e a necessidade que nós temos de respeitá-los merecem uma profunda reflexão da nossa parte, não achas? Especialmente num mundo que deixou de dar atenção e até mesmo respeito pelos mais velhos. Em troca disso, valoriza-se mais a rapidez, a inovação, novas tecnologias, a juventude. Às vezes em detrimento da sabedoria e da experiência que os mais velhos têm. Eles não só contribuíram com o seu trabalho e dedicação ao longo das décadas, mas também detêm conhecimentos e tradições que são fundamentais para a identidade cultural e até mesmo para a coesão social de qualquer comunidade, não achas? Historicamente, os mais velhos são vistos como os guardiões do conhecimento. Eles são os narradores das histórias, eles são os mestres dos costumes, as bibliotecas vivas das tradições. Em muitas culturas, os idosos são consultados em todas as decisões importantes, desde uma simples resolução de conflitos até à gestão de recursos comuns, porque se acredita que, ao longo da sua vida, eles adquiriram a bagagem suficiente para ajudar nesses momentos. Além de serem fontes de sabedoria, os mais velhos também desempenham um papel crucial na educação das gerações futuras. Eles ensinam valores, ética e habilidades que muitas vezes não são valorizadas nas escolas modernas, mas que sem dúvida são essenciais para o desenvolvimento do caráter individual e até mesmo para a saúde da sociedade. Esta transmissão de conhecimento é fundamental, porque vai ajudar a preservar uma cultura e a manutenção também da estabilidade social no contexto familiar. E muitos são as publicidades, principalmente a época de Natal, que se fala da necessidade de estarmos com os idosos, porque os idosos muitas vezes agem como uma espécie de cola que mantém a família unida. Eles são os mediadores em disputas, eles exemplificam o respeito pelas relações familiares e comunitárias através das suas ações, dos seus conselhos. E respeitar os mais velhos é não apenas uma questão de até somente dar atenção, mas é também uma expressão de valorização da própria família. Socialmente, economicamente, tudo Na sociedade, respeitar os mais velhos significa proporcionar-lhes uma vida digna. Isto envolve garantir o acesso a cuidados de saúde, envolve garantir as oportunidades, até mesmo de crescimento comunitário, de proteção contra abuso e negligência. Quando os idosos são tratados com respeito, quando os idosos são tratados com cuidado, toda a sociedade beneficia. Eles se mantêm ativos, contribuem economicamente, seja através do seu trabalho voluntário porque não gostam de estar parados, ou através também da sua continuação da carreira profissional, e ajudam a promover um ambiente intergeracional saudável. Infelizmente, às vezes isto não é possível viver. Infelizmente, às vezes os idosos são vistos como um fardo, ao invés de serem vistos como uma bênção. E então é necessário, e eu penso que tu estás de acordo comigo, é necessário combater esta percepção, é necessário mudar tudo isto e valorizar, enriquecer a sociedade com os idosos. Educar sobre esta necessidade de respeito, de atenção, de cuidado para com o idoso é muito necessário e crucial para que nós possamos construir sociedades justas, sociedades que impactam, sociedades que respeitam e que cuidam. É um imperativo cultural, é um imperativo social, é um imperativo moral respeitar os idosos. É uma forma de reconhecer a sua contribuição para o desenvolvimento da sociedade onde estamos e de garantir que eles vão continuar a ser valiosos na mesma. Cultivar este respeito é cultivar um futuro no qual todos, mas mesmo todos, porque todos chegamos à velhice, possamos olhar para trás e sentir orgulho da vida que vivemos e do legado que deixamos. Já viste? Um simples olhar num parque para uma atitude de um jovem fez-me viajar pelo mundo dos mais velhos. E realmente é necessário que nós nos coloquemos no lugar deles e que saibamos apreciá-los, amá-los e respeitá-los nesta fim de caminhada que eles estão. É importante o apoio, é importante o carinho, e eu acho que esta viagem serve para que realmente possamos refletir bastante sobre o cuidado como estamos a tratar os mais velhos, não achas? Eu vou-te contando mais novidades das minhas viagens. Até à próxima!
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A Federação Nacional de Educação alertou hoje que Portugal poderá não conseguir substituir os professores que se vão formar nos próximos anos. Segundo um levantamento da FNE, até 2034 e 2035 serão necessários 38 mil novos docentes, uma média de cerca de 3.800 entradas por ano. O problema está também na formação. Os dados mais recentes citados pela Federação apontam para apenas 2.141 diplomados em cursos de formação de professores em 2022-2023, um número muito inferior às necessidades projetadas. Atualmente existem cerca de 122 mil docentes no sistema, mas estima-se que 37% deixem a profissão até ao ano de 2034. As necessidades, ainda assim, não são iguais em todo o país. O Norte deverá precisar de 13.381 professores, a área metropolitana de Lisboa, 10.711, e a região Centro, 9.656. A Federação defende, por isso, um Plano Nacional de Necessidades Docentes até 2035, atualizado regularmente, que permita antecipar as necessidades por região e área de ensino. Propõe também medidas para atrair e fixar professores, incluindo apoios à habitação e deslocação, maior estabilidade e um programa para trazer de volta docentes profissionalizados que abandonaram a profissão. E ainda no dia de hoje, um estudo da Federação Francisco Manuel dos Santos revelou que as mulheres ocuparam apenas 15% dos cargos ministeriais em Portugal nas últimas 5 décadas, ou seja, entre 1976 e 2025. Destes 398 ministros que integraram os governos inaugurais nesse período, apenas 60 eram mulheres. A presença feminina começou a aumentar lentamente a partir de 1985, com a primeira-ministra Leonor Beleza, e atingiu o valor mais elevado em 2022, quando as mulheres representaram 53% do governo de António Costa. O estudo concluiu ainda que as ministras apresentam qualificações académicas superiores às dos homens. Metade tinha doutoramento, contra 25% dos ministros. As mulheres estão também mais concentradas em áreas sociais e em pastas consideradas periféricas, enquanto a presença feminina nos ministérios com maior poder de decisão continua a ser reduzida. Já no Reino Unido, os líderes da Escócia, País de Gales e Irlanda do Norte assinaram esta segunda-feira, em Cardiff, um acordo onde defendem o direito à autodeterminação e pedem ao governo britânico que se prepare para facilitar eventuais mudanças constitucionais. O memorando foi subscrito pelos primeiros ministros da Escócia, do País de Gales e da Irlanda do Norte. Pela primeira vez desde 1999, os partidos independentistas são a principal força política nos parlamentos escocês e galês. Na Irlanda do Norte, o Sinn Féin é o partido com mais deputados desde 2022. Os três líderes reconhecem que cada território tem um percurso diferente, mas defendem que cabe às populações decidir o seu futuro. Qualquer alteração constitucional terá, contudo, de passar pelo governo britânico em Londres. E pela região de Sintra, foram mais de 98 mil as pontas de cigarro retiradas das praias de Sintra pelos jovens participantes do voluntariado Sintra Jovem, nesta que foi uma ação de cidadania ativa que reforçou a proteção do litoral sintrense. Durante todo o verão, dezenas de voluntários dedicaram-se à limpeza e sensibilização nas praias de São Julião, Magoito, Maçãs e Praia Grande e à Draga. Esta totalidade evidenciou a dimensão do impacto ambiental associado a este resíduo. Mais precisamente, cada ponta de cigarro contém cerca de 4 mil substâncias tóxicas, muitas com um elevado grau de perigosidade, e é composto maioritariamente por fibras sintéticas, com uma duração de vida entre 12 e 20 anos. Além da recolha de beatas, os jovens recuperaram brinquedos de praia para o projeto Rebrinca e dinamizaram o jogo Ecobola, promovendo a reutilização, a reciclagem e comportamentos ambientais responsáveis. Segundo um comunicado da Câmara Municipal, esta atividade dos jovens sintrenses demonstrou o seu empenho, a sua dedicação e o contributo para um concelho de Sintra mais sustentável e consciente. E ainda sobre o mote de um concelho mais sustentável, os SMAs estão a investir cerca de 1 milhão de euros na melhoria da eficiência da rede e abastecimento de água através da instalação e remodelação de válvulas redutoras de pressão e da criação de zonas de mediação e controlo. Este investimento integra a estratégia da redução de água não faturada, que representava cerca de 18% no final de 2025, num concelho cuja rede de abastecimento se estende por quase 1.900 km de condutas. A estratégia de redução da água não faturada inclui também a requalificação de condutas e ramais, com intervenções em vários pontos do concelho, como o Rio de Moro, em Algueirão e Martins e em Queluz.
E para terminar em clima festivo, com o final do verão a aproximar-se, o município já destinou 230 mil euros para as iluminações de Natal que vão chegar a todas as freguesias do concelho. Marco Almeida, presidente da Câmara, afirmou pretender que este Natal se viva em todo o concelho e que os sintrenses e visitantes possam desfrutar de espaços públicos mais acolhedores e iluminados nesta época tão especial. Todo este apoio destinado às 15 freguesias do concelho pretende contribuir para a instalação da iluminação decorativa natalícia, promovendo o espírito festivo e dinamizando os espaços públicos durante toda a época natalícia.

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1: Está começando pela Rede Novo Tempo mais um programa Evidências, sempre em busca de fatos que comprovem a veracidade histórica da Bíblia Sagrada. No programa anterior, você acompanhou conosco um pouco sobre a origem dos quatro evangelhos que aparecem na Bíblia Sagrada. Ali podemos discorrer um pouco sobre a legítima autoria de Mateus, Marcos, Lucas e João, além de mostrar com argumentos simples como o texto está realmente bem preservado em nossos dias. No programa de hoje, vamos avançar um pouco mais no assunto, verificando por que podemos dizer que a história dos evangelhos é real. Mas antes disso, é preciso fazer logo de cara uma digressão que talvez sistematize o ceticismo que muitos devem estar apresentando já no início desse programa. É o seguinte: se os evangelhos trouxessem uma história pelo menos provável, aí sim faria sentido procurar ver se são ou não legítimas. Mas o relato bíblico sobre Jesus é fantasioso demais para perdermos tempo com isso. É lógico que o evangelho é, na sua maior parte, uma lenda. Eu não preciso confirmar isto na história. Basta ser racional. Provavelmente é isso que muita gente está pensando em casa. De fato, relatos como o de Jesus andando sobre as águas, alimentando uma multidão de famintos com apenas 5 pães e 2 peixes, ou ainda restaurando instantaneamente à vista um cego em Jericó, parecem coisas extraordinárias demais para serem verdadeiras. Isto sem contar o nascimento virginal, a filiação divina e o extraordinário relato da ressurreição. Para responder a esta problemática, existem duas abordagens com as quais eu não consigo concordar. Uma é a da negação a priori, que considera tudo uma lenda. A outra é a tentativa de alguns religiosos de ajustar os eventos a acontecimentos normais do dia a dia para torná-los mais dignos de credibilidade. Por exemplo, a multiplicação dos pães seria, neste caso, uma metáfora para descrever que Jesus convenceu com a sua pregação a que seus seguidores dividissem com o semelhante o pão que cada um tinha, de modo que o pão se multiplicou de certa forma, ou ainda explicarem que a ressurreição de Jesus foi a retomada de seus ensinos ocorrida após a sua morte na cruz. São, na verdade, explicações que esvaziam o evangelho de sua essência. A essência do evangelho é anunciar uma ação diretamente divina entre os homens, e os milagres de Jesus envolveram uma ação celestial feita pelo poder de Deus. Portanto, explicações como ilusionismo, magia, metáfora, etc., não explicam a intenção dos evangelistas. Antes, eles intentaram anunciar uma história real, ou que, pelo menos, eles criam como sendo verdadeira. Eles afirmaram terem sido testemunhas oculares daquilo que eles estavam escrevendo. Veja o que Pedro declarou a respeito dessas coisas.
2: Porque não vos demos a conhecer o poder e a vinda de nosso Senhor Jesus Cristo segundo fábulas engenhosamente inventadas, mas nós mesmos fomos testemunhas oculares de sua majestade. 2 Pedro, capítulo 1, verso 16.
1: E note que Pedro escreveu isto na iminência de sua morte, quando bastava desmentir o relato para evitar a execução perante Roma. Noutras palavras, nem Pedro nem os demais apóstolos ganharam nada afirmando aquilo que afirmaram. Nem dinheiro, nem prestígio, nem posições sociais. Então a pergunta inicial é: por que eles insistiram tanto numa história absurda a ponto de morrerem por ela, se sabiam que tudo não passava de um mito? Porque eram loucos? Simplórios? De jeito nenhum. Loucos e simplórios não conseguem produzir uma coleção de livros que sobrevive por tantos séculos e atrai milhões de pessoas, inclusive gênios intelectuais, que admiraram aquilo que eles escreveram. Você quer pôr isto à prova? Então vá a um sanatório e tome 4 ou 5 pacientes vítimas de histeria ou esquizofrenia. Pegue essas pessoas e peças para produzirem em conjunto uma coleção de livros que pelo menos se assemelhe ao conteúdo do Novo Testamento. Definitivamente, eles não conseguirão. Deixe-me abrir um parênteses aqui para que não haja nenhum mal entendimento. Os pacientes de sanatório que citamos em nossa comparação representam apenas um caso ilustrativo para responder à crítica feita por alguns de que os evangelistas seriam apenas pessoas com histeria ou elementos congêneres. Não se trata de modo nenhum de uma visão pejorativa ou de uma negação de valores sobre esses queridos irmãos que merecem todo o nosso respeito e também da sociedade em redor. Agora, voltando ao nosso assunto, deixe-me dizer que apesar de alguns poucos ainda defenderem a antiga proposta de Davi Strauss de que os evangelhos seriam fruto de uma histeria coletiva, hoje a maioria dos acadêmicos, inclusive ateus, já não aceita mais essa proposição. Aliás, o Dr. John Johnson, professor da Universidade de Nova York e PhD pela Universidade de Baylor, no Texas, publicou um artigo científico a esse respeito. Nesse artigo, ele demonstra que, a partir da psicologia e da psiquiatria, o Novo Testamento não pode ser fruto de uma disfunção mental, mas sim pessoas lúcidas que escreveram daquilo que elas mesmas testemunharam pessoalmente. E ele não foi o único a realizar um trabalho nesse sentido. Mas eu sei que talvez alguém ainda esteja insistindo. Ora, é impossível acreditar racionalmente que um homem de fato andou sobre as águas, como o Evangelho diz que aconteceu com Jesus. Seus milagres são um absurdo. Será? Veja, lembrando que nossa afirmação de que os atos de Cristo procedem de Deus e não podem ser explicados por coincidências humanas, deixe-me apenas fazer uma comparação histórica para mostrar que coisas aparentemente absurdas podem muito bem ser verdadeiras. Quer ver? Se eu anunciasse numa palestra em determinada universidade, seja ela qual for, que uma menina de 5 anos e duas mulheres perto dos 70 se tornaram mães, sendo a última de mães gêmeos, ninguém acreditaria. E mais, veja, eu não parei ainda. Se eu também dissesse que um homem morreu mais de 70 vezes num único dia e que ainda está vivo, e para terminar, uma tigela d'água de um cachorro causou sozinha um incêndio numa casa, eu pergunto, quem acreditaria em uma palavra do que eu estaria dizendo? Pois saiba que nenhum desses casos que eu contei é lenda urbana, nem boataria internética, não. Todos são casos reais que podem ser comprovados. A menina que se tornou mãe de 5 anos foi a peruana Lina Vanessa Medina, que hoje vive em Lima, no Peru. E as mães idosas foram Arceli Kerr, que deu à luz a uma menina com mais de 60 anos, e Omkari Pahar, da Índia, que aos 70 anos se tornou mãe de gêmeos. O caso do homem que morreu várias vezes foi do senhor Francisco, que foi infartado e teve mais de 70 paradas cardíacas num só dia. Ele foi atendido pelos doutores Eduardo Sternick e César Romero num hospital da cidade de Belo Horizonte. Aliás, o caso desse senhor já se tornou matéria na Rede Globo de televisão e objeto de estudo numa tese doutoral sobre paradas cardíacas. E, finalmente, aquela história da tigela d'água de um cachorro que originou fogo numa casa, isso aconteceu em 2013 na residência da família Weybrich, na Califórnia, e foi noticiado pelo G1. O incêndio foi resultado do sol que refletiu pela janela e, graças à incidência de calor, produziu uma combustão na cortina de pano que pegou fogo na casa. Hoje, é fácil investigar a procedência desses relatos, mas vamos supor que haja uma guerra nuclear e praticamente toda a nossa cultura fique destruída. Pouco ou quase nada sobre de nossa sociedade. Aí, daqui a 2000 anos, uma nova geração, descendente, é claro, dos poucos sobreviventes, encontram o meu relatório desses casos. A tendência talvez será a mesma. Eles também estarão dizendo que eu estou contando uma lenda, pois tais coisas jamais poderiam acontecer. Meninas não engravidam aos 5 anos e idosas não dão à luz perto dos 70. Você percebeu o que eu quero dizer? Esses céticos do futuro estariam negando, por falta de evidência testemunhal, histórias, casos que realmente são verídicos. Estariam dizendo que não passariam de lenda, quando na verdade foram fatos reais. Eu não estou com isto querendo dizer que provo a historicidade dos evangelhos ou que os milagres de Jesus se equiparariam a estes casos citados. Mas, nesse caso, Eu uso essa ilustração apenas para concluir que não é razoável negar de cara um relato testemunhal como aquele da Bíblia apenas porque traz episódios muito incomuns e difíceis de acreditar à primeira vista. E tem um detalhe a mais. Por que os evangelistas escreveriam essas histórias tão fantásticas? Qual seria o seu objetivo com elas? Creio que o ponto de partida para responder essas perguntas poderia ser o próprio gênero literário que eles escolheram para reproduzirem o seu relato. Note que eles o chamam de evangelho. Embora essa palavra hoje remeta inegavelmente à religião, é importante dizer que nem sempre foi assim. Aliás, não foram os cristãos que inventaram esse termo. Ele já existia no mundo greco-romano e tinha um sentido técnico muito preciso. Evangelho, no grego euangelion, significa uma boa notícia acerca de algo que realmente aconteceu. A palavra evangelho não poderia ser usada como título, por exemplo, para as sagas da mitologia grega. Antes, ela era própria para acontecimentos reais que traziam esperança. Por exemplo, uma inscrição do ano 9 a.C., encontrada nas ruínas de Priene, na Ásia Menor, celebra o nascimento de Augusto como sendo o grande evangelho, ou seja, a grande boa nova da história do mundo. Assim, é mais coerente dizer que os evangelistas tinham a intenção de escrever uma história e não uma metáfora. Agora, é lógico que os evangelhos, embora não sejam uma biografia de Jesus no sentido exato da palavra, pois a sua intenção era proclamar o reino salvífico de Deus, eles contêm episódios reais ocorridos com Jesus, especialmente na Galileia e na Judeia, onde ele finalmente foi crucificado. Pois bem, devemos admitir que mesmo as biografias encomendadas a historiadores de classe, elas também continham muitos elementos de exagero, ocultação proposital de episódios, censura, etc. Noutras palavras, quer sejamos ou não historiadores, devemos desconfiar até mesmo de biografias famosas. Afinal de contas, estas podem refletir uma imagem idealística do personagem e não o que de fato aconteceu em sua vida. Aí alguém pergunta, não seria o caso, então, de desconfiarmos também dos evangelhos? Afinal de contas, quem garante que eles foram mais precisos ao relatar a vida de Jesus que outros historiadores profissionais? Realmente, se tomarmos as mais famosas biografias do passado, principalmente aquelas encomendadas, veremos uma série de elogios sutis, lidos nas entrelinhas de belas descrições, em nada modestas, acerca de um determinado herói do povo. Veja, por exemplo, a vida de Constantino, escrita por Eusébio no 4 século, ou a vida de Cláudio, escrita por Dion Cássio no 3 século. São todas verdadeiros panegíricos de louvor aos feitos do biografado, escondendo ao máximo seus vexames e as suas fraquezas. Estas, embora sejam histórias de personagens reais, devem ser avaliadas com certo ceticismo devido ao seu próprio conteúdo político, que nega-lhes uma imparcialidade do relato. Agora, o curioso é que os evangelhos fogem completamente a isso. Quem sistematizou muito bem esse pensamento foi o teólogo alemão Otto Borchert. Ele trabalhou com o conceito do chamado escândalo de Jesus, uma expressão inspirada na teologia de Paulo, segundo o qual os evangelhos são muito impróprios para se adequarem aos critérios da propaganda como as demais biografias daquela época. E antes que alguém pense que falar de propaganda em Roma seria um anacronismo, saiba que a propaganda pode erroneamente ser considerada apenas uma arte da política moderna. A maioria dos historiadores concorda que os romanos eram exímios marqueteiros, mestres na arte de comunicar uma verdade oficial para atrair as massas ou fidelizar grupos especiais como o dos soldados ou da elite. E, novamente, isto é um dado muito importante, porque uma das principais teses contra a veracidade histórica dos evangelhos é que eles, exatamente como as biografias dos romanos, seriam um tipo de propaganda criada pela igreja para fidelizar membros ou atrair novos conversos. Este é o pensamento do famoso livro Um Judeu Marginal, Repensando Jesus Histórico, escrito em vários volumes pelo teólogo John Mayer. Ali ele afirma que,
2: O Jesus verdadeiro que realmente existiu é desconhecido e nunca poderemos conhecê-lo. Aquele Jesus autêntico não está disponível e nem nunca estará. Os evangelhos são apenas uma propaganda greco-romana do primeiro século.
1: Será correta esta conclusão do autor? Bem, para responder esta questão, precisamos primeiramente saber que grupos ou grupo os evangelistas intentavam atingir com a sua mensagem. Seriam os judeus? Os não-judeus? Ambos? Eu pergunto isto porque cada um desses grupos demandaria uma abordagem diferente. O que poderia ser atraente para um seria repugnante para o outro e vice-versa. E algumas coisas seriam repugnantes para ambos. Por exemplo, a imagem de Jesus como filho de Deus era interessante aos gregos que estavam habituados com as figuras de Hércules e Perseu, os filhos do grande Zeus. Mas o fato de Jesus ser o filho único de Deus incomodava, ainda mais sendo este um Deus celibatário, que não tinha nenhuma esposa ou amante como no caso de Zeus, o grande senhor do Olimpo. Deste modo, esta visão interessante no começo teria perda de interesse na sua continuidade, ou seja, os gregos não seriam atraídos por ela. E os romanos? Ora, embora eles também tivessem uma versão latina para Zeus, afinal em Roma falava muito do deus Júpiter, eles só admitiam os imperadores como filhos desse deus. Assim está em várias de suas moedas, como esta da época de Adriano. Os romanos também não se interessariam por um judeu que se dizia o único filho de Deus. E quanto aos próprios judeus? Eles considerariam a filiação divina de Jesus uma blasfêmia, como aliás consideraram. Segundo o Evangelho de João, após ter curado um paralítico no tanque de Betesda, Jesus enfrentou a ira dos judeus que queriam matá-lo porque ele afirmava que Deus era seu pai, fazendo-se assim igual a Deus. João 5, verso 18. Novamente, aqueles que escarneciam diante da cruz debochavam dele, porque disse: Eu sou o Filho de Deus. Mateus 27, verso 43. A pergunta que faço aos críticos é a seguinte: se tudo não passava de uma propaganda greco-romana, por que manter no texto declarações problemáticas como esta, que irritavam judeus e não atraíam os gregos, além de provocar o deboche dos romanos? E mais, se eram uma propaganda, era de se esperar que os evangelhos apresentassem os líderes da igreja de um modo mais elegante. Afinal, eles eram os herdeiros espirituais de Cristo e deveriam tirar vantagem disso sobre o grupo de cristãos. Mas, principalmente os apóstolos, são apresentados como indivíduos com sérias falhas de caráter, constantemente precisando de repreensão e de correção em suas atitudes. Novamente eu pergunto a você, por que os evangelistas deixariam esses episódios chegarem ao conhecimento do público? Para que as pessoas precisariam saber que Pedro negou a Jesus e os apóstolos fugiram na hora de sua crucifixão? Não seria melhor manter isto nos bastidores da igreja? Convenha comigo, não é bom para uma empresa que os diretores publiquem suas brigas internas por cargo ou questões pessoais, como foi, por exemplo, o celeuma envolvendo os filhos de Zebedeu para saber quem dentre eles seria o maior do grupo. E a morte de Jesus? Como se não bastasse a vergonha de ter sido numa cruz, seria melhor se ele tivesse sido assassinado ou morto num combate? A sua agonia no Getsêmani é algo desconcertante. Jesus demonstra medo, relutância, pavor do que está para acontecer. Bem diferente do corajoso Sócrates, que parece até ansiar a morte e faz piada com a sua própria condenação. Creio que foi Sófocles que dizia que os heróis e nobres vivem e morrem gloriosamente. E Odisseus, ou Ulisses, o legendário herói da Odisseia de Homero, dizia num dos trechos acerca dos grandes heróis que, ainda que fossem perseguidos pelos deuses, eles não temeriam a nada, nem vacilariam diante da morte. Agora você pega a cena do Getsêmani e vê que aquele não era um quadro politicamente correto para a ocasião. Jesus não parecia nada com a figura de um herói destemido, pelo menos para os padrões daquela época. Para piorar a situação, eles ainda contam que o seu mestre não conseguiu nem carregar a sua cruz indo para o Calvário, mas ele pede água a seus inimigos e ainda morre sentindo-se abandonado por Deus, o seu próprio pai, lembra? quando Jesus então disse: Deus meu, por que me desamparaste? Esta era uma frase muito desconcertante. E para completar o conjunto de coisas escandalosas ou estranhas, a Bíblia ainda fala que Jesus ressuscitou. O teólogo liberal Rudolf Bultmann dizia que a ressurreição era uma forma dos discípulos dizerem que Jesus ainda continuava vivo através de sua pregação. De igual modo, Hermann Samuel Reimarus, outro teólogo liberal da Alemanha, afirmava que a ressurreição de Jesus era uma fraude e uma forma de minimizar a vergonha dele ter morrido numa cruz. Afinal, a própria Bíblia declarava: maldito aquele que morre no madeiro. Agora, se for assim mesmo, esta, a ressurreição, seria a pior tese que eles poderiam inventar. Se eles dissessem que Jesus reencarnou novamente ou que sua alma transmigrou para outro corpo, isto atrairia os seguidores de Pitágoras. Se eles, porém, dissessem que ele morreu e acabou, isto atrairia os estoicos. Se dissessem ainda que sua alma foi para o mundo das ideias, atrairiam os seguidores de Sócrates e Platão. Mas a ressurreição, pelo menos nos moldes que se encontra descrita antes do último dia, não atrairia nem mesmo o mais simplório grupo dos judeus. Por que então inventariam esta história? Por que terminariam a vida de Jesus com um episódio que ninguém daria crédito? Enfim, um Jesus judeu, em pleno Oriente Médio do primeiro século, que conversa com mulheres de vida duvidosa, toma criança no colo, ensina a tolerar os romanos e ainda morre vergonhosamente numa cruz, isto realmente era uma história muito escandalosa. Esses e outros detalhes da vida de Jesus, caso fossem uma propaganda, seria uma propaganda que mais causaria repulsa do que atração do ponto de vista político e ideológico daquela época. Logo, ou os evangelistas eram péssimos em produção de uma propaganda mitológica, ou os eventos que testemunharam eram tão verdadeiros que eles não teriam como negá-los, ainda que enfrentassem a sentença da oposição. Não é por menos que o próprio apóstolo Paulo, mais importante escritor cristão do primeiro século, afirmou o seguinte: pregamos a Cristo crucificado, escândalo para os judeus, loucura para os gentios. E Paulo, é bom que você saiba, era um intelectual como poucos que não acreditaria em qualquer coisa. Era uma loucura aparente aquela história, e Paulo admitia isto, mas era a verdade, e verdades não podem ser negadas por pessoas de bem. E por fim, sobre a datação dos evangelhos, é curioso notar que os argumentos usados para colocá-los como uma produção tardia do final do primeiro século, portanto não escritas por testemunhas oculares, nem por membros da primeira geração de crentes, é uma pressuposição destituída de elementos sólidos que a justifiquem. É por isso que a nossa conclusão se assemelha à de um historiador inicialmente cético chamado William Ramsay, que por muitos anos foi professor em Oxford, na Inglaterra. Como eu disse, ele começou cético e durante um ano sabático usou uma bolsa especial de estudos para averiguar a história romana na Ásia Menor. Ele também queria aproveitar esta pesquisa para verificar a falta de embasamento histórico do Novo Testamento, especialmente do escritor Lucas. Mas qual não foi a sua surpresa, depois de extensivos estudos, notar que o texto era historicamente acurado? Ele analisou as referências que Lucas faz a 32 países, 54 cidades, 9 ilhas e não encontrou um erro sequer. Então ele concluiu:
2: os grandes historiadores são os mais raros dos escritores. Eu conheço Lucas, entre os historiadores de primeira classe.
1: Como é bom saber que Deus nos cerca de evidências que confirmam a sua palavra. É um privilégio adorar um Deus que nos deu tantos motivos espirituais e também racionais para seguir a sua mensagem. Uma palavra de fé e esperança, isto que é a Bíblia. Uma palavra que conta a história da salvação. Uma história que é real e não uma lenda. A gente vai ficando por aqui, mas lembre-se que semana que vem temos um novo encontro aqui na TV Novo Tempo para mais um programa Evidências. Até lá!
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1: Seja muito bem-vindo, muito bem-vinda. Está a começar mais uma edição do Palavras e Virtudes, o seu encontro semanal aqui na Novo Tempo Portugal. Eu sou Jorge Machado e é um privilégio ter a sua companhia para juntos explorarmos as palavras que definem as virtudes, que dão sentido à vida. Convido agora a deixar as preocupações de lado e a desfrutar deste momento. Estamos prontos para começar e muito felizes por tê-lo aí desse lado. Muitas vezes a virtude reside no que dizemos, mas a sabedoria de calar para conseguir ouvir, a palavra escolhida para hoje é o silêncio. O homem será porventura o ser mais ruim.

idoso do planeta. Talvez por isso o silêncio seja um dos mais almejados bens que todos buscamos. Se é verdade que o mundo seria um lugar inóspito sem sons, também é verdade que o mundo seria um lugar muito mais aprazível sem a imensa poluição sonora que entra pelos nossos ouvidos. Principalmente para quem vive numa grande cidade. Silêncio, silêncio, é o tema escolhido para a nossa reflexão de hoje. 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O silêncio. O silêncio é aquele convidado ilustre que todos dizem querer receber, mas a quem poucos oferecem abrigo permanente. Vivemos numa urgência constante de o encontrar. Procuramo-lo como quem busca oxigênio num quarto abafado. Todos o querem, mas nem todos o suportam. Contudo, a relação do ser humano com o silêncio é de uma ingratidão atroz. Mal a vida nos sorri, mal a euforia bate à porta ou o ritmo da música sobe, o silêncio é o primeiro a ser corrido à vassourada. Eu não sei quem é o autor da frase que vou citar, mas ela tem muito de verdade. O silêncio é o único amigo que não trai, mas é também o primeiro que ignoramos quando a festa está animada. O ruído constante a que estamos sujeitos, próprios dos grandes centros urbanos, é um inimigo invisível que o nosso cérebro processa como uma ameaça contínua, muitas vezes sem percebermos. Por outro lado, o silêncio atua como um bálsamo para a mente, funciona como uma ferramenta de regeneração profunda, capaz de abrandar o ritmo dos pensamentos e restaurar o equilíbrio emocional que o dia a dia agitado desgasta. Mas vamos começar por uma breve análise à palavra que dá nome a essa força regeneradora a que chamamos silêncio. A palavra silêncio apareceu na nossa língua lá por meados do século XII, descendendo do latim silentium, que se originou a partir do termo silere, o mesmo que aquietar, acabando por adquirir o significado que hoje lhe damos. Afinal, silêncio? Bom, é silêncio. Mas será que é mesmo assim? Poderá parecer contraditório, mas nem sempre o silêncio é silêncio. Bom, certamente já ouviu aquela expressão, o silêncio fala mais alto. Na verdade, ao contrário do que a pessoa possa parecer, ou do que possa parecer a alguma pessoa, com o silêncio, quantas vezes se expressa o que se sente? Mesmo sem palavras, o silêncio pode conter dentro de si um enorme turbilhão de comoções. Na maior parte das vezes, isso acaba por se materializar em palavras ou ações, mas nem sempre é assim.
guardar dentro de si mesmo e permanecer em silêncio pode significar mais do que uma torrente de palavras. O silêncio tem tanto de suave como de abrupto, tanto de agradável como de detestável. Tanto pode tranquilizar como agitar, tanto pode proteger como ferir. No mais profundo silêncio de um cárcere tenebroso, sofre-se, e no mais profundo silêncio de um recanto da natureza, encontra-se a paz e eleva-se o espírito. O silêncio. O silêncio poderá ser companheiro da solidão, uma vez que na solitude ele está quase sempre presente. Umas vezes vazio, doloroso e triste. Outras vezes repleto de sentimento e de felicidade. O silêncio. O silêncio é um mestre mudo, extremamente eloquente. Move-se através do pensamento, numa vertiginosa viagem no tempo, devolve-nos as lembranças do passado e faz-nos ouvir a consciência. Ou faz-se ouvir na consciência. O silêncio é também um instrumento de disciplina, onde se aprende com o que se contempla e se ouve sem a necessidade de questionamento. Conter-se em falar em demasia, não interromper constantemente para ouvir, é um exercício que resulta, mais tarde ou mais cedo, no agir ou no falar com sabedoria. Se é verdade que é no falar que se semeia, é no silêncio que se colhe, que se guarda e pondera. Por essa razão, fazer silêncio é uma virtude da sabedoria. Um dia, um sábio, ao ser questionado sobre o valor do silêncio, fez a seguinte comparação. As árvores crescem no silêncio da terra, enquanto as folhas agitam-se e fazem barulho ao vento. A cura e a nutrição acontecem na quietude invisível do solo. E depois concluía, o silêncio é a nossa raiz invisível que sustenta a copa da nossa existência. O silêncio é como uma pausa numa melodia que por segundos conserva o que se ouviu. Num diálogo ou num discurso é a pausa que permite a reflexão. Tal como na música, onde a pausa define o ritmo e a intenção, no diálogo, o silêncio não é um vácuo, mas sim o espaço onde a mensagem assenta e ganha significado. Muitas vezes, o que deixamos de dizer a tal pausa, a reflexiva ou a palavra poupada, comunica mais do que um discurso ininterrupto. Escutar é, nos nossos dias, uma arte cada vez mais rara, mas muito daquilo que ilumina o pensamento e dissipa as trevas da ignorância está na faculdade de saber calar para escutar e responder. Responder assertivamente. Apenas quando e quando necessário. Deste modo, ficar em silêncio nem sempre é um sinal de ignorância, de medo ou de fraqueza. Pode ser uma forma de resposta que revela muitas vezes a serenidade perante uma provocação ou perante uma afirmação inadequada, pretensiosa ou até abusiva. O grande sábio Salomão, no seu livro de Provérbios, no capítulo 13, independentemente do tema da conversa ou do debate, ao tentar sobrepor as suas ideias, essa pessoa atropela-se nas palavras, transformando o que deveria ser um diálogo num monólogo ruidoso e de perturbação. A Bíblia frequentemente compara a nossa vida a uma cidade ou a um castelo. E este texto que citamos de Salomão revela-nos que a boca é a porta principal desse castelo. Quando o texto diz que quem guarda a sua boca conserva a sua alma,
Ele está a fazer-nos compreender que a nossa

0: nossa integridade espiritual e emocional depende da nossa capacidade de ser o porteiro dos nossos próprios lábios. É muito comum aquela expressão usada em relação a um falador compulsivo. Ele fala pelos cotovelos. Diz-se que essa expressão foi criada pelo poeta grego Horácio. Originalmente, a expressão seria mais ou menos assim: ele fala com os cotovelos. Ela aplicava-se às pessoas que eram excessivamente expressivas e que gesticulavam tanto que, enquanto falavam, parecia que os seus cotovelos estavam a participar ativamente na conversa. Assim, guardar a boca para conservar a alma é a arte de saber calar para ouvir, garantindo que a nossa presença no mundo seja pautada pela sensatez, pela moderação, em vez do caos e da perturbação. Em suma, mais do que saber falar ou agir, antes de tudo, é preciso saber estar. E saber estar é também fruto do silêncio que nos permite refletir. Enquanto refletimos nas palavras que há pouco citei, no capítulo 13 de Provérbios de Salomão, convido para uma breve pausa e voltamos daqui a pouco ao nosso tema sobre silêncio.
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0: 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O silêncio. O silêncio exerce um poder que a maioria das pessoas desconhece. O maior exemplo do poder do silêncio encontramos em Cristo. Ao lermos nos Evangelhos sobre Jesus, é fácil compreender que ele também apreciava o silêncio da manhã. O Evangelho diz-nos que ele levantava-se muito cedo, sendo ainda escuro, ia para um lugar deserto e ali permanecia em oração ao Pai. Nesse silêncio matinal, Jesus não buscava apenas o descanso, mas a bênção da comunhão com o Pai. A comunhão pela oração e a meditação na palavra de Deus fortalece o espírito e ajuda-nos a enfrentar o nosso dia a dia. Muitas vezes buscamos respostas no meio da agitação, mas o verdadeiro vigor para o nosso espírito nasce na quietude. É nesse tempo de quietude que a voz de Deus torna-se audível, transformando o silêncio num diálogo de paz e vigor para o espírito. Mas quantas vezes também se fez silêncio quando Jesus falava às multidões ávidas dos seus ensinamentos e quando a sua palavra enchia os corações de esperança. Quantas vezes se fez silêncio, quando a sua palavra tornava-se um incômodo para os que o interrogavam com questões inúteis ou dissimuladas? Jesus nunca aceitou nem se dispôs a um debate ruidoso ou a um diálogo fingido com os fariseus que tantas vezes o procuravam com o único intento de acharem um motivo para o silenciar. Mateus, na última parte do seu evangelho, ele refere que quando Pôncio Pilatos o interrogava sobre as acusações que sobre ele recaíam, Jesus não respondeu a uma pergunta sequer, de modo que o governador muito se admirava. Como com o silêncio, Cristo revelava quem era e por que motivo tinha vindo ao mundo. Mas o momento mais significativo do silêncio de Jesus, o ponto mais alto do seu poder expressivo, revelou-se no caminho da cruz e nos acontecimentos que antecederam a sua morte. No dramático texto profético do Antigo Testamento, podemos ler: ele foi oprimido e afligido, mas não abriu a sua boca. Como um cordeiro foi levado ao matadouro, e como ovelha muda perante os seus tosqueadores, assim ele não abriu a sua boca. Podemos encontrar este texto no livro de Isaías, no capítulo 53. O peso da cruz, a dor e a agonia do Calvário que Jesus teve de suportar em silêncio, sobreposto ao ruidoso escárnio dos que o viam em profunda aflição. Jesus, ali pendente da cruz, faz-se ouvir no murmúrio de uma oração: Pai, perdoe-lhes, porque não sabem o que fazem. Por fim, ao bradar em alta voz, Jesus rendeu o espírito, aceitando em nosso benefício o silêncio da morte. Todos silenciamos quando morremos, mas o silêncio da morte de Cristo foi quebrado pelo grito de esperança: ele ressuscitou. E é isso que nos garante a certeza de que no dia da sua segunda vinda, ao som da trombeta de Deus, os que morreram em Cristo ressuscitarão para a vida eterna. A Bíblia afirma que nesse dia, no dia da volta de Cristo a este mundo desgastado por milênios de pecado, todos os ruídos serão abafados pelo clangor das trombetas que soarão ao mesmo tempo em redor do mundo. E todos os silêncios serão quebrados pelo brado glorioso que soará vindo da trombeta de Deus, rejubilar de alegria aqueles que o aguardam. Ouça o que diz o próprio Cristo sobre este dia. No capítulo 24 do Evangelho de Mateus, do Evangelho de Jesus, fala a segunda vinda, o maior evento de todo o universo, onde os redimidos e os anjos se encontrarão, com a família só de Deus. Aparecerá no céu o sinal do Filho do Homem, dizia Jesus, o Filho do Homem, e todas as tribos da terra se lamentarão, vindo sobre as nuvens dos céus, com poder e grande glória. E ele enviará os seus anjos, com rijo clamor de trombeta, os quais ajuntarão os seus escolhidos desde os quatro ventos, de uma a outra a extremidade dos céus. Você já imaginou esse momento? Serão milhões e milhões de anjos que acompanharão Jesus em sua segunda vinda. Ah, eu não sei descrever como será o som de cada trombeta que cada anjo fará soar. Mas a descrição feita pelo próprio Jesus é impressionante. Do alto, um estrondo que faz tremer a terra e o firmamento. O rijo clamor da trombeta ecoará com o despertar da própria eternidade. Não haverá um único canto esquecido ou abismo profundo que não ouça o chamado de Jesus. Sob o comando da voz de Cristo, os anjos cruzarão os céus, percorrendo a vastidão do mundo com a velocidade do relâmpago. Eles não buscarão exércitos, mas aqueles que o Pai reclama como seus escolhidos. Todos os escolhidos serão resgatados de uma a outra extremidade dos céus para o encontro definitivo com Deus. Ah, a Bíblia diz que ao soar da trombeta de Deus, os que morreram em Cristo ressuscitarão. Ah, a Bíblia descreve esse dia glorioso como um evento de glória visível, onde o som da trombeta de Deus marcará a vitória final sobre a morte. Esse dia é frequentemente chamado de a grande esperança, pois garante que a separação causada pela morte é apenas temporária para os que creem. Meus amigos, a promessa é clara. A trombeta soará e os céus se abrirão. Cristo virá com seus anjos numa manifestação de glória e poder que nunca aconteceu. Nunca aconteceu em todo o universo. Mas a pergunta que importa hoje, no silêncio deste momento, não é quando isso irá acontecer, mas quem seremos nós naquele dia? Estamos preparados para o encontro com Cristo? De que lado estaremos quando Jesus voltar? Por isso hoje faço-lhe um apelo. Jesus disse que muitos naquele dia serão surpreendidos. Meu amigo, minha amiga, não permita que aquele dia o surpreenda como um ladrão de noite. Se há algo em sua vida que precisa de mudar com urgência, deixe que o som dessa trombeta futura mude o seu caminhar hoje, no presente. Ouça a voz de Jesus que o chama para uma nova experiência de vida. Ah, se sente hoje o toque da graça, não adie a sua entrega a Jesus. Escolha ser parte desse povo que naquele dia, ao ver o sinal nos céus, não lamentará com temor ou tristeza, mas clamará com alegria. Este é o nosso Deus a quem aguardávamos. Na sua salvação, exultaremos e nos alegraremos. Ah, meu amigo, que no grande dia em que os anjos reunirão os escolhidos, o seu nome esteja escrito no livro de Deus, esteja pronto para subir com Cristo e os anjos em direção ao reino eterno. Estamos a chegar ao fim do Palavras e Virtudes de hoje. 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Hoje falei-lhe sobre silêncio, esse intervalo invisível que dá sentido a todas as palavras, mas também do som das trombetas que soarão em breve, quebrando todos os silêncios e todos os ruídos, anunciando a vinda de Jesus. Por hoje, fazemos também silêncio. Marcamos novo encontro para a próxima semana. Até lá, viva cada dia com alegria e com a certeza de que Deus cuida de cada detalhe da sua vida. Em nome de toda a equipa que produziu e realizou este programa, o nosso muito obrigado e até breve.
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1: Eu já tenho dito muitas vezes que sorrio quando leio determinados provérbios, quando estou a preparar aquilo que hei de trazer aqui. E agora sorrio ao ler novamente aquilo, a maneira como Salomão escreve. E tu vais ver se não vais sorrir também. Ele diz assim no capítulo 25 e no verso 27: não faz bem comer muito mel, nem procurar muitas honrarias. Uma comparação que aparentemente não tem nada a ver. Mas o que ele está a dizer é que, da mesma maneira que comer muitos doces não nos faz bem à saúde, comer muitos doces estraga-nos os dentes, aumenta-nos o açúcar no sangue e vem a diabetes, vem uma série de problemas para a nossa vida. Faz-nos engordar. Da mesma maneira, quando nós vamos atrás de honrarias, procurar que as outras pessoas olhem para nós, para aquilo que nós somos, mas de um modo exagerado, procurando promover-nos, muitas vezes à custa das outras pessoas, promover-nos, às vezes subindo por cima dos outros, isso também não nos faz bem. Jesus diz: bem-aventurados os humildes. Ser humilde não significa nós deixarmos espizinhar pelas outras pessoas, logicamente que não. Mas sermos pessoas equilibradas no nosso relacionamento, seja no trabalho, seja na igreja, seja junto da nossa família, de modo que as pessoas nos aceitem sem nós termos que nos impor às outras pessoas. Porque quando ele fala em procurar honrarias, é isso, nós procurarmos impor às outras pessoas. Vai a Mateus no capítulo 5 e vê as bem-aventuranças que ali estão, praticas na tua vida e vais ver que acontecerá o contrário daquilo que é dito aqui.
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1: Olá e muito obrigado por estar desse lado em mais um episódio do Diário da Saúde. Hoje quero falar-lhe de algo muito simples, mas com um poder enorme. A bondade. Por vezes basta um simples gesto para mudar o dia de quem o recebe e também o de quem o pratica. E talvez seja um bom momento para parar um instante e pensar: quando foi a última vez que fez um gesto de bondade sem esperar nada em troca? O interessante é que a bondade tem um efeito real e até cientificamente comprovado na saúde e no bem-estar, tanto de quem a recebe como de quem a pratica. Pequenos gestos, como um sorriso, um obrigado, um elogio sincero ou um simples ato de ajuda, ativam áreas do cérebro ligadas ao prazer e à ligação social. Aumentam a produção de dopamina e oxitocina, as chamadas hormonas da felicidade, que reduzem o stress, fortalecem o sistema imunitário e até ajudam a regular a pressão arterial. Ou seja, fazer o bem faz bem. E o melhor de tudo é que não custa nada. Hoje pode praticar a bondade de mil e uma formas. Dar um abraço a um desconhecido, oferecer uma flor, ajudar quem precisa, doar roupa, livros ou comida, sorrir a quem se cruza consigo, agradecer a quem o apoia ou até dar o primeiro passo para se reconciliar com alguém. Cada pequeno gesto é uma semente e quanto mais bondade semearmos, mais saudável e humana se torna a sociedade em que vivemos. Os especialistas lembram que as pessoas que cultivam a empatia e a compaixão tendem a sentir-se mais felizes, a viver mais tempo e a lidar melhor com as adversidades. A bondade é, no fundo, um excelente remédio natural, gratuito, sem efeitos secundários e acessível a todos. Por isso, coloque a si próprio este desafio. Faça algo gentil, mesmo que ninguém veja. Um pequeno gesto pode não mudar o mundo inteiro, mas pode mudar o dia de alguém. E quem sabe, o seu também. Volto no próximo episódio com mais uma página do Diário da Saúde para continuarmos juntos a construir uma vida mais equilibrada, mais positiva e, claro, mais bondosa. Até lá, cuide de si, cuidando dos outros.
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1: O galo silvestre no colo. Não temas, porque eu sou o teu Deus, eu te fortaleço e te ajudo, eu te sustento com a minha destra fiel. Isaías capítulo 41, versículo 10. De vez em quando, ouço experiências em que animais selvagens esquecem ou vencem o medo natural que têm do ser humano. Talvez o Senhor permita tais incidentes para nos dar uma ideia de como será a nova terra. Certo dia de setembro, Jacqueline foi passear no bosque atrás da sua casa no Minnesota, Estados Unidos da América. Ela avistou um galo silvestre a não mais de 60 centímetros de distância. Depois de o observar por alguns momentos, Jacqueline decidiu sentar-se. O galo levantou-se e começou a caminhar lentamente pela beirada de um arbusto sem desviar o olhar dela. À medida que o tempo passava, parecia tornar-se mais acostumada à presença da jovem. Por fim, o galo silvestre começou a cacarejar suavemente e Jacqueline respondeu tentando imitá-lo. Ao ouvir esses sons, o galo aproximou-se e começou a andar em volta dela, até se posicionar debaixo do braço com que Jacqueline se apoiava. Logo depois, deu uma voltinha e saltou para a perna da moça. Ficou ali parado por alguns instantes. Saltou fora e voltou a andar em volta dela. Desta vez, quando a rodeou, saltou para o colo. Isso continuou por cerca de 4 horas. Quando Jacqueline se levantou para ir embora, o galo começou a segui-la, de modo que ela se sentou novamente e deixou o animalzinho saltar para o colo. Num dado momento, o galo bicou a mão de Jacqueline e, diante do susto, ela decidiu que era hora de partir. Ao afastar-se, o galo saltou para um tronco e ficou a fitá-la como se dissesse: "Foi tão divertido para mim, volta outra vez, por favor." Não será maravilhoso quando os animais perderem o medo natural que têm do ser humano e podermos desfrutar da sua companhia como amigos, tal como Adão e Eva no Jardim do Éden?
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No programa de hoje, vamos estar olhos nos olhos com alguém cuja história de vida atravessa várias gerações e cujo legado influenciou e continua a influenciar muitas pessoas, mesmo sem que elas o saibam. Nasceu no Rio de Janeiro, a 29 de dezembro de 1944, Ennio Monteiro de Sousa. Cresceu num ambiente onde a música fazia parte do cotidiano. É filho do também compositor Jonas Monteiro de Sousa, autor de inúmeras composições que marcaram gerações de adventistas, entre elas a conhecida música infantil Pam, Pam, Pam, É Noé Que Está Batendo. É também neto de Albertina Rodrigues da Silva Simon, figura histórica do Adventismo brasileira e a primeira professora brasileira do então Seminário Adventista, atual UNASP. Formado em Matemática pela Universidade Federal do Rio de Janeiro, especializou-se na área de Informática, tendo desenvolvido uma carreira como consultor empresarial. Contudo, paralelamente à sua atividade profissional, foi cultivando aquela que sempre foi a sua grande paixão, a música. Autor de mais de uma centena de composições, três das quais estão atualmente no Inário Adventista. Se quiser, vá lá e veja 481 nos Passos de Jesus, 487 Cristo Conta Comigo Agora e 580 Invocação. Hinos que continuam a fazer-se ouvir todos os sábados em milhares de igrejas adventistas espalhadas pelos países de língua portuguesa. Casado há 59 anos com Vilma Batista Monteiro de Sousa, é pai de dois filhos, a Susana e o Sandro, e avô de quatro netos, Ana Carolina, Rodrigo, Ana Luísa e Nicolás. Escolheu o nosso país para passar a melhor fase da sua vida, a sua aposentadoria. Recebemos aqui, na Novo Tempo, o professor Ennio Monteiro de Sousa.

0: muito bem-vindo.
1: É um prazer.
0: Obrigado pela honra que nos dá de estar aqui connosco e de ter uma história que acredito que pode inspirar muitas pessoas que vão ver este programa. Começo por fazer a pergunta que faço a todos os nossos convidados. Acredita que os seus 81, creio que tem 81 atualmente, anos de vida, podem ter alguma história e influenciar alguém que vá ver este programa?
1: Com certeza. A maneira como Deus tem conduzido minha vida me leva à vontade de testemunhar o que Ele tem feito por nós, por mim, por minha família.
0: Enio, permita-me que lhe trate por Enio, podia tratar por professor, enfim, tantos títulos que poderia dar, mas se me permitir tratar-lhe por Enio. A sua filha Susana, ela escreveu o seguinte sobre o seu pai. Diz ela: "O papai é uma das pessoas mais brilhantes que eu conheço, não apenas pela sua inteligência, que é espantosa, mas

0: também pela sua bondade e pela sua humildade. O que é que sente ao ouvir isto que a sua filha escreve sobre si?
1: Exagero dela.
0: Exagero. Será mesmo exagero? A verdade é que o Hénio tem, enfim, é versado em duas áreas que aparentemente parece que são completamente opostas, mas que se calhar poderá ajudar-me até se poderão juntar de alguma forma, que é a matemática e a música. Sempre teve facilidade em estar ligado a uma ciência exata como a matemática? Era bom aluno em criança?
1: Sim. Matemática sempre foi a minha matéria preferida na escola. Eu ficava feliz de dizer que quando chegava o momento das férias, eu pegava o livro de matemática do ano seguinte, corria aquilo tudo, aprendia o que tinha de aprender, e durante um ano não aprendia nada de matemática, já sabia tudo.
0: Com 16 anos já era professor de matemática?
1: Já meu pai tinha um colégio na cidade de Volta Redonda, lá no estado do Rio de Janeiro. E ali eu já comecei muito cedo dando aulas de matemática, mesmo sem ter formação ainda. Depois eu
0: Foi se
1: fiz a
0: especializando.
1: faculdade e me formei em matemática.
0: Mas vamos às suas origens. Eu nesta introdução falei na sua bisavó. Temos uma foto dela que acredito que
1: É
0: poderá
1: minha
0: ser
1: avó,
0: interessante.
1: na
0: Ah,
1: verdade.
0: exatamente, a sua avó, peço desculpa, a sua avó, que foi a primeira professora numa escola adventista, estou a dizer bem?
1: É no Colégio Adventista Brasileiro, que hoje é o UNASP São Paulo.
0: Capão Redondo.
1: É do
0: Não, esse
1: Capão
0: Capão Redondo,
1: Redondo, exato.
0: sim.
1: Ela, quando foi criado isso aqui, os professores eram estrangeiros. Ela foi uma das primeiras, foi a primeira professora, no caso feminino, né? E ela dava aula de português e latim.
0: O seu pai tem uma história muito interessante porque ele não tinha condições de vida nenhumas que lhe pudessem permitir estudar numa escola que presumo que fosse cara na altura. Como é que ele conseguiu, o seu pai?
1: Ele tentou, havia aquela condição de aluno industriário, onde o aluno pagava o estipêndio, né, através do trabalho.
0: O estipêndio em Portugal, presumo que seja. Nós aqui chamamos propina, mas propina no
1: Propina.
0: Brasil é outra
1: No
0: coisa
1: Brasil,
0: completamente
1: propina é outra
0: oposta.
1: coisa.
0: Uma mensalidade, digamos
1: É a
0: assim.
1: mensalidade. Ele queria fazer isso. Então, ele escreveu para o Colégio Adventista Brasileiro, que era como se chamava na época, pedindo para ir para lá. Insistiu, às vezes não recebeu resposta. Aí ele foi com a cara e a coragem. Foi, fez uma mala, ele fez uma mala de madeira, porque ele tinha trabalhado com carpintaria, e juntou os poucos pertences e foi.
0: Estamos a falar nos anos 20, 30, por aí.
1: Mas foi antes, final dos anos 20. Final dos anos 20. E ele foi. E chegou lá e disse: eu vim aqui, porque não me responderam, vim aqui arriscando. Ele disse: ah, não tem vaga. Ele disse: mas eu não tenho dinheiro para voltar. Então, permitiram que ele trabalhasse para ganhar o dinheiro suficiente para voltar. Mas ele se destacou tanto no trabalho que eles resolveram dar oportunidade para ele, e aí ele estudou.
0: Temos uma foto do Hénio bem bebezinho ainda, que aqui terá qual a sua idade
1: Acho
0: aqui?
1: que 2 ou 3 anos.
0: Ou seja, é muito raro, pelo menos em Portugal, no Brasil talvez não tanto, mas em Portugal é muito raro alguém nos anos 40 ter uma foto em criança, devido ao facto de, enfim, de sermos uma sociedade um bocadinho mais pobre. Como é que o Hénio consegue ter fotos suas tão, tão novo? Não,
1: Não
0: claro,
1: sei.
0: não sabe exatamente.
1: Não
0: Alguém mais
1: sei.
0: velho acabaria de saber. Mas nesta sua. Temos aqui uma foto já um bocadinho mais velho do Hénio. Aqui já teria que idade?
1: Ah, creio que 18 ou 19 anos, 18. Por aí.
0: E temos ainda uma outra foto que eu gostaria que pudesse ver e que nos pudesse explicar. Esta aqui.
1: Ah, isso aqui eu estou com a Susana.
0: A Susana, que é a sua filha. Mas, voltando ao seu... Há ainda uma quinta foto que eu gostava que o Enio pudesse ver e que me ajudasse também a explicar quem é que está nesta quinta foto.
1: É, aqui estou com a... Pelo que eu estou entendendo, é a minha mãe, tá? Uhum. E o meu pai na frente, tá? E estão ali atrás meus sobrinhos.
0: Ah, ok.
1: Meus sobrinhos.
0: Mas então, quando falamos no seu pai, este senhor que vemos na foto é o seu pai?
1: Isso.
0: Que compôs esta música de Noé? É mesmo assim?
1: Essa é a música mais conhecida dele. Interessante que nesse cenário...
0: Também tem uma.
1: Ele tem uma música de criança também, mas não essa. Mas ele tem... A música mais conhecida dele é o Pam Pam Pam. Mas ele tem uma outra música, um outro hino aqui, que já estava no hinário antigo e está nesse também, que é A Voz do Jesus. Eu ouvi muito doce a falar-me com amor, a divina voz de Jesus. Ele compôs essa música, eu tinha o quê? 5 anos, 6 anos.
0: Uhum.
1: Por volta disso.
0: Mas esta música de Noé especificamente, lembra-se quando é que ela compôs?
1: Sim.
0: Já era nascido.
1: Sim, sim. Eu tenho uma história interessante. Minha mãe, durante um certo tempo, era professora da Escola Sabatina Infantil. E ela ficava insistindo com meu pai que fizesse músicas para cada assunto. Tá?
0: Uhum.
1: Ele tinha de fazer uma música por semana. Nessa época, ele estava trabalhando... ele trabalhava para a empresa do Dr. Milton Afonso.
0: Uhum.
1: E o Dr. Milton Afonso pediu que ele cuidasse durante um certo tempo do escritório em São Paulo. Então, ele ia na segunda-feira e voltava na sexta-feira. E a minha mãe ia... Quando ele chegava, ia procurar nos bolsos do casaco dele a passagem que ele trouxe, que normalmente, na sexta-feira, quando ele voltava, ele fazia a pauta no verso da passagem e escrevia ali a melodia e colocava a letra. Foi assim que nasceram várias músicas para crianças, inclusive o Pam Pam Pam.
0: No verso do bilhete de ônibus, de autocarro?
1: Não, não, de avião.
0: De avião mesmo, ah, ok.
1: É, uhum. De avião. Então, no verso do bilhete, ele fazia a pauta. Sim. E colocava as notas.
0: E como é que esta música teve assim... Vai-me perdoar esta expressão, um sucesso tão estrondoso, porque, enfim, eu sou da década de 80, mas acredito que quem cresceu na década de 70 e na década de 90 e por aí fora, conhece esta música. Ela foi transversal a toda a gente.
1: Porquê é que ela ficou assim? Descobri que, inclusive, na África
0: também
1: é a música conhecida. Uhum.
0: Já agora, o interessante é que, como é que é, bate na madeira, é pam, pam, pam, é o símbolo do martelo a bater, não é?
1: Exatamente.
0: Nos pregos, não sei se eram pregos, não é que está batendo, como é que é o resto, já não sei também.
1: É uma arca, ele está fazendo,
0: sim, sim, é
1: pam, pam, pam, ele está obedecendo ao que nosso bom Deus nos mandou.
0: Foi escrita nos anos 50, mais ou menos, deve ter sido por volta dessa altura.
1: Não... 60.
0: Anos 60. E como é que ela se espalhou tanto? O seu pai chegou a perceber a dimensão que esta música chegou a ter ou não?
1: Sim, ele acabou sabendo disso aqui, mas como ela espalhou, é impossível saber. Não, não era uma época em que se produziam muitos hinários e colocava... As coisas iam passando de ouvido para ouvido. Uhum. Né? Iam passando assim. Essa é a época que o meu pai fazia. Meu pai não tinha uma divulgação, nem gravação, nem coisa nenhuma lá no Brasil. E isso era mesmo boca a boca.
0: E a verdade é que em 2026 estamos a falar nesta música e muitos dos nossos telespectadores conhecem-na perfeitamente. Já vamos falar também nas suas composições, Ennio, mas ainda falando aqui nesta influência que o seu pai teve, o seu pai foi a grande pessoa, foi a pessoa que o influenciou mais ao nível musical?
1: Com certeza. Foi, sim. Foi minha grande influência. Ele não conhecia, ele não tocava nenhum instrumento, mas ele compunha tudo mentalmente, escrevia...
0: E ele sabia escrever música? E ele escrevia com uma partitura normal?
1: Escrevia na partitura, sim, normal, sem problema. Ele foi autodidata sempre, em termos de música. Ele escrevia a partitura, mas não conseguia saber. Então, eu me lembro, quando eu era criança, ele ia para o piano... Olhava as notinhas, procurava com cuidado, colocar os dedos na tecla e... Ah, agora vamos para outro arquivo, outro acorde. E assim, não dava sequência. Depois que ele fazia o teste dele, ele chamava minha mãe para tocar.
0: Sim, porque a sua mãe é que era a pianista.
1: Era.
0: Um bocadinho ao contrário do caso do Ennio, em que o Ennio é pianista e a sua esposa, a Vilma, é cantora. Foi um bocadinho ao contrário.
1: É, ao contrário.
0: Temos aqui uma foto, já que falamos da sua esposa, do vosso casamento, que gostava que também que os nossos telespectadores pudessem ver. Em que ano é que terá sido? Isto foi...
1: 67.
0: 67. E depois temos agora uma mais recente, da sua esposa também com o Ennio. Esta aqui já é mais recente. Como é que vocês conheceram? Como é que...
1: É, foi uma maneira interessante. Por três meses só, eu fui pianista do Arauto do Rei. Foi numa época, no intervalo de... nas férias escolares, e o pastor Farabi me convidou para tocar, porque ele estava precisando de um pianista, porque tinha perdido a pianista, e precisava de... Ele queria que eu continuasse, porque ele queria um homem para tocar, um pianista homem.
0: Temos aqui, peço desculpa interromper, temos uma foto, eu não, creio que não será disso, mas é também mais ou menos dessa época, uma foto do Ennio também a tocar, terá sido mais ou menos, aqui não dá para perceber muito bem, mas terá sido mais ou menos nesta altura, não é?
1: É, exato, então ali estava tocando, mas não tem a foto nesse registro do quarteto. O quarteto, fiquei muito pouco tempo, fiquei 3 meses, realmente. Durante esses 3 meses, foi no intervalo, nas férias escolares. Eu estava envolvido com... Eu estava trabalhando no Instituto Petropolitano de Ensino, que é o Instituto Nosso Adventista, lá em Petrópolis. E ali eu comecei a trabalhar com o quarteto, acompanhados, e numa dessas viagens... Eu conheci a minha esposa, lá em Belo Horizonte. Tá? E aí, começamos a conversar. Ela tinha vontade de ir para o colégio. Eu disse que ia conseguir um lugar para ela no colégio. Ia procurar conversar com o diretor para conseguir um lugar para ela do sistema industriário, o mesmo sistema que...
0: Do seu pai.
1: Do meu pai, né? Acabei conseguindo, né? E ela foi para lá, e aí desenvolvemos nosso relacionamento, e hoje estamos casados há 58 anos já.
0: Ou seja, se o Ennio nunca tivesse sido pianista dos Arautos do Rei, nunca teria conhecido a sua esposa.
1: Exatamente. Deus tem planos que a gente nem conhece.
0: É, Ennio, já falamos, enfim, do seu casamento, falamos também dos seus pais, falamos da sua carreira académica, já percebemos que tinha toda a facilidade em estudar matemática, no entanto, como é que nasce aqui a questão da música, mais concretamente da composição e até enquanto pianista, porque ser pianista dos Arautos do Rei não é para qualquer um, e a verdade é que nunca aprendeu piano, pelo menos no sentido teórico do termo.
1: É verdade, minha mãe tentou ser minha professora de piano.
0: E não deixou.
1: Tentou. Começou e tudo mais, mas ela desistiu. Eu acabei desenvolvendo, por minha conta mesmo, alguma coisa na questão do piano. Eu não me considero um pianista, eu me considero um tocador de piano. Tá, eu toco o básico aí, que dá suficientemente para acompanhar a congregação, ou a minha esposa, os cantores, isso é tudo. Eu acabei trabalhando mais imitando meu pai na composição.
0: Lembra-se da primeira composição que fez?
1: Eu não me lembro bem da primeira composição. Eu fui com 15, 16 anos, já fazendo alguma coisa. Eu diria que a música, a primeira composição que eu disse, eu sou o compositor, eu posso trabalhar compondo para a minha igreja, foi quando eu escrevi o Pegadas, que no hinário anterior está com o nome de Nos Passos de Jesus. É o Pegadas. Tá? Nesse cenário novo está com o nome de Pegadas, que foi o nome original que eu dei.
0: Uhum.
1: E daí eu disse, eu posso fazer coisas, porque esse hino não é porque que a gente não escrevia, não publicava. Eu escrevi a pedido do pastor Bechara. Isso foi apresentado num congresso em Manaus. E, de repente, descobri que o país estava cantando. Não sei como. Outra vez, o boca a boca.
0: Uhum. E das composições que tem, trouxe um hinário adventista. Qual é aquela que, olhando agora para trás e para as mais de 100 composições que teve, qual é aquela que ainda o marca muito?
1: Realmente, essa pegada é a música que ficou mais aqui. Mas falando sobre o hinário, eu queria contar uma história. Algo que mudou na minha cabeça, porque esse hinário foi lançado em 2002, eu já estava em Portugal.
0: 2022. Já agora peço mais uma vez, desculpa por interromper, mas só explicar aos nossos telespectadores o que é um hinário. Sim. Ou se quiser, o Enio poderá explicar muito melhor do que eu. O que é um hinário para quem está descontextualizado?
1: É a coleção oficial de hinos que a igreja cria para ser usado nos cultos.
0: Uhum.
1: Nos cultos, nos nossos cultos, né?
0: Em que há uma reunião de hinos por compositores mais contemporâneos, mas também hinos tudo clássicos, até de Martinho Lutero.
1: Esse hinário, ele tem um conjunto muito grande de músicas, composições brasileiras. Ele, é o que marca esse aqui. Muito grande, tem muitos compositores. É isso que me chama a atenção quando o lançamento foi feito em 2022 e eu estava em Portugal. Eu tinha acompanhado meio de longe já o trabalho de elaboração aqui, que demorou muitos anos, deu muito trabalho para preparar. Eu tinha assistido outras mudanças de hinário no passado, na minha vida longa aí, mas o que me chamou a atenção aqui dessa vez foi o seguinte: a Casa Publicadora Brasileira produz o hinário adventista para o Brasil. Depois ele vai ser usado em Portugal, vai ser usado em Angola, Moçambique, Cabo Verde e outros países de fala portuguesa. Meio que imposto. Porque como o Brasil tem uma quantidade muito grande de membros adventistas, isso vem. Quando foi lançado e eu estava em Portugal, por quê? Porque não se ouve, não se procura algo que seja produzido em Portugal ou dos países africanos de língua portuguesa, por que não buscar isso aqui? Mas isso jamais, creio que jamais foi pensado quando foi produzido esse cenário. E provavelmente eu não me daria conta de que isso está acontecendo se eu estivesse lá quando o Inário foi lançado. Hoje eu me pergunto, será que não era a hora de a gente ter um Inário que atenda, que reúna os talentos de toda a comunidade de fala portuguesa no mundo?
0: Sim, sim, sim. Porque a língua é a mesma.
1: Fica essa ideia aí. Né?
0: Apesar de propina ser uma palavra com conotações diferentes dependendo do país, a verdade é que a língua é exatamente a mesma.
1: Exatamente.
0: E aqui em Portugal também já têm sido feitas algumas, enfim, vou dizer a palavra tentativas, mas é um bocadinho mais do que isso, de ter também um Inário em português com compositores portugueses. Mas a ideia de juntar diversos compositores de diversas nacionalidades em que a língua seja comum é muito interessante.
1: É. Eu entendo a dificuldade de produzir um Inário, por exemplo, em Portugal, porque a população, o número de membros em Portugal é pequeno e o custo de produzir um Inário, pelo mesmo dos moldes do que se faz no Brasil, sim, é muito caro. Então fica difícil. Tá? Então, até faz sentido ter um Inário português. Faz sentido, mas as condições econômicas talvez não ajudem.
0: Annie, e o que é que sente quando vai a uma igreja, mesmo cá em Portugal, acredito que aconteceu, e que se depara que estão a cantar uma música sua e que ninguém faz a menor ideia que o compositor está ali sentado?
1: Isso acontece.
0: O que é que sente nessas alturas? Já se habituou?
1: Já aconteceu muitas vezes.
0: Porque, por exemplo, um dos hinos, que é um hino de invocação que muitas igrejas cantam, foi também o foi. Que se chama mesmo Invocação, o nome do hino.
1: É. Então, esse é como um... É que é? Quando eu cheguei em Almada, cantavam essa música.
0: Não sei se pode cantar um bocadinho desta música de invocação, só para quem lá estar em casa.
1: É. Tua santa presença, pedimos-te, ó Senhor, manda-nos teu Espírito. Sei que foi cantado em vários lugares.
0: O irmão Ennio frequenta a Igreja Adventista do Sétimo Dia em Almada. Então, ninguém, quando começou a ir lá pelas primeiras vezes, ninguém sabia que aquelas músicas eram suas.
1: Não, foi um pouquinho diferente. Quando eu estava... Era a época da Covid e as igrejas estavam dividindo quem ia na igreja num sábado e não ia no outro.
0: Um espaço de não sei quantos metros entre pessoas, etc.
1: A frequência era dividida. E eu liguei para o pastor Daniel Bastos, que era o
0: pastor da igreja
1: de Almada.
0: E
1: falei com ele: olha, eu gostaria de ir à igreja de Almada, cheguei aqui agora e tudo mais. E comecei a explicar. Ele perguntou meu nome e ele não estava me entendendo. Ennio não é um nome muito comum em Portugal, pelo que eu descobri. Aí eu disse: ô pastor, só tem um Inário aí? Aí ele disse: olha o 481. Sim. Aí ele, na mesma hora, ele morou no Brasil.
0: Sim.
1: Ele lembrou do meu nome. Aí ele: ah, Ennio? Sim, eu sei. Quando eu cheguei na igreja, ele foi me apresentar. Esse aqui é o Ennio que...
0: E aí já estragou tudo.
1: O caso, por exemplo, de um membro da nossa igreja lá, se não me engano, é um angolano. Ele chegou e disse: olha, eu sempre cantei esse hino, né? É um outro hino, não é um hino, foi gravado pelo Leonardo Gonçalves, chamar O Amor de Deus, e ele... Eu sempre cantei esse hino, agora estou conhecendo o compositor. Já aconteceu.
0: Porque essa música que o Leonardo Gonçalves gravou, se calhar faz com que uma nova geração também conheça as músicas do Ennio, mais jovem, não é? Não sei se também quer cantar um bocadinho dessa música, também para quem está a ver.
1: Na pétala de cada flor que se abre, eu leio que Deus é amor. Esse foi um hino que eu esbaseado no primeiro capítulo do Caminho a Cristo. Então tem um trecho ali, um parágrafo desse texto, desse capítulo, que deu origem a essa música.
0: E que deu também origem ao musical, que já vamos falar mais à frente. Vamos para o nosso primeiro intervalo com Ennio Monteiro de Sousa, o nosso convidado no programa Olhos nos Olhos, e voltamos já a seguir.
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0: Segunda parte do programa Olhos nos Olhos. Estamos com Ennio Monteiro de Sousa, professor, um académico, um compositor, enfim, são muitos os títulos que eu poderia encontrar. Estamos basicamente a falar de música nesta parte do programa. Falava deste musical, que, aliás, na verdade fez dois musicais, mas se calhar começaria por este, em que falou desta música O Amor de Deus. Que musical é este e em que medida é que ele foi inovador para a altura?
1: A ideia que surgiu nos Estados Unidos é pegar a ideia dos musicais e para contar uma história com música. Isso começou a ser usado nas igrejas, com compositores importantes como Ralph Carmichael e John Peterson, todos produziram musicais. Mas o musical tinha também uma parte de coreografia, de interpretação.
0: Nós temos uma foto até desse musical que eu acredito que podemos mostrar agora, precisamente para ilustrar, ou seja, as roupas, as próprias músicas também são um bocadinho diferentes, não é? Mais apoteóticas.
1: Não, elas tinham de contar uma história. Tinham de contar uma história. Então, dependendo do ponto certo, ela tinha um caráter diferente, né? E a gente tentou fazer um musical americano, que nós traduzimos, e nós tivemos de pasteurizar, quer dizer, nós tivemos de eliminar tudo aquilo que era contrário à nossa cultura. Havia muita coisa de rock and roll ali envolvido. Então, nós tentamos, mas ficou forçado. E a igreja se dividiu. Ele disse, não, agora nós vamos fazer um outro musical, só que nesse aqui nós vamos mudar. Vamos fazer todo com o nosso padrão de música mais acessível ao brasileiro e com um tema adventista. Aí nós pensamos, por que não o caminho a Cristo? Aí nós fizemos uma história em que um viajante está procurando saber o caminho que vai até Cristo. E nós íamos colocando os vários passos desse caminho, segundo os capítulos do... Falamos em arrependimento, confissão, fé, obras, bem seguindo o roteiro. E as músicas acompanhavam esse roteiro.
0: E o Ennio que as compôs todas.
1: Fiz todas.
0: Sim.
1: Tá. Então...
0: E foi bem aceito esse musical?
1: Foi muito bem aceito. Porque o que aconteceu é o seguinte, apesar das inovações que tinha e tudo mais, a música era uma música bem dentro do padrão que fazíamos na época no Brasil. Então não houve assim um choque.
0: Mas alguém considera, ou se calhar vou reformular a pergunta, o Ennio considera-se de alguma forma a si mesmo um compositor mais inovador, ou se calhar que mais visionário, ou sempre teve a preocupação em ser mais consensual e que a música não abrisse brechas, no sentido em que não levantasse muros, mas construísse pontes?
1: No início eu até fui mais inovador, estava propagando coisas dos Estados Unidos, estava fazendo, vamos fazer aqui. Mas depois eu caí em mim e disse, não, eu tenho de fazer alguma coisa realmente adequada à nossa cultura. Então, isso mudou.
0: E agora que conhece, já está em Portugal há 5 anos, que conhece a cultura portuguesa, como é que vê esta diferença cultural, por exemplo, entre o Brasil, que também conhece, obviamente, muito bem, e Portugal, que também já conhece bem?
1: eu preciso conhecer mais de Portugal. Não tive muita oportunidade. Eu, o pouco que eu tenho oportunidade de ver, eu vejo que divulga-se pouco. Eu tenho visto alguma coisa na Novo Tempo. Tá? Eu sinto aqui que precisava ter mais. Precisava ter mais. Então, sei, o pouco que eu vi, achei muito bom e tudo mais, mas precisava ter mais. Esse é um problema, talvez, pelo número de membros que tem em Portugal, uhum, comparado com o número de membros que tem no Brasil.
0: Atualmente são um pouco mais de 13 mil em Portugal e no Brasil, presumo que seja perto
1: um
0: dos
1: 2
0: milhões. Exato, quase 2 milhões. É uma diferença.
1: É uma diferença enorme.
0: Claro, claro. Ennio, estamos a falar de compositores, estamos a falar de, enfim, de nomes que também figuram nesse cenário, e temos aqui um vídeo de alguém que gravou uma mensagem para o Ennio, veja.
4: Meu amigo Ennio Monteiro, que prazer cumprimentar você depois de tantos anos. Eu quero reforçar o fato de que suas músicas, seus arranjos, suas ideias me inspiraram muito ao longo da vida. A sua vida é uma grande bênção. E eu agradeço a Deus, não somente por você, mas também pelo seu pai, esse grande compositor que deixou esse legado maravilhoso de música e inspiração. Que Deus abençoe você, sua querida esposa, e que vocês tenham muitos e muitos anos de vida. E que Deus continue guiando cada passo de sua existência. Existência que foi trilhada com amor, com idealismo e com inspiração. Um forte abraço, meu amigo, e que Deus abençoe.
1: O William e eu começamos a compor mais ou menos na mesma época. E tínhamos a mesma preocupação. Fazer música brasileira, porque até a começarmos a trabalhar, quem estava fazendo era meu pai e o professor Gerling, que também tem um hino no Inário, né? Não nesse Inário, mas no Inário anterior, aquele Eu Quiser Andar com Cristo. Essa era a primeira geração, eu diria. Eu chamo de primeira geração de compositores brasileiros, sem nenhum apoio, sem nenhum interesse da igreja por aproveitar esse trabalho.
0: Que compunha no verso dos bilhetes de avião.
1: Bom, aí eu diria que o William e eu, e algumas pessoas, Alexandre Reichert, o Mário Jorge Lima, praticamente nós formamos o que eu chamaria hoje de segunda geração. Começamos a desenvolver alguma coisa que a igreja começou a aceitar e estimular. E tomamos coragem e produzimos muita coisa. É claro, o William tem um trabalho muito grande, porque ele trabalhou na área da música para valer. Eu fui um músico bissexto. E trabalhava fora do meu trabalho normal, né? Mas ele diz que eu inspirei. Eu acho que não. Acho que nós nos inspiramos um ao outro.
0: Chegaram a compor algo juntos ou nunca tiveram essa oportunidade?
1: Não. Eu tenho esse problema. Eu não consigo produzir em parceria.
0: Nunca compôs nada com ninguém?
1: Ninguém. O Mário Jorge reclama, diz, eu já fiz muita música com muita gente, com você eu não faço. O que acontece é o seguinte, a música quando chega para mim, acho que Deus me dá, é a forma como Deus me dá a música. Ele me dá a letra e a música normalmente juntos. Juntos, já nascem juntos. Quando uma música, eventualmente, e a letra saem ali e eu sinto que não está combinando, aquilo fica de lado. Tem de combinar música e letra. E isso aí, então, isso me impede de trabalhar em parceria, fazer uma música. Até Francisco Gonçalves, o pai do Leonardo, ele fez alguma coisa, fizemos uma música só, juntos, eu fiz a... Fiz a música, ele fez a letra, mas acho que é o único caso.
0: Mas escreve músicas quando lhe pedem ou não? Ou tem que sentir essa necessidade?
1: Às vezes quando pedem, mas não é muito fácil. Tá certo? Eu fiz muita música de casamento. Cada vez que alguém ia casar, faz uma música para o meu casamento. Faz... Depois de um certo tempo já tinha esgotado. Outra coisa que também foi assim, a pedido, não é a pedido, mas nós tivemos uma experiência no Rio de Janeiro de, chamávamos lições cantadas. Cada trimestre pegava o tema da lição, fazia uma música para ser cantada pela igreja durante todo o trimestre na escola sabatina.
0: Sente que tem alguma música injustiçada, diria, que acha que realmente é uma música que podia tocar muitas pessoas, mas que de alguma forma não se espalhou como imaginou?
1: Eu não houve interesse, tudo bem.
0: Mas não identifica nenhuma música que tenha escrito e que acha que esta música deveria estar, deveria ser tipo pam, pam, pam?
1: Não, acho que não.
0: Continua a compor, Ennio?
1: Não, não. Parei.
0: Mas por decisão própria? Ou...
1: Não. Como eu lhe disse, tudo que eu fiz, eu não fiz. Me foi dado por Deus. Se Deus parou de me dar, seja feita a vontade dele.
0: Mas sente que atualmente não há melodias que lhe vêm à cabeça, é isso?
1: Às vezes vem a melodia, mas é alguma coisa que não nasce como nascia antes. A melodia com a letra. Junto, a mente fica trabalhando e tudo mais e aparecem certas coisas, mas não é como antigamente.
0: Quando é que foi a última música que compôs? Já foi há quanto tempo?
1: Acredito que talvez uns 15 anos atrás.
0: Então, em Portugal ainda não compôs nenhum?
1: Não.
0: Ennio, temos que lhe pedir para compor aqui pelo menos uma música aqui em Portugal. Quem sabe até para o nosso cenário adventista aqui em Portugal que estamos a criar.
1: Se for da vontade de Deus, tudo bem.
0: Ennio, vamos para o nosso último intervalo e voltamos já a seguir.
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0: Terceira e última parte do programa Olhos nos Olhos com Ennio Monteiro de Sousa, ele que é compositor, mas também é um matemático. Como é que se identifica mais? Se alguém viesse na rua e lhe perguntasse, é matemático, é compositor?
1: Depende, quem foi essa pessoa?
0: Mas se estiver sozinho em frente ao espelho, o que é que vê?
1: Não... Na área que eu trabalhava, realmente era conhecido como o Ennio Consultor. Mas na igreja, certamente...
0: Claro, como compositor.
1: O compositor.
0: Quando falamos consultor, Ennio foi, enfim, a sua base é matemática, chegou a dar aulas, como dissemos, mas depois trabalhou essencialmente em informática, é isso?
1: Exatamente.
0: Quando ainda não havia computadores.
1: estava começando, né? Ele chamava... não se chamava computador, eles falavam cérebro eletrônico.
0: Cérebro eletrônico. Estamos a falar na década de 60, mais ou menos.
1: Exatamente,
0: 70, por aí.
1: 60.
0: Em que o que haveram? Grandes máquinas. E faziam o quê aquelas máquinas nessa altura?
1: Eu trabalhava na Companhia Siderúrgica Nacional, que é era uma das grandes consultorias na época, nas grandes metalúrgicas da época, né? E eu trabalhava lá e tínhamos um computador daqueles enormes, com aqueles rolos antigos e tudo mais. E nós fazíamos quase tudo ali. Contabilidade, controle de produção, folha de pagamento. Tá? E fazíamos também alguma coisa na área de controle científico daquilo que era produzido ali na siderúrgica. Tá? Fazíamos de tudo nisso aí. Mas aí veio um progresso muito grande. Saí da siderúrgica, fui para outras empresas, e aí eu vi o mercado crescer. As empresas começaram a investir. Antigamente, somente grandes empresas, na época que eu comecei, somente grandes empresas tinham condição de ter um computador. Uhum. Mas depois, agora...
0: Toda a gente tem.
1: Agora, quem não tem computador?
0: Ainda usa, tem redes sociais e assim, ou não liga muito a essas coisas?
1: Um pouco, mas não sou
0: não,
1: muito...
0: Não perde muito tempo. Usa inteligência artificial ou não está muito...
1: Sim, uso muito inteligência artificial para estudo da Bíblia e para preparação. Eu estou fazendo uma série de estudos, né, na Igreja de Almada sobre as profecias de Daniel, Apocalipse. É impressionante a quantidade de informação adicional que eu consegui obter para esse material, para preparar esse material, usando inteligência artificial. Uhum. E muita coisa. Só para ter uma ideia, eu preparei uma... A última apresentação que eu fiz, fiz um PowerPoint para apresentar, e aí um irmão lá, um ancião lá, chegou para mim: Enio, faça um podcast. Uhum. Isso aí. Eu nunca fiz um podcast, uhum. Como é que eu vou fazer isso aqui? Não, faça um podcast. Eu disse, eu vou tentar, vou ver. Aí eu disse, peraí. Peguei o PowerPoint, passei para a inteligência artificial e disse... A partir desse PowerPoint, gere um texto para podcast. Ele gerou.
0: Mas, Enio, o Enio é talvez a pessoa que eu conheço que teve esta visão privilegiada desta evolução tecnológica que o mundo viveu. Porque a minha geração, ok, crescemos, mas não tão antigo como o Enio, que começou a trabalhar com computadores nos anos 60, 70, ainda antes, ainda sem haver internet, pelo menos na forma como nós a conhecemos. Como é que, com a sua visão privilegiada, como é que analisa a evolução da sociedade, no caso a sociedade ocidental, em relação a estas mudanças tecnológicas e mais recentemente à utilização da internet, das redes sociais e tudo mais?
1: Tudo na vida, todas as evoluções tecnológicas, desde a imprensa de Gutenberg e tudo que se fez nesse meio, tem o lado bom e o lado mau. Sabendo usar, é ótimo. Usando para o mal, e Satanás está aí para conduzir isso, vai causar problemas. A internet é muito bom, muito boa, se bem usada, e péssimas. Redes sociais são ótimas. Conheço pessoas que evangelizam através da rede social, mas também tem muita coisa ruim. Então, eu... Vejo essas coisas. Inteligência artificial vai cair nesse mesmo problema. Usando o bem, ótimo. Usando o mal, vai ser mais um meio de destruição.
0: O Enio tem 81 anos, já disse que há mais ou menos 15 que deixou de compor, já está aposentado também há pelo menos mais de uma década, sensivelmente, mas se há algo que não deixou de fazer é de estudar a Bíblia, de criar os seus seminários, as suas apresentações. Porquê que o estudo da Bíblia continua a ser algo que acredito que nunca vá deixar de o fazer?
1: É importantíssimo. É importantíssimo. Eu me dedico fortemente a isso. Tá? o estudo da Bíblia, mergulhar verso a verso. Meu estudo da Bíblia é assim, eu vou verso a verso entendendo o que aquilo significa, tá? Continuo aprendendo, estou fazendo aquele curso que o professor Rodrigo Silva tem divulgado aí, estou fazendo aquele curso da Bíblia Comentada, que também me ajuda a me aprofundar. O fato de eu estar aposentado abriu caminho no meu tempo, no meu esforço, muito para isso aqui. Isso é hoje o grande objetivo da minha vida.
0: Gostava agora que nos pudesse ajudar aqui a falar nesta relação Portugal-Brasil, que é um assunto que, enfim, não vou dizer que é um assunto polémico, mas é pelo menos um assunto que está na ordem do dia, quer dentro da Igreja, quer a nível social. E o Enio tem esta visão privilegiada. Que semelhanças é que encontra entre estes dois países, entre estas duas culturas, entre estas duas sociedades, entre o Portugal e o Brasil?
1: Semelhanças? O que chama mais atenção são as pequenas diferenças que acontecem. Mas eu me sinto muito à vontade em Portugal, tá? Fui muito, muito bem recebido, tá? Alguns brasileiros reclamam de que são mal recebidos aqui, que existe xenofobia. Eu não tenho essa experiência. As pessoas com que eu convivo têm a melhor... A diferença são as palavras diferentes. Eu falo celular. Sim. Os portugueses falam telemóvel.
0: Eu falo propina, fala estipêndio. É estipêndio.
1: Estipêndio. Era um nome que era dado, sim, pelo menos na época do meu pai.
0: Mas o que é que acha que Portugal pode aprender com o Brasil e vice-versa, que o Brasil pode aprender com Portugal?
1: Bom.
0: Não vamos falar de futebol.
1: No caso da Igreja, especialmente, tá? Eu acho que há muita coisa que se faz no Brasil que poderia ser útil aqui em Portugal. Tá? Mas Portugal também tem coisas que chamam a atenção aqui no que é feito. Eu percebo na questão da Igreja o pessoal aqui é um pouco mais conservador, tá certo? É conservador. Nesse ponto, eu acho que o Brasil tem algumas coisas a trazer. A tribuna.
0: No Brasil chama-lhe a plataforma, não é?
1: Plataforma. As igrejas não estão mais usando plataforma, a maioria delas. Aqui a Igreja é um pouco mais conservadora, ainda usa isso aqui, né? Eu tenho visto algumas diferenças nisso aí. Nesse ponto, eu acho que o Brasil, essas experiências do Brasil poderiam ser úteis para Portugal. Eu me sentiria mais à vontade nisso.
0: Enio, eu tenho aqui uma lista final de perguntas rápidas que eu vou fazer, que gostaria de ouvir a sua resposta. É aquilo que eu chamo o nosso momento ping-pong. Porquê? Porque eu ping-pong. Digo aqui uma palavra, ou enfim, uma pergunta, e depois o Enio responderá como entender, se quiser responder. Um hino.
1: Um hino? Quão grande és tu?
0: E um compositor?
1: Compositor? Jaderson.
0: Um livro da Bíblia.
1: Livro da Bíblia? O que eu estou lendo agora, o que eu estou estudando agora? Mateus.
0: Uma música sua.
1: Música minha? Vou ficar com Pegadas.
0: Uma qualidade da sua esposa.
1: Ah, sorriso dela.
0: Sorriso. Um defeito seu.
1: Um defeito meu? Tem muito defeito. Mas eu luto muito, muito com o que eu chamo de falta de humildade. Eu preciso aprender a ser mais humilde.
0: Um conselho que o seu pai lhe deu que nunca esquece?
1: Faz tanto tempo que eu perdi meu pai que eu não vou lembrar de um conselho específico.
0: um sonho que ainda gostaria de realizar?
1: O único sonho que eu tenho é uma nova vida. Essa vida aqui não tem valor nenhum para mim. Eu estou esperando a outra.
0: E uma palavra para definir Deus para si?
1: Amor.
0: Deus é amor. Enio, temos um último vídeo que eu gostaria de partilhar com o Enio, de alguém que também fez questão de gravar uma mensagem para si.
5: Um compositor inspira as pessoas através das melodias que ele compõe e através das letras que ele escreve. Um pai inspira seus filhos através de palavras, orientações e, acima de tudo, através dos exemplos. Quando eu reflito na minha própria vida, eu vejo que muitas vezes eu segui os mesmos caminhos do meu pai. Seja tendo escolhido a mesma carreira profissional, ou estando envolvido com a música na igreja, e em outras coisas também, eu sinto que eu coloquei os meus pés nas pegadas que foram deixadas para mim, como diz a letra do hino 390, de autoria do meu pai. Então, meu recado para ele hoje só podia ser esse: pai, obrigado pelas orientações, pelos exemplos que me serviram de guia e inspiração na minha vida.
1: Esse é o Sandro, meu filho. Ele seguiu meus passos mesmo em todos os sentidos. Ele é profissional de informática, compõe, toca piano. Exatamente.
0: E sobretudo tem um grande orgulho em si, a forma como ele se emociona a falar do pai.
1: É. Ele aprendeu a programar aos 9 anos, olhando por cima do meu ombro enquanto eu programava no computador. Um dos primeiros computadores pessoais que eu consegui obter para mim. E ele aprendeu isso aqui. Ele se desenvolveu, ele tá, foi muito mais além do que eu consegui fazer.
0: E nós queremos agradecer ao Sandro e mostrar a última foto, que é precisamente, acredito que a foto mais valiosa que o Enio tem, que é a foto aqui com... aqui é só com os netos, não é? Não estão aqui os filhos.
1: É.
0: Estas são os seus... Na verdade, esta foto já é bem antiga, porque todos os seus netos já são adultos.
1: É foto com os netos. É, a minha esposa e os meus 4 netos.
0: Uhum. Enio, a minha última pergunta. Se algum dia alguém quisesse escrever uma música sobre a vida do Enio, que título é que gostaria que essa música tivesse? Vamos imaginar um musical, Jader Santos reúne os melhores compositores do Brasil, os melhores cantores, Leonardo Gonçalves vai lá, e vamos então criar um título para este musical inspirado na vida do Enio. Que título é que gostaria de ter?
1: Eu diria que Deus usa pessoas improváveis.
0: Muito obrigado, Enio, por ter estado connosco aqui no Olhos nos Olhos. E que Deus o continue a abençoar.